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0: 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Bom dia, amigo ouvinte, bom dia, amiga ouvinte, querido irmão, querida irmã, feliz e abençoada manhã com Jesus. Você está acompanhando o Café com Cristo na Ondas 97,7 em toda a região dos lagos, ondasfm.com.br e ainda pelo aplicativo da Ondas. Seja feliz e abençoado o seu dia a partir de agora. É o Café com Cristo por aqui até às 8 horas da manhã. Eu, Leandro França, em sua companhia, ao lado do pastor Neemias Lima. Bom dia, pastor Neemias.
1: Bom dia, meu amigo Leandro França. Que alegria estar aqui. Que bom. Deus nos concedeu esta oportunidade e nós desejamos que o seu dia seja abençoado. Nós estamos aqui para levar até você uma palavra de fé, amor e esperança. Vamos juntos, não fique aí prostrado, desolado. Não, está com problema, vamos encarar, vamos lutar. Deus nos abençoará e este programa trará para você mensagens que ajudarão você a continuar sua caminhada. Deus te abençoe e fique com a gente.

0: E agora, no Café com Cristo, um provérbio, uma curiosidade bíblica, uma trova e uma promessa do Senhor, com o pastor Dagoberto e Denise Marambaia. O Senhor edifica Jerusalém e congrega os dispersos de Israel. Ele sara os que têm o coração quebrantado e trata das feridas deles. Conta o número das estrelas, chamando-as todas pelo seu nome. Grande é o Senhor nosso e muito poderoso. O seu entendimento não se pode medir. O Senhor ampara os humildes, mas faz com que os ímpios caiam por terra. Salmos 147, 2 a 6.
1: Curiosidades e maravilhas da criação. Você sabia que em apenas uma gota de água, o número de moléculas de H2O individuais é superior ao número de estrelas no universo?

E agora, uma trova de Gislane Canales. Quero cantar pelo pescoço e nas estrelas rever todas as trovas que eu faço. Trova é prece no meu viver.

0: e para abençoar seu dia. Uma promessa do Senhor. Bom e reto é o Senhor. Por isso, aponta o caminho aos pecadores. Guia os humildes na justiça e ensina aos mansos o seu caminho. Todas as veredas do Senhor são misericórdia e verdade para os que guardam a sua aliança e os seus testemunhos. Salmos 25, de 8 a 10.
1: Muito bem, amigo ouvinte, acompanhando o Café com Cristo, nesta manhã, domingo, temos programação. Programação na Igreja Batista no Braga. Você é o nosso convidado. A programação neste domingo inicia às 8 da manhã com o Café da Comunhão. Às 8h45, a Escola Bíblica Dominical. 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
6: Bom dia Cabo Frio, bom dia região dos lagos, bom dia querida mulher maravilhosa. Esse é o programa Essas Mulheres Maravilhosas, que vem ao ar pela Rádio Ondas FM. E aonde nós estamos dentro do Café com Cristo. Uma bênção que o pastor Neemias Lima nos abençoa todos os dias, permitindo que a gente participe desse programa já de muitos anos, um programa apaixonante que é o Café com Cristo, a companhia de todas as manhãs. Bom dia, Leônidas, bom dia, Leandro, bom dia, pastor, bom dia a todos vocês ouvintes da Rádio Ondas FM. Eu quero dar um bom dia muito especial para o seu Gilberto lá do Hotel Nova Onda. Ele é ouvinte assíduo do programa. Eu também quero mandar um bom dia junto com um beijo muito carinhoso para a Celinha, irmã da Neuci, sempre atenta ao programa Café com Cristo e a essas mulheres maravilhosas. Eu quero dar um bom dia à querida Marlúcia, também querida, bom dia. Bom dia, Sara, a nossa grande Sara, essa mulher incrível, bom dia. Quem fala com você é Luísa Maria e eu sigo daqui trazendo para vocês um pouquinho do muito que Deus tem feito na minha vida e na vida dessas mulheres maravilhosas. Nós estamos comemorando hoje, né, o primeiro dia do mês de junho. Meu Deus, chegamos ao meio do ano. Já parou para pensar isso, maravilhosa? Que nós chegamos ao meio do ano? Quem sabe hoje não é um bom dia para a gente dar uma vasculhada nas nossas memórias, talvez nos cadernos, e vermos o que nós planejamos no dia 31 de dezembro. O que nós planejamos para esse ano? Eu sempre falo que a gente tem que ter 3 planos. Nós temos que ter o plano a prazo curto, a prazo médio e a prazo longo. Nós já estamos no nosso prazo médio, que é o mês 6. E aí coisas a gente já fez. Nós já iniciamos faculdade, nós já iniciamos o ano letivo. Se você tinha um desejo no coração de iniciar um negócio no começo de janeiro, você já está com 6 meses de negócio. Muitas coisas nós já fizemos até o mês 6. Inclusive, uma das coisas que nós já estávamos organizando já há um bom tempo era a Sala Rosa. A Sala Rosa é uma ideia, né? Uma ideia que nasceu no coração de Deus há 8 anos atrás, né? Estava eu e o Robinho do Raio X, ele nessa época, trabalhava comigo de cabeleireiro, e nós sonhamos juntos em termos um lugar para atender as pacientes oncológicas. Nós nem imaginávamos o que Deus ia fazer, pois o Senhor abençoou e aí nasceu a RX Lagos, né? Lagos RX, RX Lagos nasceu, e junto com a Alcimar, essa mulher valorosa que é a esposa do Robinho, eles avançaram e hoje esse sonho está em 9 cidades do nosso município. É, Deus verdadeiramente abençoou o seu servo e ele avançou no seu sonho. E o seu sonho sempre foi cuidar de pacientes oncológicos com um detalhezinho a mais, com um carinho a mais. Lá na RX Lago, tudo que é feito com muito amor, com muito carinho, com muito cuidado. Mas a paciente oncológica tinha um lugar especial no coração, tanto da Alcimar quanto do Robinho. E aí nasceu a Sala Rosa, que era um sonho a médio prazo. E ela foi inaugurada no mês passado. E a Sala Rosa, ela é uma sala de mamografia. É uma sala de mamografia onde a paciente, tanto a que está chegando para fazer um exame corriqueiro, como aquela que já está em rastreio, encontra uma sala toda rosa, toda linda, aonde você já se sente abraçada na hora que você chega na clínica, mas na hora que você entra na sala, você recebe um abraço muito maior. E sabe o nome dessa sala? Aline Azevedo. É. A sala é uma homenagem à nossa eterna primeira-dama, a Aline, casada com o nosso prefeito. Ela, infelizmente, o câncer a acometeu e ela, então, nos deixou precocemente, mas deixou um legado de força e de desejo de cuidar do próximo. E esse legado, ele tem hoje chegado aos corações, e a Prefeitura de Cabo Frio tem esse compromisso, né, com as pacientes oncológicas. Hoje eu estou superintendente do acolhimento à pessoa oncológica, e ali na Secretaria da Família e Juventude a gente tem buscado dar as informações, o acolhimento, encaminhar para o terceiro setor quando necessário. A gente tem a ajuda das minhas amigas da Mama, do projeto Um Dia de Cada Vez, e aí a gente vai fazendo esse carinho, né, com a paciente oncológica. E aí o nosso sonho a médio prazo era a Sala Rosa. E nós viemos aqui hoje a louvar o nome do Senhor Jesus por essa conquista. E aí, se você quer fazer um exame incrível, com diagnóstico incrível, com acolhimento incrível, e se preciso for lá mesmo, você já é encaminhada para o projeto Um Dia de Cada Vez, que é o terceiro setor, vem estar conosco na RX Lago, tá bom? E aí esse beijo vai ali para Alcimar. E aí eu convido você a pensar os seus planos pro ano que passou, né? Pro esses 6 meses. O tempo tá voando e a volta de Jesus, ela é iminente. Daqui a pouquinho as trombetas vão soar e nós vamos subir. E hoje eu acordei pensando muito na família. A família, ela é um pilar que ela precisa ser guardada. Amados, amadas, o seu casamento, o seu marido, os seus filhos, eles são a sua família e essa precisa ser guardada. Se você tem pai, mãe, né, são os avós, a família, ela é o principal pilar da sociedade. Lembrando bem que quando Deus, ele criou o homem, ele tinha um propósito. O propósito de ter uma grande família, com muitos filhos. Por isso, nós todos somos filhos do Senhor. Somos criaturas de Deus, mas no momento que a gente o recebe como Senhor e Salvador da nossa vida, no momento que a gente tem essa consciência, nós nos tornamos filhos, irmãos verdadeiramente de Jesus, que deu a vida por nós ali naquela cruz do Calvário. E isso é inegociável. Se um dia Satanás, por algum momento, tem dito para você que você é órfão, você não é órfão, você tem um pai. E o pai diz lá em João 3,16, porque Deus amou o mundo de tal maneira que deu o seu unigênito filho, para que todo aquele que nele crê não pereça, mas tenha a vida eterna. Ele é unigênito porque ele era o primeiro. Ele era único e ele era o primogênito porque ele era o primeiro. Ele se transformou no primeiro e nós somos filhos de Deus. Então não deixe ninguém te tratar maravilhosa, menos do que uma princesa. Menos do que uma princesa. E na sua casa, chego a dizer, rainha do lar, você tem pai. E leve a ele as suas dificuldades e as suas necessidades. E o Senhor moverá por você, porque ele é fiel. Fidelidade é o seu nome. Senhor absoluto de toda a terra. E aí eu também quero mandar um beijo muito especial. Vai mais uma dica. A gente vai conversando e vai liberando as dicas, né? Para a farmácia Icia. A farmácia Icia, ela fica ali em São Pedro Aldeia. É uma farmácia de manipulação, é uma farmácia com PH, é uma farmácia que ao chegar ali e entregar a sua receita, você já sai, já tem a certeza que você vai sair com os melhores insumos e com a certeza de uma receita na maior precisão. 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A doutora Josiane Borges, para quem vai o meu beijo nessa manhã, ela não é uma pessoa de usar o plano B, não. Ela sempre vai usar o plano A, sempre vai usar o que tem de melhor, porque é uma farmácia muito consciente do papel que ela tem na vida do cliente, um papel de curar. E isso a farmácia Cia faz com muita maestria. A farmácia Cia fica ali em São Pedro da Aldeia, ao lado do Colégio da Missão. E é isso. Um beijo grande aí para todas as meninas da farmácia Cia. Meninas, eu esqueci de dizer onde fica a Sala Rosa, né? Falei tanto e da Sala Rosa esqueci de dizer onde é. A nossa Sala Rosa, sala de mamografia, que atende o SUS, atende a rede da prefeitura, atende particular e atende o terceiro setor, que é um dia de cada vez. E essas mulheres maravilhosas que somos nós, ela funciona em frente ao HCE, tá bom? Ela funciona ali na frente, quase na frente do Hospital São José Operário, mas ela fica realmente em frente ao HCE, é a CEMED. é a nossa clínica, aonde temos a Sala Rosa. Quando eu falo nossa, eu falo de todas as mulheres de Cabo Frio e de todas as que estão me ouvindo. Você é de São Pedro da Aldeia, de Iguaba, vem ter esse carinho na sua vida, tá bom? Amadas, e aí fica o meu beijo para Josi e também vai um beijo muito, muito especial para Ladjane. Ladjane é a nossa fera do crochê das bolsas. Ela fica ali na Rua Rondônia, número 11, o seu ateliê. Ladjane, ela é uma mulher maravilhosa. Tem feito trabalhos lindos, lindos de viver de crochê. E falando em crochê, eu acabei de me lembrar de mais uma dica para você, querida. 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Ela está com todas as vagas ocupadas, mas está para abrir outra turma e tem um preço pequenininho. Você chega ali na Igreja Metodista, eles têm culto na quarta-feira, às 3 horas da tarde, que é o culto da vitória. E logo após o culto, nós temos o nosso encontro, toda quarta-feira. O projeto Um Dia de Cada Vez se encontra ali na Igreja Metodista Central, no comando de Luísa Maria, de pastora Jane Mary, de Luciana, de Priscila, de irmã Ercolina e de tantas outras mulheres que estão ali para fazer o seu dia muito mais feliz. O projeto Um Dia de Cada Vez, ele acolhe a paciente oncológica e a sua família, porque a família é a primeira que precisa de colo. Paciente oncológica precisa de muito colo, mas a família precisa de colo. A paciente oncológica precisa ficar com a mente bem tranquila para fazer o tratamento. O tratamento, amadas, ele não é fácil. Quem diz que é fácil, eu digo que ele é fácil quando a gente está no colo de papai. Quando a gente entrega a vida a Jesus e a gente entrega a nossa vida para Ele, e nós não somos mais donos de nossa vida. Na verdade, nós nunca fomos, mas nós temos a falso achismo de achar que a gente tem poder de alguma coisa. Nós temos poder de decisão, mas a nossa vida, ela pertence a Deus. E um dia o Senhor vai recolher. Então, o que nós fazemos num projeto Um Dia de Cada Vez é aprendermos verdadeiramente a viver um dia de cada vez e fazermos as escolhas certas. Se existe um tratamento e ele é complicado, como é o da quimioterapia, nós vamos fazer. Mas juntas vamos fazer nutrição, vamos fazer ter psicólogo. São várias coisas, é sistêmico. São várias coisas ao mesmo tempo para que você se sinta bem. Sempre falo para paciente oncológica, para você não enjoar, e aí é um segredo de paciente para paciente, não deixe seu estômago vazio. Ah, eu não estou com fome. Tome ou coma alguma coisa. Não deixe seu estômago vazio. Ah, a quimioterapia provoca dor de barriga. Eu sei. Mas o que, que eu faço a respeito disso? Eu sei que eu posso ter dor de barriga. Então eu vou olhando, um dia eu como banana d'água, um dia eu como banana prata. Por isso o acompanhamento nutricional é muito importante durante o tratamento. E a gente tem a Ellen Vitória, que é nutricionista especializada em oncologia e UTI, fez essa pós e ela nos dá um suporte lá no projeto Um Dia de Cada Vez. E tem um preço baratinho para quem precisa desse serviço. Temos também o Vitor, que é o psicólogo, que também nos dá um apoio ali no projeto Um Dia de Cada Vez. Tem um preço também baratinho. Psicólogo é importante, amadas. Às vezes a gente precisa falar, ser ouvido e quem sabe um conselho. Então, o meu conselho de hoje para você, maravilhosa que nos ouve, paciente oncológico ou não, entrega seu caminho ao Senhor, confia nele e o mais ele fará, tá bom? Ele fará. Ele vai abrir um caminho no meio do deserto, um caminho aonde você acha que não tem condição, mas tem. Porque ele abrirá um caminho para você passar. Tá bom? E aí eu quero nesse momento pedir um louvor. Vamos ouvir um louvor? Deus fará um caminho. Coloca aí para mim, Leandro.

0: Deus fará um caminho para nós passarmos, né? 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Vai um beijo muito grande para a Neuci e também para a Raquel. 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Faz uma selagem de cutícula e uma reposição de massa incrível. Nós temos também a máscara de argan. Ai, eu amo argan. Gente, como argan é bom. Nós temos também o carbono. Gente, o carbono tem um cheiro fantástico. Além de deixar o cabelo, todos eles com toque aveludado. E nós temos também a linha vegana, que é o shampoo e a máscara. A máscara, a gente não usa muito condicionador nos nossos tratamentos, porque o condicionador ele é feito para usar a cutícula, por isso ele é usado depois da máscara. Tem pessoas que se enganam, acabam usando o condicionador antes, mas não. Você lava com shampoo, aplica a máscara e depois você aplica o condicionador. Porém, as nossas máscaras, elas têm o poder de fechar a cutícula. Então, nós damos o choque de água fria e a cutícula, ela acaba sendo fechada, né? Ficando bem fechadinha. E é por isso que nós usamos a linha de argan para nós mantermos a cutícula bem fechadinha. Quando você está fazendo a escova, aí nós usamos jato frio e jato quente para poder modelar. O quente faz com que a fibra fique molinha e o jato frio enrijece a cutícula, fechando a cutícula na hora da escova. Esse que é o mecanismo da escova progressiva. Amados, eu quero deixar com vocês um texto nessa manhã linda que o Senhor nos deu. E ele está no livro de Esther. Eu quero muito esse mês estar compartilhando com vocês algumas coisas sobre a Esther. Ela foi preparada para esse tempo. E nesse tempo, o Senhor chamou o Senhor a rainha Esther. Israel estava vivendo o exílio, ainda no exílio. E eles estavam na Pérsia. E a rainha Esther foi chamada para viver esse tempo ali. E aí nós vamos ler um texto da rainha Esther. O primeiro capítulo conta como começou E aí vai um desafio para você ler o livro de Esther. É um livro pequenino, mas é uma história muito bonita, que vai trazer para você a certeza que você tem um pai. Esther era uma menina órfã, uma menina que nunca poderia chegar a ser rainha se Deus não tivesse entrado naquela situação. E aí o rei Assuelo, ele era casado com a rainha Vasti, e ele deu uma festa gigante, uma festa que durou ele estava sobre 127 províncias, a festa durou mais de 100 dias, 180 dias durou a festa, e ao término desse tempo de festa, ele pediu que a rainha Vasti se apresentasse, porque ele já estava alegre, cheio de vinho, e ele pediu então que a rainha Vasti se apresentasse aos seus convidados, e a rainha Vasti negou. E é esse pedacinho que eu quero ler para você, está no livro de Esther, capítulo 1, versículo 12, está escrito assim: porém a rainha Vasti recusou-se vir conforme a palavra do rei, pela mão dos eunucos, pelo qual o rei muito se enfureceu e ardeu nele a sua ira. Então perguntou o rei aos sábios que entendiam de tempos, porque assim se tratava os negócios do rei, na presença de todos os que sabiam da lei do direito. Abre um parênteses aqui. Na multidão dos conselheiros está a sabedoria. O verdadeiro governante, ele sabe a hora de pedir ajuda e ele precisa ter pessoas perto para aconselhá-los. E eles aconselharam o rei que tirasse a rainha e desse o lugar dela para outra. E aí começa a história da rainha Esther. Amados, eu fico por aqui. Foi uma delícia passar essa manhã com vocês. Deus os abençoe rica e poderosamente, e feliz junho. Chegamos ao meio do ano. Bom dia!
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4: Olá, queridos, olá, queridas. Chegamos com mais um Café com Cristo, tempo de catar gravetos, primeira parte. Tendo Paulo ajuntado e atirado à fogueira um feixe de gravetos, uma víbora, fugindo do calor, picou sua mão. Atos 28, 3. O verso bíblico narra a viagem de Paulo a Roma a seu pedido para ser julgado lá. Ele vivia o seu declínio apostolar, o final de sua atuação ministerial. Em Roma, ficou preso e depois foi decapitado. No capítulo 27 de Atos, temos a narrativa do naufrágio em que o navio é todo destruído. O capítulo 28 apresenta os náufragos chegando à ilha chamada Malta. Um dos significados do nome Malta é lugar de desvalidos, quem está em situação difícil. Foram recebidos calorosamente pelos habitantes da ilha, que prepararam uma fogueira para aquecê-los do frio, até porque o tempo na água potencializa a hipotermia. Para manter a fogueira acesa, Paulo ajunta uns gravetos e lança sobre a fogueira. A vida é assim. Algumas situações obrigam-nos a catar gravetos. Literalmente, Paulo catou gravetos. 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
4: Muito bem, amigo ouvinte, acompanhando o Café com Cristo, nesta manhã, domingo, temos programação. Programação na Igreja Batista, no Braga. 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Pela manhã, neste domingo, na celebração, às 9h45, tem a palavra do pastor Neemias Lima e o Ministério de Louvor da Igreja Batista no Braga. 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

Um homem estava cavando um poço em sua propriedade e, para surpresa dele, daí a pouco saiu aquele, né, guicho, né, aquele, jorrou aquele líquido, e o líquido era de cor preta, e ele ficou intrigado com aquilo. E assim saía em grande quantidade. Ele pega o material, encaminha para os órgãos competentes para análise e daí a pouco vem a conclusão, mostrando que o que ele encontrou no seu sítio era petróleo cru. A Agência Nacional do Petróleo confirmou que o líquido escuro encontrado lá no interior do Ceará é realmente petróleo. Eu não sei o que vai dar essa história, eu não sei, né, quais serão os desdobramentos, eu não sei se é algo assim de grande quantidade, eu não sei o que diz a legislação e como é que vai ser, mas eu tenho a impressão que a vida daquele homem mudou de uma hora para outra. Eu tenho a impressão que a vida daquele homem vai ter uma alteração assim, substancial. Primeiro porque, certamente, não é, a propriedade será assim, orientada e, na verdade, a partir de agora, a propriedade da União, né, do governo, porque eles que têm que explorar essas questões aí que fazem parte da natureza, não é? E esse homem vai ser indenizado. Então, de um dia para o outro, furando um poço, o homem encontrou um tesouro dentro da sua propriedade. Quer dizer, ali pertinho dele, encontrou um tesouro de grande valor. Olha só que coisa curiosa. Quantas lições. Primeiro, o tesouro estava ali pertinho dele. Ele pisava no tesouro e não sabia. O tesouro estava ali junto com ele. Então esse tesouro vai mudar a vida dele e de uma hora para outra ele descobriu e ele estava ali do lado dele. Segunda lição, aquele homem não saiu como um tresloucado procurando um tesouro. Não, ele continuou trabalhando, ele precisava de água para a propriedade e foi cavar então um poço, né? Foi perfurar um poço para que pudesse ter água ali. Ele não saiu como um louco buscando tesouro. Aliás, há um ditado e um provérbio popular que diz assim: o que é do homem, o bicho não come, não é verdade? Então, coisa linda. Não é que ele não é ali tranquilo no seu dia a dia, não estava lá como um tresloucado buscando tesouro. Uma terceira lição que eu quero extrair deste evento é que Deus pode nos surpreender, a vida pode nos surpreender, se você quiser assim, e surpreender positivamente. Há surpresas negativas, mas há surpresas positivas, e eu creio que a vida tem surpresas muito mais positivas do que negativas para

acumulem tesouro na terra, onde a traça e a ferrugem tudo consomem, mas acumulem, né? Não é? Ajuntem tesouros no céu. E ele vai dizer assim, lá a traça, a ferrugem, nada pode consumir. E ele diz assim, porque onde estiver o seu tesouro, aí estará o seu coração. Então veja bem, todo tesouro aqui na terra tem prazo de validade e vai acabar um dia. Pode ser destruído, pode ser perdido, pode perder o seu valor, né? De uma hora para outra, todo tesouro pode ir embora. E a nossa vida sendo limitada, de uma hora para outra também, a gente perde o controle do domínio dos tesouros que temos aqui. Mas há um tesouro na eternidade que Deus preparou para todo mundo que desejar. Um tesouro que Deus preparou para você. Um tesouro que Deus providenciou para você. Um tesouro que Deus, com carinho, com amor, ali planejou, está à sua disposição, está perto de você, não está longe. Deus encurtou toda a distância, mandou Jesus aqui para morrer em nosso lugar, tomar a nossa dor. E Deus diz para todos, olha, venham ao meu filho, entreguem a vida ao meu filho e você terá um tesouro no céu. Então, nesta manhã, eu quero convidar você a abraçar este tesouro que Deus dá para você. O seu lar está com uma luta, seu lar está com um problema, seu lar está com uma dificuldade, você está enfrentando problemas, dificuldades e lutas, você precisa ter um acerto com Deus. Deus tem um tesouro para você. Deus tem um tesouro para a sua vida. Deus tem um tesouro para a sua família. Esse tesouro é Jesus. Eu quero fazer uma oração por você agora e quero convidar você a orar agora. Tal qual você está, entregue a família para Jesus, a vida para Jesus e Deus vai te abraçar. Vamos lá? Vamos orar?

Nosso Deus e nosso Pai, eu quero orar agora por todos os meus ouvintes, todas as minhas ouvintes, e quero, ó Deus, entregar este momento em que eles, que elas estão dizendo assim: eu quero Jesus como tesouro da minha vida. Eu quero abraçar esse tesouro. Eu quero viver dirigido e dirigida por esse tesouro que é Jesus. Ó Deus, entra no meu lar, na minha casa e faz aqui a transformação. Cuida de nós, cura as nossas feridas, sara as nossas enfermidades. Abençoa a minha casa, Senhor. Que a minha casa seja um pedacinho do céu aqui na terra. Abençoa agora, Deus, os idosos, crianças, jovens, adolescentes, adultos, homens, mulheres. Abençoa toda a cidade, ó Pai. Nós oramos em nome de Jesus. Amém e amém.

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0: Alô, bom dia, meu amigo, bom dia, minha amiga, bom dia, minha gente querida. Que horas são, que horas são, que horas são? 8h25. Ó, a gente tá hoje aqui, deixa eu arrumar esta daqui, ó, pra ficar aqui ao contrário. Aí, pra pegar todo mundo, eu tô de óculos aqui também, pra ver melhor essa galera que tá por aqui, aí, ó. Eita, William, você tá mais cabeludo. Pessoal, hoje a gente tá completando 37 anos de existência aqui no município, né? A gente estreou no dia 5 de junho de 1937 anos, que ano que a gente começou? Eita, 87, 85, meu Deus do céu. Bota o botão pra cima aí, rapaz. E 88, rapaz. 89. Eita. Nossa, tudo bem? Nasci. Tranquilo? Então hoje a gente vai fazer um programa especial. A gente convidou amigos, convidou colaboradores, apoiadores, a gente convidou aquelas pessoas que fazem junto conosco o programa nesses 37 anos de idade. Cadê? Vocês dois, vem aqui rapidinho, só pra gente fazer uma foto. A equipe de hoje, né? A equipe hoje tá composta por esses membros que estão aqui. Dois vão surgir aí atrás de vocês, Gideão. Cuidado aí, que é Luciano e Léo que vem, meu irmão. A gente nunca sabe o que que vem, se eles vierem por aí, né? E você, meu irmão, você que tá aqui, você... pode entrar, tem vaga pra mais dois, pode vir. Tá ali, ó, tá vindo o Luciano e eu vou ter que falar logo com o Luciano e com o Léo, porque eles que vão comandar som e imagem. E a gente tá hoje, fica aqui, Luciano, vem pra cá, vem pra cá. O Luciano é o nosso, não tinha o Wellington, o bombadinho do samba? Tem o bombadinho aqui, nós, mas não tem nada de bomba. Bom dia, pessoal, então é isso, vou apresentar, vou falar com cada um desses que são responsáveis por fazer hoje o programa Amaury Valério. Muitas pessoas já passaram por aqui, hoje profissionais, né, estão aí na vida, cantores, quantos cantores a gente também, né, então são 37 anos. A gente tem ali os números destes anos todos de entrevistados de programas e a gente vai trazer isso para vocês. Luciano DJ, como é que tá? Vai ter que aparecer de longe assim mesmo. Tudo bem?
1: Tudo bom, graças a Deus.
0: Bom dia. Há quanto tempo? Você começou a trabalhar com quantos anos com som que você achou que era DJ?
1: Mauri, 16 anos, com 16.
0: Com 16 anos, cara, é mesmo? 16 anos. E o que que te levou a tomar essa decisão, Luciano DJ?
1: Eu passei a gostar, né, de...
0: Bares, porque você ouvia, você ia música, pro bar?
1: Com certeza, sim.
0: É? Aí você... qual foi o teu primeiro emprego?
1: Emprego? Rádio Cabo Frio.
0: Rádio Cabo Frio?
1: Sim.
0: Ainda? Lá se vai
1: Rocha.
0: O quê? 1980
1: 87.
0: 87. 87, caraca, tu é velho, hein?
1: Quando você chegou, eu já estava lá.
0: Quando eu cheguei, você já estava lá, né?
1: Estava na rádio.
0: Você, o William, todo mundo,
1: o
0: né?
1: William também,
0: isso. E aí, Luciano, e hoje você já é avô, né?
1: Já sou avô.
0: Você já é avô. Você tá com quantos anos, Luciano?
1: Tô com 58, amor.
0: 58 anos. É. Tá feliz? É assim? Você acha que poderia fazer mais no som? O que que... faltou alguma coisa?
1: A gente quer fazer mais, quer fazer o melhor. Mas, Mauro, eu tô com 58 anos, mas... eu me considero com 18, 19.
0: Ah, fala sério, o espírito... cara é de 70.
1: Ah, mas o espírito você é novo, cara... é novo, é jovem. É
0: a idade não importa, né, cara? É. Você não parece ter 58 anos.
1: Mas só um pouquinho mais. O que acontece, Amaury, hoje, o esporte, né, o exercício, eu acho que uma academia, você treinar, é muito importante.
0: O que você acha, por exemplo, 37 anos de um programa? É um saco, né, cara? 37 anos fazendo a mesma coisa?
1: Ah, não, Mauri. Para mim é motivo de honra estar aqui com a equipe maravilhosa, pessoas boas do nosso lado. Isso é muito bom. E você, né, ter você como nosso patrão também é motivo de muita
0: não
1: honra, de
0: patrão.
1: Orgulho.
0: Você sabe que eu não sou patrão.
1: É, você é amigo, é. Eu verdade, não sou não é nenhum
0: sei
1: patrão,
0: ser patrão,
1: é verdade.
0: Não mesmo, não mesmo.
1: É verdade.
0: Senão já tinha cortado o pescoço do Léo, do Gideão.
1: O meu.
0: Do Iro, o teu.
1: O meu. É verdade.
0: Aqui, o que que você tem, o que que você gostaria de falar, por exemplo, assim, você tem quantos filhos?
1: Eu tenho um só.
0: Um neto?
1: E uma neta.
0: Neta? É. Beleza. Seu avô é muito doido, né, cara? Seu avô é muita gente, é muito bobalhão. Tá doido. Qual é a tua mensagem hoje, Luciano? O Luciano tem que voltar ali para cuidar do som.
1: Eu só tenho a agradecer primeiramente a Deus e a você pela
0: a
1: oportunidade.
0: Bernadette, rapaz.
1: Ah, minha mãe é.
0: Mamãe, ô Bernadette, é... tudo bem? Lá no Arraial, Suzana. Ela tá lá no Arraial, a Bernadette,
1: é,
0: a mãe dele.
1: Eu falo que minha mãe é meu porto seguro. Né? Nas horas mais difíceis da minha vida, minha mãe sempre me deu a mão.
0: Ela então, te deu a
1: eu
0: mão.
1: Tenho um orgulho.
0: Ela te deu a mão para te bater ou para te
1: ajudar? Não, para me ajudar. Para me ajudar sempre, sempre.
0: Você não mereceu ser apoiado.
1: Eu sou uma criança, né, para ela, né?
0: Sim, nós todos somos, né?
1: Então, um orgulho é ter minha mãe, com certeza. E eu sou grato a você, né, Maurinho? Na hora que eu mais também precisei.
0: Tamo junto, meu irmão.
1: Você me deu as mãos e.
0: Tamo aí.
1: Que venha mais 37, que Deus possa continuar abençoando a tua vida, dando muita saúde. E força para aturar a gente.
0: É sempre aqui. Porque tá a gente aqui é uma família mesmo, tá? A gente, ninguém bate ninguém aqui, ninguém cospe ninguém, a gente sempre se ajuda.
1: Não tem ninguém melhor do que o outro
0: ninguém
1: aqui.
0: Ninguém melhor do
1: aqui
0: que o outro.
1: Somos todos tem, iguais.
0: Sim, tem sim, tem alguém tem? Melhor, tem alguém tem. Melhor do que os outros, tem.
1: É.
0: Quem é? Quem
1: William,
0: seria?
1: O William é o nosso carequinha preferido. Apesar que tem dois carecas, né, Maurício?
0: É,
1: então vai ficar com ciúme.
0: Mas o mais antigo é ele aí.
1: É.
0: Luciano DJ, meu irmão, sabe estamos que juntos. Amizade acima de tudo. Muito obrigado por, nesses 37 anos, já fazer parte de
1: eu
0: alguns
1: anos. Eu que agradeço.
0: Anos. Valeu.
1: Beijo no coração.
0: Pode levar o microfone para dar pro Leonardo ali, a gente saber. Eu conheci o Leonardo na TV, lá na televisão. Na Cabo Frio TV. Era Cabo Frio TV já, né, Léo?
2: Isso.
0: Né? Tu trabalha com isso há quanto tempo?
2: Comecei 9 anos de idade.
0: 9? Nem sabia o que estava fazendo, né? Não,
2: só carregava cabo.
0: Como é que é? Foi com o Rosalvo?
2: Foi.
0: Foi com o Rosalvo? Caramba, aquele, ali na Gamboa?
2: Na Gamboa.
0: Na Gamboa. Você tem quantos anos, Léo?

0: Olha que é
1: quem
0: mentira,
1: come, né? É nabo.
0: É nabo, tá certo. Você ajuda o nabo a comer, né?
1: Só um pouquinho.
0: Só um pouquinho.
1: Mas só que o William agora tá comendo mais.
0: É verdade. Tá vendo? Tudo termina em você, William?
1: O William não gostava de presunto, agora tá comendo presunto.
0: Também, né? Ele não gostava de café, agora tá tomando 2 copos por dia.
1: É, copo cheio.
0: Então, Léo, você sempre esteve aqui, sempre esteve nos ajudando. Um grande abraço, parabéns para você. Você está quantos anos aqui, Léo? 8, 9? Quantos anos?
1: Beirando isso.
0: Por aí, beirando isso é ótimo, né, cara? Vamos comemorar, tá bom?
1: Vamos sim.
0: O Léo é que cuida das imagens, os vídeos, tudo que acontece de ruim nas imagens é ele que faz.
1: Não,
0: o de bom, o de bom
1: tá errado,
0: a gente,
1: né? Tá errado. A internet também.
0: Também não ajuda, né, Léo? Meu irmão, grande abraço. Valeu?
1: Valeu.
0: O Léo vai cuidar das imagens, agora a gente vai chegar mais perto de vocês. Você tá com 2 microfones, chegou ontem, já tá com 2 microfones, cara? Zilma, e aí, Zilma? Deixa eu, qual é que eu vou botar? As vou sair daqui e a gente vai começar a mostrar. E aí, a Zilma foge de câmera, cara. A Zilma foge de... Você foge de câmera. Tá ligado. Olha aí, Luciano. Aqui, bota o botão pra cima.
2: Tá, não, Amaury, agora tá.
0: Aqui, eu vou dar um bom dia, ela vai... Dá um eco nela.
2: Não, não faz isso,
0: não.
2: Não,
0: peraí, eu vou dar bom dia, você me responde. Zilma, bom dia.
2: Bom dia, Amaury. E? Você me prega cada peça, você sacou Deus ficar na frente da
0: A Zilma é mãe, é vó, e pra variar, vózona daquelas que, pô, a gente é bobalhão, né? Você tem quantos netos, Zilma?
2: Oi?
0: Você tem quantos netos?
2: Eu tenho 1, 2, 3, 4 netos.
0: 4 netos?
2: 3 netos e 1 neta.
0: Aham. Uhum. 2 filhos?
2: 2 filhos.
0: Maravilha. Você nasceu no Pernambuco?
2: Isso.
0: Em que cidade?
2: São José do Egito.
0: Existe isso?
2: Existe. Oh. Ao lado do Recife. Hoje é uma terra turística, tá? Muito
0: Mas
2: famosa.
0: Mas é do Egito? É, caramba. Aqui, você chegou, você veio de lá novinha?
2: Vim pra cá com 8 anos de idade.
0: Você já veio direto pra Cabo Frio?
2: Direto pra Cabo Frio. A família do meu pai era toda aqui.
0: Que legal, que bom. Você tá me aguentando há quanto tempo?
2: Olha, Amaury, se eu não tiver errado, vai fazer 26 anos agora.
0: Nossa senhora.
2: Se eu não tiver errado, é 26
0: anos
2: agora.
0: É muito tempo, né? É isso.
2: Mas então... é só benção.
0: Amém. É isso mesmo. Mas Zilma foi uma irmã, uma parceiraça.
2: Você é uma
0: agora
2: pessoa
0: é o seguinte, hein, cara? A Zilma aqui, ela é xerife. Aqui todo mundo, quando fala, olha, a Zilma. Ih, rapaz, não deixa ela saber, não. O Luciano, então, tadinho. Quando mexe ali na cozinha, né? Zilma, você tá feliz? Tá bem? Como é que você tá?
2: Sim, tô muito feliz, né? Porque agora a gente tem uma equipe maravilhosa, né? Não pode nem falar nada, porque é top. A Patrícia é um amor de pessoa, né? O Wesley que chegou
0: o
2: também.
0: O Alisson.
2: É o Alisson, que chegou com a Patrícia. Também nem se fala, né? Isso aí ele já tá adotado, é meu filho.
0: Oxe, né? Tá bom.
2: Tem aqui, ó, as peças raras aqui que eu não tenho. Não tem nem palavra, né, para falar, né?
0: É melhor não falar, né?
2: Sim, não, porque senão vai estragar. São pessoas maravilhosas, faz um trabalho muito bem, né? E assim, eu tô feliz. Tô
0: que
2: feliz
0: bom.
2: Porque tem um patrão, não é patrão, é um amigo maravilhoso.
0: Você tem quantos anos? Quantos anos você tem?
2: Eu sabia que ele ia chegar
0: nisso. Claro, pô. Ué, qual é o problema falar a idade?
2: Rapaz, eu vou fazer 16 anos.
0: Olha, 16 anos, tá? Tá bom. Vou fazer o quê?
2: Mas é 6.5, Amaury, eu vou fazer.
0: 6.5, 65 anos, olha que bênção. Nem parece, né? Poxa vida. Então, só te agradecer também nesses 26 anos, desses 37 anos que a gente existe. Tá bom, meu mozão?
2: Eu quero agradecer primeiro a Deus que botou você na minha vida, né?
0: Conheci a Zilma,
2: agradecer toda a equipe.
0: Deixa eu falar, eu conheci a Zilma. A Zilma era dona de uma lanchonete. Uma lanchonete,
2: era, um restaurante. Depois foi uma sorveteria.
0: Aham, uhum, uma lanchonete aqui no Jardim Esperança. Galera que mora aqui no entorno ali da Rua da Assembleia.
2: É, ali na Rua Davi Garcia da Rocha.
0: Davi, então, Zilma tá por ali e a gente fica feliz. Zilma, muito obrigado por colaborar 26 anos desses 37.
2: Eu que te agradeço por me aturar esses anos todos.
0: Não, tem
2: E
0: tem
2: toda
0: remédio.
2: A equipe, né? Agradecer a equipe também que não... Eu não sou fácil, mas também...

0: Não é tão difícil assim,
1: também,
0: né?
1: Também não sou tão difícil, eu também gosto de fazer carinho.
0: Tá bom. Eita, o carinho dela... É. Luciano, quando aparecia aqui com os calombos na cabeça, a gente perguntava, que é isso, Luciano? Vassourada, cabo de vassoura da Zilma.
1: Coitado.
0: Meu amorzão, um grande beijo, tá?
1: Muito obrigado.
0: Valeu.
1: E espero que a gente continue sempre nessa jornada aí, fazendo sucesso e mais sucesso.
0: E dependemos
1: Patrícia
0: de vocês.
1: Ajudando
0: o Alisson.
1: O Alisson.
0: Ela vai aprender.
1: Eu troco os nomes. Ele aqui, né?
0: O William.
1: O Jordão. O
0: Gideão, Zilma.
1: Eu ia pagar mesmo, eu falei.
0: É, Gideão, e eu tô na frente da câmera.
1: O Luciano, o Léo. Eu quero agradecer a todo mundo que me atura aqui.
0: Mãozinha.
1: É.
0: Beleza, meu mozão. Maravilha. Pessoal que tá chegando agora, ó, tô apresentando aí a equipe de hoje do programa, que a gente tá fazendo 37 anos, não é isso? Agora, deixa eu falar aqui, tem um menino ali, o mais novinho da equipe, tudo bem, Paulo?
2: Tudo bem.
0: Tudo certinho? Deixa eu botar o Paulo aqui no vídeo. Ó a carinha dele na... Não se esconde não, Gideão, fica aí mesmo. Tá aí, ó. Tá tudo bem? Tudo certinho?
2: Certo, tudo certo.
0: Tudo bom. E o que você tá fazendo aqui?
2: Eu tô aqui porque, né? Porque é muito legal trabalhar, né?
0: Trabalhar? Você acha que isso que você faz aqui é trabalho?
2: É, com certeza.
0: É?
2: Com certeza.
0: Ah, e o que, que você quer da sua vida?
2: Não sei.
0: Tá cedo ainda. Tá com quantos anos? Fala 12. Aí. 12 anos, muito bem. Dia 14. 14 de janeiro de 2014. Muito bem. Bom, ele não tem muito o que a gente falar, mas ele está ajudando bastante. Ele está ajudando, Patrícia? Ele tá, mais ajuda ou atrapalha? Patrícia Bernardo, deixa eu ligar o microfone. Bota o botãozinho aí. Já está? Me presta para ela aí, ô Paulo, teu aí.
3: Esse membro aqui da equipe é maravilhoso, amor. A gente trabalha horrores aqui. Ele ajuda bastante. E fora que a gente está fazendo uma coisa que é muito importante, né? Que é a transição de geração. Ah. Né? Ouço muito o Junei falando sobre isso. E é muito legal. Olha quanta geração a gente está reunindo aqui num programa só.
0: Verdade.
3: Né? E a gente vai aprendendo, eles aprendem com a gente aprende com eles. E traz muitas coisas boas. Né? O ambiente fica mais animado, fica mais leve. Diante de tantas notícias que a gente tem que trazer, né? É do ofício do trabalho que a gente tem que fazer. E é isso. Eu gosto muito quando o Paulo vem aqui. A gente aprende muito, se diverte. E traz essa
0: alegria. Eu acho que vocês
3: alegria.
0: Mais se divertem.
3: Mas todo dia que eu estou aqui é uma diversão, Amaury. Gosto muito, fico muito feliz.
0: Você tem quantos anos, Patrícia?
3: Ai, Amaury.
0: Ah, para com a mulher, tem isso, cara.
3: Eu perguntei
0: do Luciano, ele também ficou, não quis falar, mas falou. O Léo falou, todo mundo falou, qual é o problema?
3: Eu tenho 29.
0: Então, poxa vida, que bom. Maravilhosos 29 anos, né?
3: E você,
0: quando a Patrícia, quando ela chegou aqui... Né? A gente, né? Nessa coisa da gente se adaptar aos novos tempos. A Patrícia é a nossa produtora de conteúdo, né? Na internet. Quando você veio aqui, que o Juninho te trouxe aqui, quando eu cheguei para você e falei, eu quero você aqui. Você chorou, você ficou emocionada, por quê?
3: Eu vou começar a me emocionar de novo, gente. Sou muito chorona. Porque assim, Amaury, é bastante difícil nos dias de hoje a gente encontrar oportunidades, a gente tem reconhecimento, né? Para quem não sabe, eu estive aqui no Amaury, foi a mesma situação. É uma história muito engraçada, mas no dia eu fiquei muito triste. Eu vim procurar uma oportunidade de falar sobre saúde mental e a pessoa que da rádio que estava para me receber me deu um bolo.
0: Te deu um bolo?
3: Me deu um bolo, fiquei esperando.
0: Não fui eu, né?
3: Não, nem te conhecia, nem imaginava quem era Amaury Valério. Tinha recém chegado aqui em Cabo Frio. E Gilnei chegou assim para mim, o que, que você quer apresentar? Eu falei, que eu queria fazer um bate-papo para poder a gente trazer essa valorização, porque a gente está num meio muito caótico de depressão, ansiedade, e a gente tem que falar sobre isso. E na mesma hora o Gilnei falou assim, olha, tem uma pessoa que vai te escutar. Dito e feito. Conversei com a Amaury, e na mesma hora, você pode vir aqui amanhã? Eu posso. E foi maravilhoso, foi um bate-papo descontraído, e eu já comecei a me apaixonar por você. em questão da comunicação, porque assim, é oportunidade para todos. Aqui se fala sobre tudo, arte, cultura, saúde, fala de notícia ruim, notícia boa, dá espaço para todo mundo. E 2 anos depois, quando eu recebi o seu convite de vir aqui, você falou assim, vem trabalhar comigo, eu fiquei assim, gente, caramba, eu tenho muito respeito por você, pela sua trajetória, eu tenho uma admiração imensa, eu falo isso sempre. Em um meio onde a gente lucra com muita desgraça, problema, notícia ruim, é muito importante a gente ter um espaço que dá oportunidade para as pessoas de falarem sobre tudo e mostrar que a gente não precisa viver só de coisas ruins. Então, é essa admiração que eu tenho por você, primeiro pela oportunidade e por me ouvir, que eu acho que é isso muito que a gente precisa hoje em dia.
0: E você, a Patrícia tem uma situação que ela é autista. Ela é... Então, por conta disso, você não acreditava que conseguiria alguma coisa? Sim, Patrícia?
3: Também, Amaury. E outra coisa, eu só fui receber o meu diagnóstico quando eu comecei a me envolver nesse bate-papo de saúde mental. Foi uns 3 meses depois que eu saí daqui do Amaury que eu me uni à ONG das Mães Coragem, o Bem Me Quer em Cabo Frio, que eu falei assim, gente, tem alguma coisa, tem algum problema aqui. E o próprio médico da ONG me convidou e depois ele falou assim, você tem... uma coisa que você tem que investigar. E foi que eu recebi o meu diagnóstico do autismo. Eu não entendia que eu comecei com teatro para poder socializar. Né? Minha mãe falava assim, ela é muito introvertida, não fala com ninguém. Vamos ver se a gente consegue despertar isso nela com teatro. O teatro desenvolveu muito a minha comunicação. Porém, eu não sou nada sociável, gente. Assim, eu falo com todo mundo, mas eu não sou muito de sair, eu sou mais na minha, né? E quando... vim aqui para trabalhar, gente, vocês me desenvolveram. Estar aqui para mim é terapêutico. Estar aqui salva a minha vida, salva o meu dia. Sério,
0: legal,
3: não é? As pessoas às vezes pensam assim, pô, mas você fica tão feliz trabalhando. Trabalha às vezes, salva muito a vida das pessoas. A gente não sabe, a pessoa vem para cá, é aqui que às vezes ela encontra alegria. Ah, tem aperreio, gente, não vou negar. Dá vontade às vezes assim de dar na cara de um aqui? Dá vontade.
0: Eita. Olha, prepara a tua, hein? Tu vai apanhar mais aí ainda. Pô, Luciano não pode. Ela tem medo do Luciano, que ele é forte, né?
3: Não, Luciano é um amor. Eu gosto do Luciano, uh-huh. Só não gosto de quem fica do lado dele.
0: É você mesmo,
3: Sonso. Mas então, é isso, é uma alegria.
0: É uma alegria nossa estar com você aqui, tá, Patrícia?
3: E eu te agradeço.
0: Seja bem-vindo, você, bem-vinda, você só acrescenta, tá?
3: Eu, mais uma vez, eu posso falar assim, eu tenho um amor por você muito grande, um respeito enorme, porque você deu uma coisa que eu valorizo muito, que é a oportunidade, que é o que falta para muita gente, às vezes, conseguir assim dar um pontapé e começar a acreditar em si mesmo. Você me fez acreditar em mim, me fez ter a crença de que eu posso... evoluir bastante em aprendizado, em trabalho, e que sim, eu posso ter um ambiente de trabalho tranquilo, com amigos, em que possa ser muito bom eu acordar todo dia de manhã e vir para cá.
0: Beleza. Falando em acordar, Gideon, você está acordando ainda? Tudo bem contigo? Como é que tá? Obrigado. Paulo ouviu tudo que a Patrícia falou, né? Alegria de trabalhar, de acordar cedo.
3: Eu também amava ir para a escola, Paulo. Eu adoro ir para a escola.
0: O Paulo adora vir para a escola.
3: Eu amava mesmo, hein, criatura?
0: Vamos lá, Gedeão Souza. E aí, Gedeão? Teu microfone está funcionando, não? Tá não? Beleza.
4: Não, meu microfone aqui deu... acho que é a pilha, a questão da pilha.
0: É, né? Tá sem pilha. E aí, Gedeão, tudo bem?
4: Tudo maravilhosamente bem, Amaury.
0: Sempre, né? O que você faz da vida além daqui do programa?
4: Então, eu sou historiador, redator, né? Faço pesquisa em história, mas geralmente história do esporte. Muita questão de futebol, para ser sincero.
0: Uhum. E como é que... o Juney também apareceu contigo aqui, né?
4: Foi o Leandro.
0: Ah, o Leandro França.
4: Leandro França.
0: Nosso Leandro França. E aí, o que você... o que você está achando da tua vida aqui de repórter?
4: Olha, desde que eu era muito novo, a gente já conhece o Amaury Valério. Isso aí é indiscutível.
0: Tá
4: aí, né? O Noé aí da
0: essa
4: galera.
0: Maneira,
4: aí,
0: maneira, dinossauro da comunicação.
4: Sim, aí eu sempre tive muito interesse. Eu sempre gostei muito de rádio, para ser sincero. Né? Eu sempre...
0: Você nunca tinha tentado antes em nenhum lugar?
4: Olha, eu cheguei a trabalhar com um amigo numa rádio em São Pedro também, falando de esporte.
0: Uhum.
4: Mas eu sempre tive mais interesse em estar mais por dentro, conhecer mais. Aí um dia você me deu a oportunidade de estar aqui. Eu sou totalmente grato. Eu sempre falo isso para todos os meus amigos, a minha família. Minha mãe não perde um programa. Deve estar lá filmando a TV agora nesse momento.
0: Tornando, como é o nome da tua mãe?
4: Sandra, dona Sandra.
0: Ei, Sandra, como é que tá aí? Seu filho tá se saindo bem aqui? Não, tá, não precisa responder. Já sei qual é a resposta.
4: Ela fica nesse filmando a TV e fica
0: que botando legal,
4: no
0: né?
4: status dela todas as vezes.
0: Tá bom, tá se sentindo bem? Tá tranquilo? Você precisa que a gente tire alguém?
4: Dois meses, né? Ainda tô naquele
0: dois rio. Meses só?
4: Dois meses.
0: Parece o mar, né, William?
4: Cheguei aqui com o Leandro, né? E conheci vocês, aí aquele momento, o nervosismo, assim, aquela adaptação, né? Mas com o passar do tempo, você realmente vai conhecendo as pessoas e, cara, a equipe é maravilhosa. Não tenho que falar de ninguém, assim, é todo mundo muito, muito incrível no que faz.
0: Que legal.
4: Eu só tenho que agradecer.
0: Que bom. Maravilha. Quem tá faltando aqui é o lado direito, né, cara? E tu, aprendiz? Tudo bem?
5: Tudo bem, Amaury. Bom dia a todos.
0: Minhas condolências. Todos
5: nossa, 37 anos.
0: Ele, ao invés de dar parabéns, Suzana, ele dá condolências. Ei, fulano tá aniversariando. Aí ele fala, minhas condolências. E tu, você tem quantos anos? 20 e...
5: Tenho 21 anos, Amaury.
0: 21 anos. Sim. Tá aqui há quanto tempo? Um ano já?
5: Um ano e quatro, cinco
0: um
5: meses.
0: Um ano, né? Você está fazendo comunicação?
5: Sim, eu estou fazendo jornalismo.
0: Como é que você me convenceu a vir trabalhar aqui?
5: Nem eu sei, acredita nisso? Mas é uma coisa diferente, é uma coisa...
0: Peraí, ó, eu tô esquecendo de mostrar você, peraí. Fala.
5: É uma coisa esquisita eu falar que eu já estava convicto que eu estaria aqui de qualquer jeito, acredita nisso?
0: É mesmo, convencido, hein, cara? Eita, e aí o que, que aconteceu? Você veio convicto e...
5: Não, uma pessoa me ligou, aí eu falei assim, tá, posso tal dia. Uma semana depois eu vim pra casa, a gente se conheceu, foi uma entrevista.
0: Quando a Michelle Canciller saiu, quando a Crica saiu, gente falou, pô, como é que a gente vai substituir essa galera? E aí tá aí, apareceu, né, eu chamei, pedi socorro lá do nosso amigo lá da faculdade. Sim. E... chegou, e aí, como é que tá? Tá feliz?
5: Tô muito feliz, tô bem aqui. Então, eu ia falar que eu tava convicto, porque o primeiro dia que eu vim aqui, eu te conheci, a gente bateu um papo e tal. E naquele dia, eu saí com uma certeza de que, tipo, eu vou voltar aqui. E uma semana depois eu voltei.
0: Uma semana depois te chamaram?
5: Uma semana depois me chamaram.
0: Quem te chamou?
5: A Crica me ligou e tal. Você pode vir? Eu posso. Eu vim.
0: E aí, o que tá significando isso pra tua vida aqui?
5: Tá significando um legado, né? Uma história também. Trabalhar com pessoas boas também, pessoas que a gente gosta também de ver. Ver pessoas conhecidas aqui também, pessoas importantes também. Os fatos também, a apuração das notícias, que é uma coisa que eu gosto muito. Ontem a gente teve aquele programa dos Corpus Christi, Corpus Christi. Esses são algumas falhas nossas que a gente tem durante o programa. Então, ontem foi um programa que eu gosto muito. Um programa que a gente não sabe o que vai acontecer, né? Foi indo, foi surgindo, foi vindo, a gente foi falando, foi indo, foi fluindo, né? E no fim deu tudo certo. A gente não tinha nada daquilo ontem e só aconteceu. E eu gosto de programas assim. Por exemplo, o dia da chuva também, o dia que o William foi lá e caiu o telhado do restaurante também. Foi um dos programas que eu adorei fazer, porque foi notícia ao vivo. Uma coisa que eu gosto também. Não que as entrevistas sejam ruins também, não. Eu gosto também, é um complemento também do programa, né?
0: Perfeito. Então tá aí, seja bem-vindo, muito obrigado por falar que é feliz aqui junto com toda essa equipe. A felicidade é nossa e a gente espera que você progrida e cresça cada vez mais, tá bom?
5: Certo, eu gosto muito do seu respeito também, amor, e você é uma pessoa muito boa aqui com a gente.
0: Até
5: você
0: demais,
5: falou,
0: né?
5: Você não é um patrão, você é um pai. É um pai.
0: Então vou começar a pegar um chicotinho ali. Olha a galera ali. Ei, Pedro, olha o nosso Vamos para o Espaço. Tá vendo ali? Tudo isso, produção. Ontem a gente conseguiu botar o William dentro da

0: Isso faz parte da vida. E a gente passou por isso, né? A gente conseguiu vencer isso. E a gente está trazendo, você pode ver, ó, todo mundo é absolutamente novo por aqui, porque a gente se recicla, a gente corre atrás de se modernizar. Quando a gente fala pessoas novas, né, eu não né? Que foi? Que é, William? Que
1: você, acha? Você vai falar do mais novo aqui?
0: Não, do coitado. Mais novo. Olha só, uma satisfação, cara, ter esse cara aqui, viu, o Alisson? O William Rodrigues, uma figura que chegou aqui no programa também para, caraca, para acrescentar, é um tremendo de uma boa praça, um cara de caráter maravilhoso. Né? E a gente está aqui com você, cara. Que legal, hein? Que bom, William. Tá? A gente comemorando 37 anos contigo aqui, ô meu carequinha.
1: E ninguém está mais feliz do que eu por estar aqui. Só peço desculpa aí pela minha voz, que eu estou uma semana ainda com essa rouquidão. Mas, cara, você. Eu sou suspeito de falar porque eu sempre fui seu fã. Né? Eu te conheço desde 1989. Quando inaugurou a TV Lagos, né? Eu já estava lá.
0: É verdade. Eu fui para a inauguração.
1: 31
0: da TV
1: de
0: Lagos.
1: Setembro de 1989.
0: É isso aí.
1: E eu estava sentadinho lá na mesa de áudio, já operando o áudio daquele programa ao vivo, com aquelas repórteres, né? Leilane Neubert, a Graziella Azevedo, enfim, todo mundo lá fora no pátio entrevistando as pessoas e a gente trabalhando já lá dentro. Né? Era a Valéria
0: Você
1: Rodrigues.
0: Você não nasceu em Cabo Frio?
1: Não, eu nasci em São Gonçalo. E vim para Cabo Frio com 13 anos. Na verdade, eu vim para Arraial, mas Arraial era Cabo Frio na época, então eu vim para Cabo Frio com 13 anos.
0: Você conheceu o Luciano em Arraial?
1: Não, conheci o Luciano na rádio...
0: Cabo Frio.
1: Na rádio... Não sei se foi na Rádio Sucesso, eu acho. Ou aqui na Rádio Ondas. Que eu vim para a Rádio Ondas no primeiro dia que ela chegou em Cabo Frio. Foi em 91, por aí, 92.
0: Quanta história você
1: Quando
0: tem,
1: o Horácio
0: cara.
1: Trouxe... Porque eu estava na Rádio Sucesso e o Horácio falava assim, William, O Horácio saiu da Rádio Sucesso e veio para a Rádio Ondas. E aí ele queria me trazer para a Rádio Ondas. Mas a Rádio Ondas era em Arraial do Cabo. Aí eu falei com ele, Horácio, olha... Aí ele virou para mim e falou assim, mas isso não é problema, porque a gente está levando a Rádio Ondas para Cabo Frio. Né? A gente está trazendo para Cabo Frio. Eu falei, então tá bom. No primeiro dia que ela estiver no ar em Cabo Frio, pode me incluir na equipe, que eu estou na equipe. Né? Porque... Eu fazia outras coisas, trabalhava na TV Lagos também na época, e eu não tinha tempo para me deslocar.
0: Você era operador de som?
1: Eu comecei
0: com Lagos?
1: Comecei com sonoplasta, sonorizava os comerciais, os programas, fizemos vários programas, até com Sclear, né, que é um programa histórico. E eu fazia a sonorização dos programas.
0: Que legal. E como é que você se sente hoje? Hoje, qual é o momento da tua vida? Você está na igreja, você tem uma participação lá na internet lá da igreja, programas.
1: Sim, a gente é responsável pela mídia.
0: Como é que você está hoje?
1: Eu também sou um dos ministros de louvor, né, lá da igreja, canto na igreja regularmente, cuido da mídia da igreja. Nós temos uma web rádio também lá da igreja, né, onde a gente exibe o programa dos pastores, né, enfim. Então, assim, é um momento bastante especial e aqui é uma maravilha, aqui é realização de um sonho, porque a gente sempre foi muito amigo, mas a gente nunca teve oportunidade de trabalhar junto no teu programa. Eu até fui comentarista de carnaval naquela época, fiz algumas participações no teu programa.
0: Nas transmissões que a gente fazia ao vivo do carnaval, ele é nosso comentarista.
1: Exatamente,
0: cara. Analista.
1: Mas
0: né?
1: Assim,
0: falando do enredo, o William é um cara que sabe da história. Tá rindo de quê, Gideon?
2: Achei engraçado essa questão quando fala
0: do
2: que...
0: Do quê?
1: É porque
2: que ele foi analista de... Eu acho muito engraçado quando fala
0: de
2: que
0: samba,
2: ele foi
0: analista de samba, de escola de samba.
1: De desfile, enfim.
0: Por quê? Não tem essa... Não parece, né?
2: Não, hoje não aparenta mais, né? Pelo perfil que a gente conhece.
1: Exatamente.
2: O William, não dá pra eu chegar e falar, pô, o William é comentarista de carnaval.
0: Mas foi, eu acho que isso é...
1: E era compositor
0: super
1: também.
0: Conteúdo.
2: Não, eu concordo.
1: Ganhei prêmio aqui no programa do Amorim, lembra? Tamborim de Ouro como melhor samba do carnaval.
0: Caramba, muito legal.
1: Samba, era muito, muito bacana.
0: William,
1: eu fico feliz,
0: Amorim.
1: Fico muito feliz de estar aqui com você. Pô, você
0: prazer
1: é meu,
0: nosso, irmão.
1: Sou seu fã, entendeu?
0: Não, você,
1: e
0: pô.
1: Eu tenho uma alegria muito grande de estar hoje aqui trabalhando com você. Você me fez fazer coisas que eu nem sabia que eu era capaz de fazer. E hoje eu faço e me sinto bem fazendo,
0: que
1: inclusive.
0: Legal, tá vendo?
1: E quer dizer, eu me redescobri depois desses anos todos, né? Eu sempre fui apaixonado por rádio. Eu acompanhei a instalação do SBT quando

0: morava ainda lá em São Gonçalo, em caráter experimental, ficava aquela musiquinha tocando. Uhum. Depois eu vi o programa O Povo na TV.
1: Caramba!
0: Aqui Agora.
1: Eita,
0: né?
1: A gente começou
0: Hilton,
1: aqui.
0: Hilton Franco, caraca, aquela turma.
1: É bom.
0: William, e pude te acompanhar desde aquela época e é bom estar aqui hoje junto contigo.
1: Um beijo na sua esposa.
0: A Jaci.
1: Pois é, a Jaci, o cara não dá sossego pra Jaci, cara. Quando ele tá na rua, mal, quero fazer melhor. Sabe o que ele faz? Chama a esposa pra ir ajudá-lo pra ficar melhor, pra ficar bom. Né? É verdade.
0: Ela me ajuda,
1: muito
0: me ajuda.
1: Legal, e ajuda.
0: Ajuda,
1: e
0: ela faz as imagens.
1: Jaci, ó, beijão pra você, tá?
0: E aqui, Amorim...
1: Não vai cobrar salário, porque Amorim, é ele que te chama.
0: Deixa eu te falar, aqui é uma extensão da minha casa. Lá eu levo bronca lá o dia todo da mulher. Aqui eu também levo bronca da Zilma, da Patrícia. Então eu me sinto em casa aqui.
1: Ai. Beleza?
0: É uma extensão. Eu tô sempre... Eu falo, caramba, tô em casa.
1: Beleza. Olha só. Pessoal, então tá aqui, ó. Eu tô com os dois ali que já apresentei, Leonardo e... o Luciano, e aqui, essa é a equipe. A gente está completando hoje 37 anos e a gente divide tudo isso com você. Nesses 37, sei lá, amanhã eu estava falando com o Alisson, né? Quando saiu Michele, saiu Ana Beatriz, saiu Crica, saiu todo mundo de uma vez, foram convidados para ganhar mais, óbvio que eles foram, né? Já falei para o Alisson, no dia que ele chegar para mim aqui e falar... Amorim, tô indo porque me convidaram. Eu falei que é o dia do óbito dele, né? Então, que fique muito claro isso, viu? Quando for me abandonar, você já vai saber que vai falar com a funerária ali. Aqui, um beijo. Pessoal, a gente está começando o programa. Já estamos com muitos, com alguns convidados por aqui para a gente bater um papo. Suzana Cazu, Baiano está por aqui. A gente está começando o programa. E agora a gente vai trabalhar, vamos conversar com os amigos que estão por aqui. Você, meu irmão, você, minha irmã, a gente está ao vivo no YouTube, tá? Programa Mauro e Valéria, aproveita e se inscreva, dá essa força pra gente aí, tá bom? Ativa o sininho, porque a gente precisa que você nos dê essa força, tá bom? Um bom dia e que Deus Pai Todo-Poderoso esteja sempre conosco.
2: O dia começa diferente. Peraí.
1: Eu esqueci de fazer uma coisa aqui. A gente fica emocionado. Então, é o seguinte: 37 anos de programa. Quantos dias de programa nesses 37 anos? Quantos minutos nesses 37 anos? Quantos entrevistados, Pedro Paulo, nesses 37 anos. Patrícia produziu um vídeo e a gente vai mostrar isso para vocês agora. Tudo. Quantos minutos, quantos entrevistados? Conheçam os números desses 37 anos de programa agora. Olha só.
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3: E esse bom dia nunca foi da boca para fora, ele sempre foi um abraço pelo rádio. E nesses 37 anos ininterruptos, sem desligar os microfones um único dia sequer diante das tempestades do mundo, o nosso espaço foi ocupado por 28.959 vozes, artistas que o Brasil ama, políticos que moveram a região dos lagos, mas sabe quem fez esse coração bater? Gente de verdade, gente como a gente. Foi a história do Pedro, a luta da Sônia, a resiliência do Paulo, a sabedoria da Dona Zélia.
5: Eu vou torcer, Daqui para tá frente o senhor faça um trabalho decente, o senhor agrade as pessoas para poder reeleger o senhor. Porque se continuar nesse caminho que o senhor for agora desses vereadores, o senhor está ferrado.
3: Foram vocês que deram sentido a cada um daqueles milhões de minutos, porque o rádio não é feito somente de frequências, ele é feito de pessoas. O programa Mauri Valério não é apenas uma transmissão, é o nosso ponto de encontro, o lugar onde você nunca está sozinho. Hoje, nós celebramos 37 anos de história. E a melhor parte? Amanhã a gente volta a se encontrar. Muito obrigado por nos dar o privilégio da sua escuta.
1: Eita! Agora sim! 37 anos, irmão! Agora sim! Que Deus pague!

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0: Amaury, teve um pensador, eu não vou. Eu acredito. Acredito o quê? Eu acredito nos três céus que nós temos, o terceiro céu que está lá em cima. Então, olha só. Então é isso. Obrigado aí por esse bate-papo, né? Obrigado aí pelas informações. Continue firme aí com o teu projeto, teu quadro aqui, né? Vamos para o Espaço, é maravilhoso. Eu assisto, ouço e acompanho já há muito tempo. E a gente fica feliz em ter você aqui.
1: Eu agradeço muito fazer parte, né, do programa Mário Valério. Com esse quadro, né, Vamos para o Espaço, que eu passei para o Amaury e falei: Amaury, é isso aí. Ele abraçou, aceitou, e por incrível que pareça, essa sementinha nasceu no programa do Leandro França. Uhum. Essa sementinha na minha cabeça nasceu no programa do Leandro França. Eu falei: vamos ver no que vai dar. E deu, estamos há 3 anos, né? Uhum. O Leandro também me abraçou lá, bem legal. Enfim, né, eu agradeço. E além do Vamos para o Espaço, né, eu realizo os encontros de astronomia e astronáutica da cidade de Cabo Frio, que em setembro aí estamos conversando com a prefeitura. O projeto de lei é referente a colocar esse evento como evento oficial no calendário oficial da cidade de eventos. E em setembro vamos ter o nono encontro de astronomia e astronáutica da cidade de Cabo Frio. É a única cidade da região dos lagos que tem um evento como esse, desse porte, uhum. Isso, relacionado a essa ciência. E eu agradeço muito ao Amaury aí pelo espaço que sempre me dá. Quero agradecer a Folha dos Lagos também, que eu sou colunista da Folha dos Lagos. Ao Rodrigo.
0: Já tá com o livro lá na editora Sofia? Publicado ainda não, né?
1: Não sei, tá, eu tô pensando em escrever alguma coisa aí, isso, relacionada à ciência.
0: O Rodrigo está aqui,
1: A ciência aí. A ciência relacionada ao espaço e juntar isso com a história de Cabo Frio, né? Que eu acho que eu tenho um grauzinho aí de colaboração com a história, ótimo, Cabo Frio, né?
0: Um livro de astronomia lá na Sofia, que maravilha que ia ser.
1: Vou falar com o Rodrigo ali.
0: Então tá bom, muito obrigado aí.
1: Eu
0: vou passar aqui, Amaury, para o Gideão. Posso passar para o Gideão?
2: Vamos. Eu não vou trabalhar, não.
0: Não, você hoje vai ficar assistindo o programa.
1: Amaury.
0: De vez em quando você vai. Pode ir ali tomar um café, eu liberei o café para você só. Ok. Vai, Gideão!
3: Então.
0: Patrícia? Vê, Patrícia, isso. Deixa a Patrícia passar para a gente aí o que os internautas que estão acompanhando ao programa do Amaury Valério estão falando nessa manhã, né?
4: Bom dia, gente. Luciano, você é fogo, hein? Você adora tirar minha voz. Olha só que situação, Amaury. Bom dia, pessoal. A gente está recebendo mensagens aqui de todos os internautas que acompanham a gente pelo YouTube, pela rede Canal 10 e, claro, pela nossa queridíssima Rádio Ondas. A gente recebeu aqui, o Henrique Cacau. Bom dia para todos vocês nesse dia especial do programa Amaury Valério. Meus parabéns nesses 37 anos de programa. Desejo que vocês tenham muitos anos pela frente, trazendo informação, entretenimento e dando voz às pessoas que precisam. Deus abençoe vocês. E a gente também recebeu mensagem da Dinamérica. Parabéns a todos da equipe e a todos que fizeram parte pelos 37 anos, dando aquele abraço pra gente. E todo mundo que está também pelo YouTube acompanhando diretamente pelo programa Amaury Valério Oficial. Temos mensagem também aqui, do Celton. Amaury, gratidão pela sua bondade e generosidade durante esses 37 anos. Você é reconhecido por tudo de bom que fez pela população cabofriense. Tem também a Kedma Vitória, Rafa Martins, Carmen Ribeiro e Luciane também com a gente, deixando as mensagens de felicitações para o nosso programa. Quer estar interagindo com a gente? Você já sabe. Tem o nosso WhatsApp. Manda um feliz aniversário. Tem alguma foto antiga aqui no programa do Amaury? Compartilha com a gente também. 22997150175. Hoje é dia de felicidade, mas a gente também está trabalhando, tá, pessoal? Estamos no WhatsApp, na redação, apurando tudo que vocês enviam para a gente. Então fica juntinho e manda sua mensagem também pelas redes sociais.
2: Você falou do Leandro França, tem uma foto do Leandro de 2019.
4: Isso, no aniversário do programa do Amaury.
2: 2019, cara, lá 7 anos atrás. Aproveitar, ô Geneão, bora aí, vá aproveitar você que começou, veio aqui, Patrícia, obrigado, um beijo. Você que veio aqui, é, exatamente trazido pelo Leandro França. O que, que você quer falar com o Leandro França hoje?
5: Não, é, primeiramente, é um motivo de muita alegria, né? Tá reunido com o Leandro, o cara que eu, pô, tenho um carinho, ele sabe, uma admiração, e a minha pergunta é justamente para você.
6: Obrigado, Gideão.
5: Eu até separei aqui como que surgiu, de certa forma, a sua paixão pelo rádio, né? E você percebeu que você queria, gostaria de seguir, né, trabalhando com rádio, e se o Criciúma tem algo com isso?
6: Tudo bem, Gideão? Bom dia a você, a Patrícia, toda essa equipe maravilhosa. Primeiramente, externar aqui publicamente a satisfação de vê-lo integrado a essa equipe de amigos. São pessoas especialmente queridas. Quando eu lhe indiquei ao Amaury Valério, eu fiquei entusiasmado de ver que você ia integrar um time de amigos e ia ter esse convívio direto, que é um convívio muito amistoso, muito agradável. Aqui eu só tenho amigos. Comecei minha trajetória no jornalismo na região dos Lagos como repórter, correspondente de Arraial do Cabo, aqui dentro do programa do Amaury. Mas eu já tinha uma pequena familiaridade com o microfone antes, né? Eu fui a Criciúma uma vez, fui matéria de uma TV local lá, como torcedor do Criciúma, representando o Rio de Janeiro. Isso eu tinha 18 anos, eu nem pensava em ser jornalista ainda. Então a coisa foi se desenvolvendo a partir daí. A minha paixão, aquele primeiro start, né? Aquela lâmpada apagar acesa na cabeça do jornalismo foi naquele momento. Eu fui músico também, me arrisquei na música, fui cantor de uma banda de rock, então o microfone sempre foi minha forma de comunicar. Isso nos primórdios, eu nem pensava em fazer faculdade ainda. Aí fui me especializando no jornalismo, amo rádio de paixão, acho que o rádio é o grande companheiro das pessoas. E ao ser recepcionado pela Amaury Valério aqui no início da minha trajetória jornalística, eu me sinto muito honrado, porque é uma referência, é uma inspiração, é um programa orgânico, o programa Amaury Valério, é um programa natural, você vê que ele acontece, ele tem o seu planejamento, tem a sua pauta, tem a sua organização, mas é um programa que acontece. O programa Amaury Valério, ele tem esse tempo todo de história justamente por isso, pela naturalidade como a comunicação é repassada à população aqui na região dos Lagos. O rádio é muito companheiro, eu já tenho 16 anos à frente do Região em Foco. Foram 5 ou 6 anos como correspondente de Arraial do Cabo no programa Amaury Valério, e eu carrego essa história do fundo do meu coração, com muita satisfação, com muita alegria, e ver essa semente germinando, frutificando, crescendo, faltam palavras até para poder, só estando aqui mesmo para comemorar nessa data. Eu tenho meus compromissos lá na rádio, vim aqui rapidinho, mas não podia deixar de lhes dar um abraço e parabenizar esse grande aliado que eu tenho, que é o Amaury Valério, todos os dias, uma relação verdadeira e de amizade.
5: Então, você falou aí que o Região em Foco tem 16 anos.
6: Sim.
5: O programa da Amaury completando 17 anos hoje.
6: 37, né?
5: 37, perdão. O que, que a gente pode projetar para o futuro da comunicação no rádio? O que você pensa em relação a isso? E hoje nós temos as redes sociais, são aliadas. Como está sendo esse processo da introdução da internet hoje, das redes sociais, na rádio?
6: É desafiador, Gideão. É desafiador, mas permite que a gente sonhe e olhe para o horizonte com uma outra perspectiva, né? Porque todo mundo falava, ah, o rádio vai cair em desuso, existe a internet, existe o jornal, enfim, existem outras mídias, mas ninguém é tão companheiro quanto o rádio. No rádio você tem essa reverberação do que você fala, você se sente mais representado no rádio, até mesmo do que a mídia social, porque os comentários se perdem, né? A mídia social hoje é uma avalanche de conteúdo, entendeu? O rádio é bem direcionado, ele é quem pega, capta ali na hora. Então, é desafiador, mas é gostoso, porque a gente acaba se reinventando e reaprendendo a fazer rádio. E a essência da vida, para mim, é muito isso, Gideão. É você ter a certeza de que você não sabe tudo, de que você vai se desenvolver, vai evoluir e aprender sempre um pouco mais, né, Amaury?
2: A gente não para nunca, né, Leandro?
6: Isso é muito bom, amigo.
2: Todo dia a gente aprende. E uma das coisas do ao vivo, Gideão, e você está aqui, o Gideão, quantas vezes a gente tem uma pauta e o Gideão tá na rua, Gideão, ó, sai daí, corre para lá que tá rolando isso, tá rolando aquilo. Então, é muito caótico às vezes, né, a gente fazer um programa ao vivo de 3 horas. E você também que faz programas ao vivo, seja companheiro, um muito prazer tê-lo aqui.
6: Satisfação
2: e
6: enorme.
2: E estaremos juntos ainda muito mais tempo, né, Gideão?
6: Se Deus quiser, querido, parabéns a você e a toda essa equipe de amigos, como eu falo, repito.
2: Maravilha. Obrigado.
6: Ô, precisarei me ausentar porque eu tenho missões lá, tá bom?
2: Lá. Ô,
6: bom Senna, dia a todos.
2: Senna, se você também quiser sair, pode ir, pode correr. Fala, Gedeão. A foto do Leandro, né? Leandro, fazer a foto ali, ó. A foto aí, mostra aí, Léo. Olha aí, cadê, ó? Aniversário 2019, cara, olha. Maravilha. Seja bem-vindo. Lúcio, vem pra cá, Lúcio. Rodrigo, vem pra cá, Rodrigo. Suzana Cazu, Alisson, vamos lá? Deixa eu mostrar agora. Suzana Cazu, Pedro Paulo, já a gente fala contigo. Tudo bem contigo, Suzana?
7: Tudo. E hoje é um dia muito especial.
2: Pois é, 37 anos, hein?
7: 37. 37 anos.
2: Você não aprendeu a falar português ainda, não?
7: Não, eu me encarinhei com o portunhol. Então, sinto pena de deixá-lo.
2: Não fica. Suzana, você está há quantos anos você está por aqui com a gente, Suzana?
7: Bom, eu cheguei em 1976, aunque 76? As mais línguas... 76. Caramba. Eu cheguei para Arraial do Cabo. E eu trouxe para você um presente.
2: Opa! Tá?
7: Que eu quero integrar, quero entregar, porque do a primeira vez que o Coral Mare Arte abre, que dentro tem uma foto na qual eu estou bem mais jovem, não sei porquê.
2: Deixa eu pegar aqui direito.
7: Sim. É azulejo do Coral, a primeira vez que o Coral Mare Arte se apresentou.
2: Deixa eu mostrar aqui bem pertinho. Deixa eu mostrar nessa câmera aqui.
7: 30 e tantos
2: 1987. Aqui, Léo. Aí, ó. Frisado. Cadê você, essa que tá aqui? Na... Olha, cara, tá de vestido.
7: Tá até de vestido, imagina.
2: Aham. Isso aqui foi onde? Onde é que foi isso aqui? Lá em Arraial?
7: É a primeira vez que a gente se apresentou com o coral no Arraial do Cabo, no conservatório lá.
2: Então são 39
7: anos? 39
2: anos
7: que começou o coral lá.
2: Ponto de cultura, olha só, rapaz.
7: Ponto de cultura, fomos declarados agora de ponto de cultura.
2: Alguma dessas pessoas que estão aqui nessa
7: foto
2: ainda estão no Mare Arte?
7: Estão, sim, sim. Vários deles. E aconteceu uma... Enfim, quando chegou abril, a gente
2: estava
7: querendo fazer alguma coisa, e porque estávamos com o prédio ainda, está o prédio em reforma. Uhum. Mas sentíamos a falta, e o dia do Nacional do Índio, tá, em abril, decidimos fazer justamente um encontro. E surgiu estampar a camiseta com esta azulejo, com esta foto
2: do azulejo aí.
7: Claro, as pessoas que estavam, muito delas, já de cabelos brancos,
2: sim,
7: outros já faleceram.
2: Alguns sem cabelos hoje,
7: sim,
2: né?
7: Sim, totalmente.
2: Agora, é. Suzana, deixa eu te perguntar, desde aquela época, foi no Dia do Índio?
7: Foi no Dia do Índio agora deste ano.
2: Ah, deste
7: ano.
2: Tá. É, o índio continua querendo apito?
7: É, exatamente. Nós queremos ensinar outro instrumento, porque queremos uma banda. É. Queremos ter a banda outra vez lá no concerto. Mas ele se recusa. Tá?
2: Não quer lá.
7: Não quer nada, não quer saber nada.
2: Agora, ô Suzana, uma coisa. Ô Pedro, chega um pouquinho mais perto aí para... Essa voz desse cidadão aqui.
7: Desse cidadão que eu escutei.
2: Olha só, Pedro, bom dia. Você é agrônomo há quanto tempo?
8: Bom dia, Amaury.
2: Bom dia.
8: Amaury, eu formei na Escola Agrotécnica Federal de Alegre, em técnica em agropecuária, em 1982. E hoje eu estou aqui muitíssimo feliz, emocionado. Quero fazer um agradecimento. Em primeiro lugar, especial a você, por você dar voz ao homem do campo, por você dar voz ao povo quilombola de Cabo Frio e de toda a região. Eu cheguei aqui para Cabo Frio em 1994, comecei o meu trabalho lá na escola agrícola, e o meu pai, naquela época, né, tinha um radinho, ele ia ordenhar as suas vacas, e tinha o seu radinho lá, E o programa do Amauri era ali aquela constância. Eu conheci o Amauri desde aquela época e tive a felicidade de um dia pisar aqui.
2: Você conheceu o Amauri junto com as vacas?
8: Conhecia relativamente junto com as vacas. Muito bom, Amauri. E hoje está aqui.
2: O nome do seu pai?
8: Ele já é uma estrelinha, sim, mas Argemiro Arcanjo de Almeida.
2: Argemiro.
8: Argemiro, o homem que me fez o homem que eu sou hoje.
2: A gente encaixa ele em que posição no coral, com essa voz?
7: E com essa voz, eu, primeira coisa, eu estou muito carente de baixos. Mas ele tem mais, digamos, o carisma de um barítono.
2: Barí é verdade. Ah, você canta, Pedro Paulo?
8: Ô, Mauri, eu, no início da juventude, eu cantava bastante. Hoje eu canto para mim. Simplesmente, né? Mas a música é algo que eu tenho na minha vida, amo de paixão.
2: Ali, um que canta tá do lado do Rodrigo ali, Rodrigo. Você sabe aí, o Lúcio Campos, o diácono, mas também o empresário, o cidadão Lúcio Campos. Tudo bem, Lúcio? Como é que você tá, meu amigo?
9: Tudo joia, Mauri. Tudo bem, graças a Deus.
2: Você canta mesmo, né?
9: Às vezes.
2: Das vezes, né? Como é que você tá, rapaz?
9: Tudo bem, graças a Deus.
2: Saiu tudo bem ontem, a procissão,
9: tudo
2: o Corpus
9: perfeito.
2: Christi.
9: Tava falando, né, até há pouco aqui, o padre Marcelo, ele falou, né, não, vamos fazer porque não vai chover. E realmente, né, não choveu. Toda a região cancelou os tapetes, mas
2: aqui
9: ele,
2: não choveu.
9: Não, nós mantivemos e deu tudo certo.
2: É que o padre Marcelo combinou com São Pedro lá e tal.
9: Até ontem, no final da missa, eu falei, padre Marcelo, o senhor fez igual a Jesus lá na barca, quando os discípulos ficaram com medo, assim, ó, parou tudo.
2: Beleza, deixa eu só voltar aqui com esses dois para a gente liberar, Suzana e galera. Suzana, muito obrigado. Você sabe que nessa caminhada, poxa vida, há quanto tempo a gente se conhece, né?
7: Bastante tempo, e em situações diferentes, quase sempre, né?
2: É verdade.
7: Mas envolvendo,
2: poxa,
7: sempre a cultura.
2: Tá vendo? Desde 87, a primeira vez do Coral Mare Arte.
7: Pois é.
2: Desde 89, né, nosso primeiro programa. É muito bom tê-la aqui. Quem queira participar do Mare Arte, por exemplo, o Pedro Paulo, se quiser lá, o que é que tem que fazer?
7: É só ir segundas-feiras ou sextas-feiras, que temos os ensaios, lá no Conservatório de Arraial do Cabo, no Conservatório de
2: Onde
7: Música.
2: Onde é que fica?
7: Na rua Campos Salles, número 11.
2: Tá bom? Arrumei, acabei de arrumar.
8: Olha que eu aceito esse convite, hein?
7: Eu,
8: acho lindo o coral.
7: E o coral agora está com um repertório muito acusado, porque dia 2, 3 e 4 de julho, vamos ter o terceiro encontro latino-americano.
2: Opa, dos corais.
7: E já vou te pedir um espaço.
2: Claro, é todo
7: nosso. Para poder trazer, porque vem um coral da cidade de Córdoba, da Argentina, o outro da cidade de Pousadas e um outro de Montevideo. Além de ter conjuntos de música e espero poder contar este ano com o Jongo da Prainha.
2: Tá vendo? Tudo isso aí. Suzana, um beijo, meu amorzão. Muito obrigado. Uma alegria tê-la aqui nesses 37 anos,
7: tá? Obrigado. Obrigada e sempre estarei muito, mas muito agradecida de todas as oportunidades que você nos brinda para nos poder comunicar.
2: E obrigado pelo presente, tá? Vou colocar num lugar de destaque aqui do nosso estúdio. Pedro Paulo, e você, meu irmão? Olha, muito obrigado, você que ensina. O Pedro Paulo ensina a gente a fazer horta em casa, a plantar coisas muito fáceis, né? Então, só para me encerrar contigo aqui, o que que está rolando? Essa época agora é época de quê? De plantar, colher o quê?
8: Mauri, nós estamos vivendo um momento muito bom. Sol durante dia e chuva à noite. As plantas estão adorando.
2: É mesmo,
8: o aipim está nascendo sorrindo. As bananas, meu Deus, que coisas mais lindas. As hortaliças, tudo muito gratidão a Deus.
2: Que beleza. O que, quando a gente fala hortaliça, estamos falando do quê? De couve, de alface?
8: Couve, alface, cebolinha e
2: coentro.
8: Por aí vai. todas as folhosas, né, que adoram esse momento de chuva aí, elas ficam lindas, rúcula, enfim, né, maravilha.
2: O que, que você gostaria de falar nesse dia tão especial para nós?
8: Amaury, é, como eu iniciei, né, o obrigado se torna até pequeno diante da abertura que você dá aqui para a gente, para o homem do campo, para o povo quilombola. É, a nossa feira quilombola, que acontece todo segundo sábado do mês, inclusive vai acontecer agora, semana que vem, no dia 13. E você tem sido a nossa voz. E eu fico muito feliz quando eu estou lá na feira, que chega uma pessoa e diz assim: eu estou vindo aqui porque eu ouvi no programa do Amaury. Então isso é muito bom, é muito gostoso. E você é o nosso parceiro. Obrigado, seu coração é gigante e você merece tudo isso e muito, muito mais. Que Deus lhe abençoe, não somente nesse dia, mas em todos os dias de comunicação em toda a nossa região.
2: Maravilha, meu irmão. Obrigado, viu? Muito obrigado mesmo. Suzana, obrigado. Rodrigo, continua aí. Lúcio também. A gente vai fazer um rápido intervalo. Galera toda por ali também. Fernanda Brasileiro. Eita! Povo chegando por aí para a gente comemorar esses 37 anos. Obrigado a Angeluz Home Center, valeu, um grande abraço. Hoje a gente não está fazendo o comercial dos nossos apoiadores, né? Mas estamos nominando aqui a galera da Central Pet Shop, um grande abraço, muito obrigado, viu? O nosso, poxa vida, o Gás, né? O Júnior do Gás aqui na Enzo Cardoso. Júnior, um grande abraço, muito obrigado, viu, queridão? A gente vai para o intervalo e já já a gente volta para trazer mais amigos aqui para a gente conversar, tá bom? Segura a onda, Luciano, fica aí, cara. Hoje não é dia de você vir comer, não. Fica aí hoje, deixa para os convidados aí, por favor. A gente volta já, pessoal, até já. Chama

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0: Beleza, tá aí, olha, 37 anos. Por que essa luz está vermelha, Patrícia? É, cadê? Ah, é, chama atenção, né? Tamo de volta por aqui. Ô, Alisson, tamo de volta. Tchá, tudo bom? Vamos lá, estamos chegando de volta por aqui nesse programa especial, nesse programa de 37 anos. O que você está fazendo aqui? Você tá, quer o quê?
1: Eu?
0: Tá afim do emprego? Aí, ó, fala emprego, ele ri. É para rir mesmo, de satisfação.
1: Satisfação.
0: Satisfação. Tá tudo bem?
1: Tudo bem.
0: Você está se achando útil aqui hoje?
1: Sim, bastante, muito útil.
0: É mesmo? A mesa ali, então, está sendo útil para você para caramba, né?
1: Muito.
0: E quem são seus colegas de mesa aqui?
1: O Luciano, o Léo.
0: Tá vendo? Oi. Eita, não, segura eles aí, por favor, Azul. Tá bom, olha só, vai ajudar a Patrícia e o Alisson ali, por favor.
1: Vou ajudar eles.
0: Sai da mesa.
1: É, vou ajudar muito eles agora.
0: Vai lá. Pessoal, vamos lá. Deixa eu conversar com esse cidadão aqui. Rodrigão, tudo bem? Rodrigo, já eu falo contigo. Rodrigo já é da casa, como é o Lúcio. Olha o outro que está ali também. Nossa, azul por azul. Fernando é brasileiro. Fala sério. Tanta gente boa por aqui, né, Lúcio?
2: Pois é.
0: Mas eu também.
2: Você, isso. Mas você é quem atrai essas pessoas, né?
0: Lúcio... Caraca, 37 anos, hein, irmão? E o Lúcio já está com a gente aqui, nosso apoiador, nosso parceiro, já há muito tempo. Muito obrigado por tudo, tá?
2: Nada, meu irmão. A gente que agradece, porque, né, como já falaram aqui, é chover no molhado, repetir isso, mas, né, vale ser dito, é a sua capacidade, né, de comunicar via...

0: também, que é da
1: rádio. Não, Leandro.
0: Leandro.
1: Leandro França.
0: E eu fiquei pensando na realidade dos jornais, né? A gente vê o jornal impresso, papel, né? ele caiu bastante, né, a utilização. A gente hoje já não vê mais aquela demanda de banca de jornal, do jornaleiro que passava, que jogava nas casas, tudo. Até porque a notícia no jornal acaba sendo atrasada.
1: 24 horas depois, né?
0: Mas o rádio continua aí, né? Continua comunicando, né? São duas referências que eu tenho, assim, de amizade e da habilidade de comunicar. Você e Sidney, né? Dois grandes amigos
1: que
0: a gente vê, né, que faz pelo dom, né? Então, quer dizer, o seu dom, o seu chamado, a sua vocação, a comunicação, essa não foi tirada, ainda que as coisas tenham mudado o foco, e vocês conseguiram caminhar e seguir, né? Parabéns.
1: Maravilha, meu irmão. Lúcio, né, se tornou diácono aqui na Igreja Católica. Lúcio é empresário, né, nosso parceiro aí da Carpel. E Lúcio também, né, uma experiência de perda, né? Ontem eu vivi um dia tão ruim, rapaz. Foi Corpus Christi, a gente veio, trabalhou, mas ontem fizeram 2 anos da perda, da gente enterrou minha mãe há 2 anos ontem. Ontem eu fiquei arrasado. A gente ainda não está preparado para perdas, né, gente, queridos, né, Lúcio?
0: Na verdade, essa é uma realidade aqui que vai vai tocar a nossa vida, e nós vamos sentir, né, isso aí não apaga, né? Vai amenizando, o tempo vai amenizando, outras pessoas que chegam vão somando, vão nos atraindo, mas aquelas que se foram também marcam na nossa vida, isso aí é natural. Eu gosto muito de uma colocação que o Padre Marcelo sempre faz, né? Ele fala que um dia Deus emprestou aquela pessoa para nós, né? E aí aquela pessoa veio para conviver conosco, para experimentar das nossas realidades, mas um dia, né, né? E aí quando Deus nos empresta, ele é quem fica com saudade daquela pessoa. E um dia Deus leva de volta, e aí a saudade fica conosco.
1: Meu irmão, um grande beijo, um grande abraço, um beijo na sua família, um beijo em toda essa galera que faz a sua família, sua filha. O Lúcio é pai de qual é a idade da mais nova?
0: Uma tem 6, a outra tem 11.
1: Aí, tá vendo? É isso aí. Meu queridão, um beijo imenso. Eu sei que você tem compromissos, um grande abraço.
0: Eu deixo aqui mais uma vez, né, meus parabéns. E pediram ali mais 30 anos para a Mauri, né? Eu vou falar assim, 30 anos a gente vai pedir muito, vai ficar muito, muito cansado para executar 30 anos. Mas que
1: chegar aqui todo corcundinho.
0: Que Deus te abençoe e te conduza.
1: Amém.
0: Pelo menos para a gente poder daqui a alguns anos celebrar aqui bodas de ouro.
1: Se Deus quiser. Tamo junto, meu irmão. Obrigado, tá?
0: Nada, irmão. Parabéns para você e para sua equipe.
1: Valeu. Pode ficar à vontade, tá? Eu sei que você precisa sair. Aí eu passo para Rodrigo. Rodrigo, deixa eu falar logo contigo, porque o Lúcio falou da comunicação impressa do jornal. Teu pai, o Moacir Cabral, é um dos precursores, né, do jornal, da imprensa escrita, o jornal Folha dos Lagos. Né? Eu, a primeira edição não era nem Folha dos Lagos, foi Folha de Cabo Frio.
2: Com o Ralph Bravo.
1: Na hora que ele estava conversando com o Ralph Bravo para essa aquisição, eu estava lá junto com eles. Uhum. E a gente vê isso. Isso que o Lúcio falou, como é que a gente consegue suplantar essas modernidades todas saindo do impresso?
2: Não, é verdade, né? Hoje temos poucas bancas que resistem ainda. Você vê, por exemplo, é uma felicidade quando eu vejo uma banca viva, tipo a banca ali do Fábio, ali no centro, tá tendo uma troca de figurinhas, a garotada ali na frente. Porque banca também ainda é um lugar de cultura, né? É um lugar de trocas, é um lugar de convivência. Então a gente precisa ver isso com muita atenção, muito carinho, o poder público, até mesmo o Sebrae, quem vê isso são empreendedores que ainda estão resistindo, fazendo e deixando esses lugares vivos para a comunidade. E o jornal impresso, ele realmente é uma outra fase, totalmente distinta, né? É uma outra realidade. Você vê mesmo, se você tirar um recorte de Cabo Frio, quantas bancas a gente tinha antigamente, quantos jornais circulavam. Agora, as mídias mudam. Hoje a gente tem mídias digitais, agora a gente tem o advento da inteligência artificial, daqui a 10 anos vai ser alguma outra coisa. O que fica é o legado, qual foi o legado do jornal impresso.

0: para o jornalismo, né? E a gente leva isso para onde for, né? A gente fala que não importa a plataforma, o que fica é essa marca de credibilidade, essa marca do que significa fazer jornalismo, essa marca do que significa Folha dos Lagos. E, na verdade, hoje a gente está muito mais próximo do que foi a primeira edição da Folha dos Lagos, em 30 de abril de 1990, do que nunca, entender qual é o nosso propósito. Então, acredito que vale muito mais o propósito do que o prato, do que a plataforma. Então, vale muito mais o alimento do que o que está por baixo. Se o prato é de plástico, se o prato é de papel, se o prato é de vidro, vale mais a palavra, vale mais o empenho, vale mais o esforso que você está tendo aqui também há 37 anos. Quanta coisa mudou também na comunicação, caramba, no rádio, você está na televisão, você está nas redes sociais com o trabalho brilhante da Patrícia, com a ajuda, né? Com esse novo fogo que a Patrícia colocou aqui no programa, e acho muito bacana, às vezes, abrir o Instagram, tá lá, Agenda Cultural, tá lá, o Amaury, né? O Amaury também muito forte nas redes sociais, é uma nova linguagem, mas sendo sempre, acredito, o mesmo Amaury, o mesmo propósito do Amaury que começou na rádio, que começou o seu programa há 37 anos. Isso é muito bacana.
1: Legal. E olha, deixa eu mostrar um documento aqui, você nem lembra disso. Eu vou até sentar aqui para a gente acompanhar ali. Tá vendo aquilo ali? Quem é aquele ali? Quem é aquele ali?
0: É algum fã de Beatles, provavelmente.
1: É o Carlos Vitor, não, porque o Carlos Vitor não canta nada, ele só sabe cantar o hino do Fluminense, muito bem. Doutor Carlos Vitor, já a gente conversa. Sabe que ano foi isso aí? Você se lembra disso?
0: Ah, eu chutaria 2017, 18?
1: Não, antes. Você veio falar do lançamento da criação da editora.
2: Olha!
1: 2000 e o ano que o Paulo, caramba, meu neto, nasceu. 2014, filho. Olha só, uau, como era o Rodrigo em 2014. Essa história que a gente quer preservar, tá vendo? Olha lá. Hoje o Rodrigo participou, foi premiado, foi escolhido aí pro Jabuti, né? Refinaria, tantas coisas maravilhosas aconteceram desde esse dia até hoje. Quantos livros contando a nossa história foram lançados pela editora, né? Então, exatamente, querido, você faz parte, eu conheço você da barriga da sua mãe, meu camarada. Então, a gente tem hoje o Rodrigo, filho de Moacir Cabral, meu parceiro de jornadas. A gente já brigou pra caramba, eu e teu pai. Nossa, mas tá aí, a gente tá junto, somos parceiros, como sempre seremos, até Deus permitir. Tá bom, meu queridão?
0: Fico muito feliz de estar aqui, honrado de estar com amigos, com pessoas tão bacanas. E, cara, 37 anos, eu tenho 36, eu cresci ouvindo você no rádio também, sabe? Isso. E você é a voz que dá significado à cidade, porque quem fala da cidade cria significados pra gente. Então tem uma relação afetiva que acho que, de repente, você nem tem tanta ideia, assim, do quanto você é importante pra quem tá nessa cidade, pra quem cresceu aqui, para as pessoas da minha geração, por exemplo, que tava ali... pequenininho, em casa, do lado dos pais, ouvindo de manhã o Amaury, a assinatura do Amaury no rádio. Tá aqui pra mim é uma felicidade, cara.
1: Você vê que até o Pedro ouvia junto com as vacas, né? O Pedro, o agrônomo, ouvia junto com meu pai, as vacas. Rodrigão, um beijo, meu irmãozão, tá? Fica à vontade, Lúcio.
0: Obrigado.
1: Pode sair que eu vou passar a bola agora pro nosso William Rodrigo. Ah, não, peraí, vem cá, Gedeão. O Gedeão, porque o Azul tá ali com os filhos aí. Cadê o outro? Foi comer. Deixa eu segurar o outro lá, que o outro tá comendo, tá acabando a comida. Galioto! Ei, Galioto, tá por aí? Doutor Carlos Vitor. Já a gente volta, porque o Gedeão vai conversar agora com quem, Gedeão?
3: Não, com Azul por Azul, é justamente isso. Você começou se chamando Azul Cazu. E eu gostaria de saber o motivo desse rebrand, se assim eu posso dizer, né, no nome. E os maiores desafios que você encontra sendo um cantor aqui na região dos Lagos. Bom dia, primeiramente.
4: Bom dia. Uma honra estar aqui nesse programa, programa que abriu as portas para mim, né? Eu sempre faço questão de dizer isso, eu não sou puxa-saco de ninguém, mas a gente agradece as oportunidades que a gente tem, né? Em 2009, o programa Amaury Valério fez o primeiro, infelizmente, o único festival de samba do Botequim do Amaury, e eu era um moleque começando na música, do lado de tantos... dinossauros do samba, assim, dizendo, não no sentido pejorativo, no elogio mesmo, pessoas que já estavam há tanto tempo no samba. E eu fui o campeão desse festival, né? Então aquilo ali abriu muitas portas para mim. Eu estava começando a minha carreira. A partir dali, com a premiação desse festival, eu gravei minhas duas primeiras músicas. E a partir dali, o programa sempre foi um parceiro da minha carreira. Tudo que eu fui lançar, todos os meus lançamentos, sempre aqui foi o primeiro programa que a gente veio. E há 5 anos a gente tem a honra de fazer parte do programa com o Fluxo Azul, né? Um quadro que passa 2 vezes por semana. A gente está dividindo com o público que o Amauri, junto com a equipe, criou. E gentilmente abriu essa porta para mim, de eu poder trazer uma mensagem através da audiência do programa, né? Porque o programa já existe, então ele abre as portas e eu posso falar com o público. Esse público que está me ouvindo agora em casa, me ouve toda segunda e toda sexta, graças ao programa Mauri Valério. Então, uma gratidão muito grande. A mudança de nome, cara, ela se deu por uma questão de entendimento, que eu achei de alguma forma que aquele Azul Cazu não representava mais o que eu estava entendendo como artista, como música. E aí a gente mudou. E a gente não pode esquecer, Gideão, nem o Amauri, que a gente trouxe aqui essa cesta do Empório Lagos. O tempo está passando. Aí, ó. Isso daí foi 2013. Mas tem antes ainda. 2013. Porque o festival de samba foi em 2009. O primeiro e único festival, né? Então eu sou o primeiro campeão e o único campeão também do festival de samba.
2: Tá na
4: história. Nem quero que tenha outro, tô brincando. Pra ninguém mais ganhar. Mas eu ouço... Oi, Mauri. Eu ouço o programa Mauri Valério desde que Juliara Guine cantava assim, ó. Meu coração chorou, chorou, chorou, até cantar. Eu canto essa música pra ela, ela fica falando que não quer cantar. Ela cantava aqui no... Aí era outro festival, o Festival Gospel. Barba. A gente só não pode esquecer de sortear, porque o público de casa merece ganhar essa cesta, né? Aí a produção que decide. Quantos segundos o programa ficou no ar? Quantos entrevistas? Mas como é que o povo de casa vai saber isso, irmão? Sabe?
5: Ó, a gente acabou de soltar no ar quantos entrevistados tivemos aqui no programa do Amauri. Quem mandar a resposta correta, uma dica que a gente colocou de colocar essa matéria nas nossas redes sociais, a colinha tá lá.
4: Tá no Instagram?
5: Tá no Instagram, ó, e no Facebook, aqui, ó.
1: Deixa eu falar uma coisa. Não é 20 mil, não é 25, não é 26, não é 27, mas é um pouco acima de 27.
4: Ó.
1: Tá dada a dica.
5: Olha só, quem
4: corre
5: mandar
4: no Instagram,
5: agora,
4: hein?
5: Quem mandar agora a mensagem vai ganhar essa cesta maravilhosa da onde, Azul?
4: Do Empório Lagos, que é um parceiro nosso do Fluxo Azul. Eu acabei de falar da gratidão que a gente tem de toda segunda e toda sexta dividir aqui, entrar dentro do programa, o ouvinte, né? Quem está ouvindo em casa aí agora. E a rádio é muito bacana, porque muitas pessoas me conhecem através da música, através da arte no geral, mas muitas pessoas passaram a me conhecer através do Fluxo Azul e não conhecem a minha fisionomia. Então, quando eu estou num lugar e falo a palavra azul, aí a pessoa pergunta, você é o azul que eu escuto no rádio? Então, essa experiência é nova para mim também, da pessoa conhecer a minha voz sem conhecer o meu rosto e o rádio. Traz essa possibilidade, né? Então, agradecer o Empório Lagos que mandou essa cesta maravilhosa e o pessoal de casa aí, ó, agita aí pra poder pegar essa cesta maravilhosa. É de quem acertar primeiro.
5: Isso, ó. Aniversário do programa Amauri Valério, mas o presente é seu. Pra ganhar essa cesta maravilhosa, responde agora no nosso WhatsApp. Anota aí, 2299-715-0175, WhatsApp da redação. Quantos entrevistados tivemos aqui no programa Amauri Valério? O primeiro a responder aproximadamente a resposta certa, 28, ganha.
1: 28.100.
5: É,
4: pra gritar ali que é 28.100.
5: Ó, a dica, será que foi 28.100, Gideão?
3: Ah, não vamos falar, né? O pessoal que tem que falar.
5: Ah, é, 28.100.
3: Se eu fosse ganhar a sexta, eu falaria que agora.
5: 28.100, né? É, isso aí.
4: Se eu falar 28.100 agora, eu posso levar também?
5: Não. Segue aí, Gideão.
3: Então, agora a última pergunta para fechar. Quais são os maiores desafios do músico na nossa região dos Lagos? Que às vezes você está longe de uma grande capital, né? Da grande capital, onde, de certa forma, todos falam, onde tem as maiores oportunidades. Quais são os desafios que você sempre encontrou na sua carreira atuando aqui na região dos Lagos em si? No interior do estado do Rio, de maneira geral, se eu posso dizer.
4: Cara, desde quando eu comecei minha carreira, eu apostei sempre na carreira autoral, né? Apesar da gente cantar de tudo, samba, MPB, forró e tudo mais, a gente tem muitos trabalhos, agora tem um trabalho também voltado para criança, a música para criança, mas eu sempre acreditei na música autoral. E quem acredita na música autoral, não só em Cabo Frio, não só na região dos Lagos, mas no Brasil, tem que estar se reinventando, né? Então a gente tem que buscar parcerias, como aqui com o programa, como com a rádio, tem que estar rodando escolas. Eu, nos últimos anos, através dos editais de cultura, eu comecei a entender, há mais de 10 anos atrás, que a gente tem que ir na base da sociedade, né? Então estou indo muito em escolas, conversando com as novas gerações, porque é essa galera que vai estar ouvindo a gente também, né? Não focar só no público que já existe, entre aspas. Então é isso, é se reinventar aí em escolas, tá em todos os lugares que você puder, porque as portas não estão todas abertas para quem escolhe a música autoral, né? Se você... Aí tem o axé, você faz o axé. Daqui a pouco tem o sertanejo, você faz o sertanejo. Daqui a pouco tem outro ritmo, você faz outro ritmo. Eu acho que todos os ritmos são maravilhosos, cada um escolhe o seu de acordo com que entende, né? O que a gente não pode é ficar pulando de barco em barco e daqui a pouco no final da nossa vida a gente não teve uma identidade, né? Então eu acho que eu entendo que eu tenho uma identidade, eu sigo essa identidade e aí quem gosta a gente agradece. E só para finalizar também, que muita gente para ser ouvida, o Botequim do Amauri foi uma referência muito grande para mim, né? Porque era toda sexta-feira, tinha uma época que era no estúdio e rolava uma cervejinha, pegou isso, Bigode? Era na Cabo Frio TV, tinha cervejinha, tinha sambão rolando,
2: tá dando ideia. Bongô
4: chegando aí, representante máximo do Botequim do Amauri. E depois era aqui, então assim, toda sexta-feira tinha um bate-papo sobre, o programa era todo sobre cultura sexta-feira no Botequim. Então tinha um bate-papo sobre cultura, tinha um samba rolando, tinha a comida aí, ali a galera comendo, conversando, aquele bate-papo mais informal. E os artistas que eu admirava na cidade, criança, vendo ali em casa, estavam aqui no programa, né? Então, poucos anos depois, eu já tive a oportunidade de estar participando do programa do festival e, a partir dali, faço parte do programa ou como ouvinte ou como parceiro e agora como quem tem um quadro. Então, de alguma forma, minimamente, de uma forma muito humilde, fazer parte desse programa desde 2009, para mim, pô, eu, Cabo Friense, Minhoca da Terra, que amo a minha terra, que o Amauri é essa voz que todo mundo já falou, que o Cabral falou, que representa... A sociedade, porque você está num posto de saúde, alguma coisa está dando errado, o pessoal fala, liga pro programa do Amauri. Aí está num lugar que não está certo, vai, liga pro programa do Amauri. Porque você liga pro programa do Amauri, o que você fala aqui, ele se expande, seja de uma forma boa, seja de uma crítica, que o programa abre a porta. Então, milhares de pessoas estão ouvindo a gente nesse momento, né? Então, que honra, nesse dia de hoje, 37 anos, está aqui do lado de tanta gente incrível que já passou, que está aqui do nosso lado agora, e ser ouvido através da audiência do Amauri. Então é agradecer. E como tem muita gente para ser ouvida, a gente passa a bola aí para a próxima. Só passar, hoje eu vou estar na Aldeia Criativa, tocando lá na passagem, Aldeia Criativa na Praça Gentil Gomes Faria, a partir das 4 horas, 5 horas começa a feira, eu toco a partir das 7, e amanhã tem a Aldeia Criativa também, que é uma feira maravilhosa, que valoriza o músico local, que valoriza o artesanato local. Então, como o programa sempre abre as portas para o que é local, a gente aproveita para fazer essa divulgação. Quem quiser me escutar, hoje vou estar lá na Aldeia Criativa a partir das 7. De 7 às 9, a gente está tocando lá.
5: E aproveitar aqui, vamos alegrar, muita música e coisa boa. E já temos o resultado de quem ganhou a cesta, Gideão.
2: Olha só, não fui eu, né?
5: Não foi você. Felizmente, não foi ninguém da equipe, né? Aqui. E a vencedora foi a Danúzia Farias, ela acertou em cheio. Isso é para vocês verem como o programa do Amauri é antenado, tá sempre aí, ó. É notícia o tempo todo. E a resposta foi 28.959 entrevistados durante 37 anos. E fora que a gente ainda tem que atualizar a conta, né, o Alisson? E é isso aí, Gideão. Vamos passar a bola para
2: o Não, e agora eu vou passar a bola para o William. William Rodrigues, é com você, meu amigo.
6: Maravilha, maravilha. A gente estava falando aqui, Gideão, desses 37 anos, né? Que coisa maravilhosa. Mas a gente teve aí no finalzinho da década de 90, né? 99, início da... aliás, década de 80, né? 89, início da década de 90, aí 90, né? 1990, 91. Nós tivemos chegadas do Amauri Valério com o programa dele. Nós tivemos a chegada do jornal Folha dos Lagos. Tivemos também a chegada da TV Lagos, que é afiliada da Rede Globo. Hoje é InterTV Alto Litoral, mas na época, quando foi lançada também em 1989, 30 de setembro de 89, né, também vai fazer 37 anos agora no mês de setembro, a TV Lagos foi um marco, uma revolução também, um marco na história do jornalismo aqui na nossa região. E nós estamos aqui simplesmente com a Fernanda Brasileiro, que foi uma das primeiras apresentadoras do RJTV, era a Valéria Rodrigues, né? E depois você veio logo e assumiu a bancada, a Valéria ficou pouco tempo e você ficou como apresentadora do RJTV aqui da TV Lagos, né? A nossa apresentadora. É. E é uma alegria muito grande, uma honra estar aqui com você, né? E como é que foi? Foi um período maravilhoso aquele, né?
7: Ah, foi sim, William. Um prazerzaço te encontrar, voltar aqui a morar em Cabo Frio e ver você atuando como repórter aqui no programa do Amauri. Mas antes de te responder, eu quero parabenizar os 37 anos que o Amauri Valério está no ar aqui em Cabo Frio, né? Não só Cabo Frio, em toda a região dos lagos. E como o Rodrigo falou uma frase que eu achei muito importante, que ele dá o significado aqui de Cabo Frio, não só de Cabo Frio, como de toda a região da comunicação. Né? Porque o que falar de uma pessoa que tem o seu programa 37 anos ininterruptos? Profissionalismo, imparcialidade, né? Credibilidade e carisma. Né? E está se atualizando com a presença da Patrícia, dessa turma bacana, e você agora, que foi o meu companheiro na TV Lagos.
6: Sim, trabalhamos juntos.
7: Você acabou de falar, a TV entrou no ar no dia 30 de setembro.
6: Exatamente.
7: Eu comecei a trabalhar aqui em Cabo Frio no dia 15 de dezembro. Então foi logo
6: depois,
7: no início, né? No início. Fui repórter e apresentadora. E foi uma época muito bacana. E uma equipe muito bacana que era a TV Lagos, né? Todo mundo aprendendo. Se hoje a gente tivesse esses recursos que tem hoje, o que a gente fazia com os equipamentos naquela época,
6: é,
7: já pensou como transformaríamos a comunicação, o jornalismo aqui? E eu cheguei junto com a Mauri, né? Você falando 37 anos, só que a Mauri veio no início do ano.
6: Eu já vim no finalzinho do ano.
7: Final do ano. E um prazer, você era da. Só botava o jornal no ar?
6: Era da, né? Sonoplastia, né? Trabalhava ali na mesa de som. A gente sonorizava, sim, aqueles programas especiais, né?
7: Isso era aí, um tempo,
6: os,
7: né?
6: Comerciais, que não tinha produtora, sim, naquela época, os comerciais eram feitos também lá na TV Lagos e a gente só fazia parte de sonorização.
7: É, o que ajudou, eu acho que junto o Amauri chegou na Rádio Cabo Frio, né? E a TV Lagos chegando com a programação da Rede, isso, Globo aqui.
6: E logo depois o, né, jornal Folha dos Lagos, um ano
7: Folha
6: depois.
7: Folha dos Lagos, Rodrigo, foi um prazer total tê-lo aqui, né? Conheci criancinha, sou uma grande admiradora do seu pai, Moacir Cabral. E que é outro que tem o significado da comunicação junto com a Mauri da região.
6: Certeza,
7: que até
6: certeza.
7: Hoje a Folha dos Lagos, eu voltando agora, hoje, inclusive, está fazendo 5 meses que eu voltei a ser cabofriense, né? Porque a minha volta agora é de uma outra maneira. Né?
6: E já voltou como atleta?
7: Já voltei como atleta, agora eu sou atleta da canoa havaiana, já estou indo participar do campeonato em Paraty agora.
6: Olha
7: nesse
6: que
7: mês,
6: maravilha.
7: Dia 19 de junho, estou indo com o meu clube, que é o Maikai Roa, para disputar o campeonato lá em Paraty. Então já cheguei movimentando, que eu não fico parada.
6: E com certeza projetos estão vindo por aí,
7: sim,
6: né? Essa cabecinha
7: quero projetos
6: não para,
7: pra,
6: né,
7: nós,
6: de
7: com
6: criar.
7: A Mauri, vamos dar uma movimentada nisso aí, né? Porque eu acho que tem a comunicação mudou, né? Outras plataformas, mas a gente, como o caso do Amauri, como o caso do Moacir, que tem o filho dele à frente de tudo, que está tanto tempo se mantendo como líder, a credibilidade é o mais importante, né? Porque a gente vê outras pessoas aí no YouTube, numa série de coisas, mas que tem um comprometimento, que não é uma informação que a gente pode acreditar. Eu acho muito bacana.
6: A credibilidade.
7: Né? Outro dia eu estava num salão fazendo unha, tinha uma oficina do lado, eu estava sintonizado no programa do Amauri. Sabe? Uhum. Eu fico toda orgulhosa, porque eu sou uma grande admiradora desse meu amigo querido.
6: É isso. E o Rodrigo falou uma coisa interessante. Hoje você está mais próximo, por exemplo, você não acha mais bancas de jornal em qualquer lugar, né? E aí, fatalmente, você também não vai encontrar, por exemplo, o jornal Folha dos Lagos ou outro qualquer jornal, mas você tem um jornal aqui no teu celular, você tem um jornal no teu computador, né? Então tá muito mais próximo, na verdade, hoje
7: olha
6: em dia.
7: Olha lá, olha, ai meu Deus,
6: a Fernanda lá,
7: céu.
6: Olha, Fernanda.
7: Muito diferente, muito.
6: Apresentando o RJTV.
7: Sim, por isso que eu tô te olhando, eu tô lembrando de você, eu tava aqui.
6: O bicudo, a turma toda ali, olha, cantando ah, ali, meu Deus.
7: E eu sempre de brincão, ah, sempre de brincos grandes. Uh-huh. Outro tempo. E o William sonorizando, certamente, porque era ele que fazia isso.
6: Depois
7: nessa
6: eu passei
7: época.
6: Na, né? Depois eu passei até a cortar também o jornal, depois de um tempo, né? Que eu saí da sonorização, fui para a direção de imagem.
7: Foi uma
6: bem
7: época
6: legal.
7: Muito
6: olha a turminha
7: bacana.
6: Lá, olha só. Aquela ali é o quê? NAOTIL ou.
7: Não, Banda Zou.
6: Banda Zou.
7: Banda Zou. Foi uma matéria Banda do Cleiton com Cervani, que até apareceu.
6: Nossa,
7: o crédito.
6: Nossa, que bacana, cara. Banda Zou. Turminha boa ali, hein, rapaz? É. William, batera. É... Ah. Que tu... Olha lá o bicudo, bicudo.
7: Pois é.
6: Aí, naquela época o Peter fazia parte também? Tinha o Peter, não? Tinha o Gustavo. Tinha uma turminha, né? Tinha uma turminha boa ali.
1: Deixa eu... Pega aqui, bicudo. Pega logo, vamos aproveitar.
6: Então é isso, olha...
1: Né? Aqui, ó, ó o bicudo aqui. Bicudo hoje não tá tão bicudo quanto tava lá, né? Ô, Bongô, bora, Bongô, vai sentar.
6: Viu o cabelinho
1: lá,
6: dele? Bonitinho, rapaz.
1: Aquela cadeira vazia lá. Tem outro músico aqui também.
6: Gente, então deixa eu vou encerrar aqui com a Fernanda.
1: Tá vendo, né? Fernanda?
6: Que alegria ter você aqui de novamente em Cabo Frio. E eu tenho certeza absoluta que a gente vai se falar muito ainda aí, porque você está cheio de projetos, cheio de ideias, e a gente vai falar muito sobre isso ainda.
7: Sim, sim, vamos voltar a fazer coisas juntos. Tenho sim. certeza disso.
6: Amém.
7: Tá? Então, obrigada. Tá
1: beleza, gente, Fernanda.
6: Amorei contigo.
1: Um beijo, Fernanda. Bicudo, rapaz, tu viu o Júnior Caju ali, cara? Né? Liga o microfone aí. Liga aí, bota aí.
6: Luciano. É o amarelinho.
1: Oi, não foi? Me dá aí, me presta aí, Fernando. Traz aí.
8: Foi, foi?
1: Foi, agora foi. E aí, Bico, tudo bem?
8: Tudo bom.
1: Que ano foi aquilo ali? Você viu o Fernando apresentando você? Que coincidência, hein? Pô. Não estava programado isso.
7: Você sabe que eu estava olhando aqui agora, que a gente subimos juntos no elevador, né? Mas não tinha visto. Agora, quando ele sentou aí, eu estava olhando e falei assim, gente, eu lembro dele, eu lembro desse rosto. Mas a gente mais jovem também, mas eu lembrava do. Não lembrava que fazia parte da Banda Zou, confesso que não, mas você aí agora.
1: Tinha uma leve porque lembrança, né?
8: Os pelos estavam em outro lugar agora.
1: Que ano foi isso ali?
8: Aquilo foi em 92.
1: 92?
8: Foi a matéria do primeiro show da Banda Zou. A gente estreou no, na festa da Padroeira em agosto, 15 de agosto de 1992.
1: Caramba, que doideira. Viu só, Dandara, como é que é ver essa figura aí? Tinha cabelo ainda, hein?
9: Tinha cabelo. Bicudo era, não que ele não seja, né, charmoso, mas naquela época era jovem, tinha cabelo. Brinco com ele, a gente trabalha junto, né? Tenho esse privilégio de trabalhar com ele no Grupo Andança, para um teatro livre. E ele é um ótimo profissional, né? Sempre.
1: Que bom. Obrigado pela presença de vocês nesse nosso...
9: Eu que agradeço.
1: Nessa nossa data, né? E poder resgatar não só a Fernanda, como o Bicudo, né? Lá de 92. Olha que legal.
8: Primeiramente, né? Parabéns ao programa, parabéns a você, parabéns a toda a equipe. Que esse programa se prolongue aí por uma longa data. Como você falou, né? Mais quanto você pediu? Mais 10? Mais,
1: quanto Deus
8: mais 30,
1: permitir.
8: Mais 50.
9: E eu não vim só como atriz, né? Eu já vim outras vezes também, não sei se você se recorda. Eu já vim na época para falar sobre o turismo de Arraial do Cabo.
1: Você é guia,
9: depois
1: né?
9: Eu sou guia turística, depois você eu vim como candidata vereadora em Arraial do Cabo também, vim para cá. E agora eu estou representando o grupo como atriz também, ou seja, você dá a oportunidade das pessoas falarem de várias formas, em várias linguagens, e você dá essa abertura para a gente, o que é magnífico. Você fala sobre crítica social, que é bacana, de forma imparcial também, né? Porque é o que
1: sim,
9: tem que ser.
1: Sim, a gente tenta ser o máximo que pode.
9: Mas eu quero agradecer a oportunidade, te parabenizar, te desejo esse programa muitos anos de vida. Que possa vir mais 10, mais 20, até mais 37 anos à frente. Eu acho que você aguenta. Você é um rapaz, um menino. Você ainda é um menino.
1: Viu? Ao contrário do que pensa esse barrigudo que está do seu lado aí, ó. Ele só me sacaneia o tempo todo.
10: Pelo Dandara. Amor de Deus,
1: não,
10: Amaury.
1: Não, você não vai falar agora, não. Deixa eu primeiro encerrar com a Dandara. Senão ele parte para bagunça aí.
9: Ah, ele é bagunceiro. Nós já tivemos a oportunidade também de frequentar o espaço dele. A gente saiu lá com a Andança, ficou um período lá.
1: Bem legal, né?
9: Maravilhoso, um espaço cultural que serve vários outros artistas, seja teatro, seja música, dança. Pode frequentar o espaço dele, que ele está aberto ali, as portas são sempre abertas.
1: Verdade.
9: E eu vou te falar uma coisa, esse programa para andar aqui no Brasil, você sabia que a rádio veio para o Brasil em 1922?
1: 1922,
9: que veio a rádio no Brasil, entre 1922 a 1923, no dia 7 de setembro, que veio para cá a rádio no Brasil. E a partir disso, você depois, muitos anos depois, teve a oportunidade também
4: mas ele,
9: de estar aqui.
4: Tava lá.
1: Para com isso, Bicudo. Você está falando isso porque você estava lá também, né?
9: Ele estava. Ele estava na rádio lá. Mesmo,
1: né? Verdade.
9: Com o cabelo ainda.
1: Cadê? Patrícia, tem um vídeo aí? Não tem, Patrícia? Tem um vídeo aí, ó.
11: Isso aí, Amor. A gente recebeu algumas mensagens, e tem em especial do prefeito Serginho, deixando aí, parabenizando os 37 anos.
1: Peraí, segura aí, prefeito, só um minutinho. Deixa eu dar um beijo na Dandara e no Bicudo aqui.
9: Beijo,
1: né,
9: também.
1: Porque a gente vai já transformar aqui. A Juliara tá aí, ela vai cantar pra gente, tá, ô Bongo? Você não vai cantar hoje, não. Hoje não precisa, tá?
9: Posso só finalizar
1: Dandara,
9: uma fala,
1: claro,
9: rapidinho?
1: Claro, meu amor. Pode.
9: Nós vamos entrar em cartaz de novo, no dia 1º, dia 2 de agosto, tá? Em Saquarema, no Teatro Municipal Mário Lagos. Você tá convidado, um pouquinho... Não é tão perto, mas a gente vai chegar. A gente vai chegar lá ainda com um grupo, Andança e a peça Arlequim, Servidor de 2 anos, tá?
1: Dia 1º. Ah, antes disso você vai vir aqui.
9: Volto,
1: pra
9: volto
1: gente
9: sim.
1: Conversar, tá?
9: Tá bom, obrigada.
1: Bicudo, grande abraço, meu irmão. Obrigado
4: por
1: você
4: sempre
1: ter vindo aqui, tá?
4: Obrigado, Amorim.
1: Valeu.
4: Parabéns mais uma vez.
1: Valeu, vocês podem, eu sei que vocês estão correndo aí. Agora deixa eu passar para cá, o Alisson, para a gente ver aí. Fernandinha, tomar um cafezinho, deixa o Bongo sozinho aí, porque não é bom ficar do lado do Bongo, tá?
10: Ai, ai.
1: Obrigado, Fernandinha, tudo de bom. Galioto, vem cá, Galioto, vem para cá. Vamos ver os vídeos agora? Vamos dar uma olhada nos vídeos?
11: Vamos! E o primeiro é a mensagem do prefeito Serginho aí, parabenizando 37 anos de Amauri Valério, notícia o tempo todo. Vamos acompanhar aí, Leonardo? E gratidão a todo mundo que está mandando mensagem aí pelas redes sociais, YouTube, Facebook e Instagram. A gente está ligadinho, hein, vocês também?
1: Vamos lá.
12: Fala aí, pessoal. Prefeito Dr. Serginho aqui, olha... Quero fazer esse vídeo de uma maneira institucional, verdadeiramente como prefeito da cidade, para prestar homenagens a quem merece. Programa do Amauri Valério, 37 anos de utilidade pública para a cidade de Cabo Frio e para toda a região dos lagos. Enfim, trazendo notícia de verdade, jornalismo sério. Enfim, como prefeito eu tenho que render as homenagens institucionalmente ao programa Amauri Valério. Agora, como cidadão e pessoa, eu que cresci ouvindo a Mauri Valério, assim como cada um dos cidadãos cabofrienses da região dos lagos, a gente tem um orgulho de ter um profissional com essa resiliência, com esse profissionalismo, levando informação, trazendo entretenimento para a população. Então, aqui o Serginho falando com todo carinho. Mauri, parabéns pelos 37 anos de programa na cidade de Cabo Frio. Acho que o programa mais longevo que nós temos hoje. Então, é motivo de orgulho, não só para a cidade, mas como também para o cidadão Serginho aqui. Eu te abençoe cada vez mais, amigo, e que você tenha mais 50 anos de programa. Forte abraço.
11: Isso aí, gratidão, prefeito Serginho, pela mensagem. Agora uma pergunta, você ouvinte, sabe o que tem a ver o programa Amauri Valério com massa de pastel?
1: Quê?
11: O que tem a ver o programa Amauri Valério com massa de pastel?
1: Fritado?
11: Não.
1: Não.
11: Você não lembra, Mauri?
1: Não.
11: Não lembra? Então quem vai lembrar essa história é Ludmila Vasconcelos.
1: Massa do pastel?
11: Massa de pastel.
1: O programa e... Ou o programa ou o joio?
11: O programa, Mauri Valério e você e massa de pastel. O que tem em comum?
1: O que tem em comum, hein?
11: Vamos descobrir agora com Ludmila.
13: Olá, Mauri Valério. Olá, ouvinte. Estou muito feliz de estar aqui comemorando mais um ano de programa. Amauri, você lembra quando o programa era ao vivo e com plateia e auditório lá no cinema do lado da igreja? Eu lembro como se fosse hoje, eu devia ter uns 10, 11 anos por aí e eu ficava querendo responder para poder ganhar a massa para fazer o pastel. Sua produção vai estar entregando um pastel aí, uma massa de pastel para você relembrar esse momento. Amauri, eu fico muito feliz de poder estar contribuindo para que esse dia se torne mais feliz e te desejar muitos, muitos e muitos anos de programa Amor e Valério. Você sempre leva notícia, sempre leva nossa arte, sempre leva as novidades para os lares de Cabo Frio. Eu estou muito feliz de estar aqui desejando mais um feliz aniversário para o programa Amor e Valério. Um forte abraço e até breve. Olha, ouçam Spectrum, a nossa banda, e sigam lá Projeto Brincadeiras de Crianças do Ivan Cruz. Viva a arte! É isso aí, Mauri. Um beijo, até mais. Tchau, tchau.
1: Caramba, olha só. Sabe o que que rolava nesse programa de auditório? Ah, massa de... Tem até um pastel
11: não,
1: ali?
11: Não, então, Amauri, é que a gente trouxe a massa de pastel ontem, só que a gente quer descobrir quem foi que comeu as massas de pastel, fritou aqui. Não tem a massa, ficou só a foto pra ficar de lembrança aí, entendeu? O pessoal comeu.
1: Pessoal, né?
11: É, não sei quem foi, caramba. Não sei quem fui.
1: É, pois é, só é. Comilão aqui. Olha só, falando de comida, nesse programa de auditório que a Ludmilla lembrou, foi lá no cinema, a gente era domingo, a partir das 9 da manhã até meio-dia. Cara, a gente fazia muita doideira, mas muita doideira. Tinha um quadro que a gente botava duas pessoas, assim, um litro e meio de Coca-Cola, um pão de meio quilo, daqueles bem grandões, sanduíche. Quem conseguisse comer tudo isso, ganhava um prêmio, ganhava um negócio. Agora todo mundo aguentava, todo mundo saía vomitando, cara. Vomitava. Quem é que consegue comer meio quilo de pão, um sanduíche, um litro e meio de Coca-Cola, né? E outras coisas, Osvaldo, o William, tanta gente, para o Bicudo mesmo, já teve lá, né, Bicudo? Então, história, né? É isso aí. São quantos anos de Cabo Frio? 40 e tantos anos de Cabo Frio, a gente já fez muita coisa.
11: Paulo, vem, né? Cá, você tá tanto vem querendo cá. Ficar aqui pertinho? Fica aqui pertinho.
1: O que que tem mais? Vamos.
11: Ó, tem mais uma mensagem pra gente poder encerrar aqui, ó. Acabou de mandar pra gente o Mazinho.
1: Mazinho. Meu querido Mazinho.
11: E sabe como ele te define, Amauri? Com gratidão.
1: Mazinho, fala, meu irmãozão.
14: Fala, meu irmãozinho, Amauri Valério. Um beijo. 37 anos de programa, 37 anos ajudando a população de Cabo Frio, 37 anos ajudando os amigos, ajudando todo mundo, 37 anos você estende essa mão amiga para Cabo Frio e eu sou testemunha viva disso todas as vezes que precisei aí no decorrer da minha vida, sempre pude contar com você, meu irmão. Que Deus te abençoe, que seu programa tenha aí mais 100 anos de duração e que você continue essa pessoa linda, essa pessoa amiga, maravilhosa que você é. Parabéns, cara. Parabéns pro seu programa. Muitos anos de vida, muita felicidade, muita luz. Obrigado por tudo, irmão. Beijo no coração.
1: Caramba, Mazi. Esse é um guerreiro, né, Bongo? Esse é um, poxa é vida, aí. Mazinho, caraca, lutando pela vida, né? Mazinho sempre verdade. Teve problemas, né, de saúde e a gente sempre esteve junto. Quantas vezes a gente gritou, né, pelo Mazinho, obrigado, caramba. Mano. Mazinho, obrigado, meu irmão. Quero agradecer também, Serginho, obrigado pelas palavras, viu? Agora, o Serginho é mais um que diz que desde criança me ouvia, quando ouvia. Mas é isso mesmo. Obrigado, Serginho. E a gente, obrigado, Mazinho. Poxa, Ludmilla. E agora tem um cara que cuida do meu coração. Ele cuida do meu coração já faz um tempo.
4: Eu.
1: Doutor, tu não é nem médico. Tô falando do doutor Sérgio Menezes, cardiologista, meu irmão, ele que me atende, ele que cuida, né? Quando dá um piripaque aqui, doutor Sérgio, pau, ele me atende. Ele também mandou um vídeo pra gente. Fala, doutor Sérgio.
15: Olha, é um prazer poder comemorar os seus 37 anos de programa. Infelizmente não pude estar com você, como você viu, eu estou viajando. Parei aqui para te parabenizar todo o programa pelo excelente trabalho de comunicação que você faz, comunicação social, comunicação com cultura para a população, informações de verdade, informações leais, justas, sem viés político, sem viés tendencioso, ideológico. Sempre muito cultural, por isso que você tem essa confiança e essa adesão de toda a população da região dos lagos e do país, né? Então eu venho parabenizar, agradecer. Eu sou Sérgio Menezes, cardiologista. Tenho muita satisfação em poder participar do programa de uma forma indireta, mas com muita satisfação saber que você consegue conduzir esse programa, uma equipe maravilhosa, tanto nos bastidores quanto na assistência que você recebe. Meus parabéns, peço desculpas por não poder estar presente. No ano que vem, se Deus quiser, estaremos juntos. Um abraço e tudo de bom, que Deus continue a iluminar seus passos, seu caminho e a todos do programa. Grande abraço e à população, meus parabéns por participar de um programa tão interessante.
1: Obrigado, doutor Sérgio, viu? Só bongo, nada de você, cara. Quem cuida do meu coração é o doutor Sérgio Menezes.
16: Não, tudo bem, mas eu cuido de uma maneira diferente.
1: Ah, é verdade, com perfeito, muito carinho, com muito amor.
16: Exatamente, aconchego.
1: Já a gente fala, ó, Juliara já chegando aqui, nosso Saulo também já aqui, já com violão, porque a gente vai terminar o programa com música, tá? Agora, vem cá, chega aqui, você não tá trabalhando hoje não, cara?
17: Eu tô trabalhando, hoje eu tô atrás, né? Hoje eu tô atrás, literalmente, da câmera. Pronto. Aqui com vocês. E olha, agora nós vamos mostrar alguns áudios, nossos telespectadores, nossos ouvintes estão ouvindo aí o programa, e nossos parceiros, amigos e companheiros também. Vou chamar um áudio aqui. O Wellington da Showbike, está desejando aí os parabéns para o programa da Mauri.
18: Bom dia, Mauri Valério, bom dia, ouvintes. Passando para dar os parabéns aí ao programa da Mauri pelos 37 anos de alegria, de campeão de audiência aqui na região dos Lagos, né? Transmitindo com seriedade, né? Para a população da região dos Lagos. E toda a sua equipe, Mauri, sucesso total, muita... Que essa data pode se renovar a cada ano aí. 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Agradece e só alegria. Mais uma vez, um feliz aniversário, parabéns. E vamos que vamos, porque 37 anos não é 37 dias. Valeu, Mauri, aquele abraço.
1: Valeu, aniversário, hein? Valeu, valeu, parceiro.
17: Isso aí, tá chegando mais gente aqui, daqui a pouquinho a gente fala o pessoal que tá chegando aqui. Olha, temos agora um super áudio, olha, essa aí acompanha nosso programa todos os dias. Ainda mais tem um carequinha aqui que gosta muito dela, né, Mauri? E ela é uma santa, como a gente sempre fala, né?
1: Tem um carequinha que gosta não. Ô, William, vem cá, presta atenção. Gosta não, obedece.
17: Isso aí, ó.
1: Obedece.
17: Bota Dona Jaci, lá. Vamos ouvir ela?
19: Bom dia, Mauri, bom dia a toda a equipe do programa. Meu nome é Jaci, que você já sabe, né? Mas eu quero te agradecer por esse programa incrível. São 37 anos, né? Repleto de notícias, de informação. Te agradecer por esse momento de quinta série. Que esses momentos aí da quinta série, eles nos fazem muito bem. É muito legal também ter essa parte de descontração. E então, assim, mais uma vez, parabenizar você por a equipe, por construir essa linda trajetória, por esse programa com essa grande credibilidade, porque hoje a gente tem, com a internet, né, a gente tem muita fonte de informação, mas, infelizmente, muitas delas não têm essa credibilidade que vocês passam para a gente. É, são quase 4 décadas, né, de informação, de entretenimento. E algo muito importante também que vocês fazem, que eu acho muito bacana, não só eu tenho certeza que muita gente gosta, é como se fosse um porto seguro para a gente, que é você ouvir a voz da comunidade. Vocês serem a nossa voz, isso é muito importante para a gente nos dias atuais. Então, eu quero agradecer e profetizar bênçãos infinitas sobre a vida de vocês, que vocês venham crescer muito mais ainda, que vocês possam continuar unidos e fazer esse programa tão bacana pra gente. Parabéns, tá? Deus os abençoe.
1: Tá vendo?
20: Rapaz, ela não é de falar, não. Não sei.
1: Tô vendo que ela não é de falar.
20: Não sei o que deu nela hoje. Então.
1: Essa é a esposa desse carequinha aqui, nosso companheirão aqui. Valeu, Jaci, um beijo.
20: Ah, é isso, então tá. Benção. Mas é porque ela gosta mesmo, ela adora esse programa, ela acompanha direto e a gente estando aqui é só alegria.
1: Fala,
17: mais um rapidinho, olha só. Uma pessoa aí que participou muito aqui também, a Mauri. Você não gostava muito, mas vamos ver ela aí.
1: Como assim? quê?
0: Olha só, eu tô muito bolada com esse homem. Eita. Aí, entendeu? Nesse velho vagabundo, porque tá tendo festa e ele não me chamou pra comer, entendeu? Sabendo que eu tô de dietética, entendeu? Eu não ia comer muito, não. Comer só 27 salgadinhos e 30 pedaços de bolo. Mas não, ele não me chamou. Olha só, eu quero dar feliz aniversário aí pro programa, entendeu? Mas pro Amauri Valério eu não quero dar feliz aniversário, não, porque ele é um velho vagabundo e não me chama mais pra as coisas. Oi!
1: Oi! Lalalala. Ela botava a língua pra fora também.
17: Daqui a pouco a gente chama mais, tá bom, gente? Vamos continuar aqui, que ainda tem muita festa, ainda tem música também com a Juliara. E daqui a pouco eu volto.
1: Tá bom. Pessoal, vamos lá, vamos cuidar aqui. Tem? É o último intervalo? Tem? Então tá. Deixou Ernesto Galiotto, Jorge Bongô, Juliara Guiner e a nossa Lilian Galo, né? A reconduzida presidente da Associação dos Hotéis, também por aqui, para a gente já fazer o último bloco, e esse bloco tem música, tá? E não se assustem, não serei eu a cantar, será a Juliara. A gente volta daqui a pouquinho. 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Marimar, um beijo, pessoal da Unimed, né? Drogaria A Verdinha. Armando, um abraço, meu irmão. A gente volta daqui a pouquinho pro último bloco, até já.
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0: Eita, estamos de volta. Estamos de volta, o último bloco. Faltam 15 minutos para as 11 da manhã. A gente vai até as 11h15 e vamos dar uma corridinha agora. Deixa eu. Você está bem de vista? Você enxerga direito, Galeotto? Mas fala no microfone. Parece que não enxerga, não. Tu não está nem vendo o microfone aí, pô? Bota esse botãozinho para cima aí. Bota aí. Esse botãozinho para cima aí. Isso.
1: Em primeiro lugar, eu quero dar meus parabéns pelos teus 37 anos, que eu te tolero também.
0: É mesmo, a gente se tolera faz é tempo. O Galeotto veio do Rio Grande do Sul, veio lá da ponta lá de baixo, e eu vim lá da ponta lá de cima, do Amazonas. Olha só, cara.
1: Exatamente.
0: Dois extremos, né?
1: Eu acho que o destino nosso, né, eu... Acredito que dos 154 projetos que realizei, você acompanhou 60% deles.
0: É verdade.
1: Por ali.
0: Desde o início. Galeotto aí. E é um prazer, Galeotto, de ter por aqui, meu irmão. Há 37 anos a gente aí, o Galeotto sempre foi parceiro da gente em todos os momentos, tá? É uma data. São 37 anos de corrida, né, de trabalho. E você também. Você está aqui desde 74.
1: 71. Hoje faz 55 anos, eu cheguei aqui dia 5 de junho, Dia Internacional do Meio Ambiente, às 4 horas da tarde. Fui parar no Arraial do Cabo.
0: Ah, foi não, por
1: fui
0: engano?
1: Fui para Arraial e depois voltei.
0: Aqui. Porque... Mas você lembra da hora?
1: Me lembro. Às 4 horas da tarde, com um ônibus que vinha parando, não existia a ponteria Niterói. Só tinha pequenas pilastras subindo, começando...
0: Você vinha de
1: e
0: balsa.
1: Ainda aquele ônibus passou por cima aqui do canal, aquele vinha aqui por dentro do Porto do Caro. Aí quando passei em cima do canal Itajú, disse que rio bonito isso aqui. Eu nem sabia que era o canal do mar.
0: Rio.
1: E hoje nós estamos...
0: Caramba. Olha só, e durante todo esse tempo, esse cara não aprendeu a falar português ainda, cara. Ele veio lá de Flores da Cunha.
1: De Flores da Cunha. Mas é porque também eu tenho uma pequena vantagem no outro lado. Eu falo italiano. Me parlo italiano.
0: É, parla.
1: Agora, me quando vago lá na Itália, na Europa, e parlo com tutta aquela gente. Que é o capítulo?
0: Não, o capítulo é de novela, né, cara? Deixa eu. Ô, Bongo, deixa eu liberar Oi. Aqui logo o doutor Isso. Alfredo, outro parceirão aqui. Aquele. É, o doutor Sérgio cuida do coração. Doutor Alfredo, muito obrigado pela sua presença. Então, muito obrigado. Estou feliz da vida de vê-lo aqui. Até está na hora de atendê-lo aqui no consultório. Né? Mas ele tem que ir lá, vem tomar um cafezinho com a gente, dar um abraço, tomar um cafezinho com a gente.
2: Muito obrigado pelo convite. Muito parabéns. Você leva assim muita. Você leva assim. É a palavra do povo. É a palavra do povo. Tem isso, tem aquilo. Precisa ter isso, tem aquilo. Com o seu prestígio. Que consegue melhorar a nossa vida, a vida da população. Uma coisa que você faz, que eu você falo, é trazer os artistas, que a gente tinha que ter isso mais na prefeitura, os artistas de Cabo Frio, trazer mais, fazer mais atividades. E você faz isso toda sexta-feira, né? Trazer um artista. Tinha que ter, a prefeitura tinha que botar mais. Assim, eu gosto muito dos artistas, mas eu faria... Aqui tem gente, muita gente boa aqui, né? É. Entendeu?
0: Essa então, aqui apareceu aqui, ó.
2: É, né? É. Então, tinha que ter a Jô Feliciano, tinha que fazer, entendeu? Todo mundo, porque a gente tem que ter festivais de inverno também. Nós somos uma cidade muito mais bonita que as outras cidades que vivem do inverno. A gente vive do verão. Mas como nós estamos no inverno, faria festivais de inverno com os cantores, que nós temos muito bons cantores aqui. A gente estava vendo aqui, né? Tá bom?
0: Beleza, e muito obrigado pela sua presença por aqui, tá? Agora estou sabendo que lá na clínica, lá, o senhor está passando a bola lá para sua filha.
2: É, agora tem o doutor Pedro Henrique, doutor Hugo, que é meu genro, doutor Bruno e a doutora Patrícia está vindo aqui também, que ela está querendo fazer aquela parte de plástica, botox, essas coisas assim, né?
0: Muito bem, lá na clínica de olhos?
2: Sim.
0: Beleza, maravilha. Lilian Galo, você enxerga direito, Lilian? A Lilian está aí, olha, uma empresária, mas antes, espera aí, Lilian, vamos ver uma... eu te perguntei se você enxerga, para a gente ver uma foto ali, ó. Quem é aquele ali, doutor Alfredo?
2: É o tal de doutor Alfredo, né?
0: Esse tal mesmo.
3: Tinha mais cabelo na época, né?
0: 2000 e quê? 2013.
2: É. realmente.
0: Quanto tempo?
2: Três meses atrás.
0: Três meses atrás, né? Muito obrigado, tá aí, olha, doutor Alfredo, que tá com a gente já também, tem muito tempo, um grande beijo, muito obrigado pela sua presença aqui, tá?
2: Eu que agradeço, Amori, por tudo que você tem feito, por todos nós, inclusive pela população.
0: Obrigado, queridão. Pode ficar à vontade se o senhor quiser sair, viu? Eu sei que a clínica está lotada lá.
2: Ah, muito obrigado, Amori, estamos lá, suas ordens sempre.
0: Obrigado, queridão, vai com Deus e vai ouvindo que a Juliana vai já cantar, tá? Eita, cadê Gideão, William, ninguém está mais trabalhando. Vamos conversar. Jorge Bongo, você está nervoso?
3: Não.
0: Por que está balançando a perna aí?
3: Não, estou feliz.
0: Tá,
3: São 24 anos, né, participando ativamente do programa Maria Valéria. Eu tenho 26 anos de Cabo Frio, então quer dizer, um grande barato, né? E só tenho hoje a parabenizar esses 37 anos de ação. Eu, no meu caso, que eu tenho o viés da solidariedade, e você sempre, sempre, né, olhou com muito carinho para a nossa cultura de Cabo Frio e para nós artistas, né? Então, você é uma pessoa ímpar, que eu tenho o prazer incomensurável de ser seu amigo. Então, beleza. Mais uma vez, parabéns a você, programa Bandeira Valéria, e também a Rádio Ondas, né, porque tem essa sensibilidade de ter você nos quadros dessa grande empresa também. Mais uma vez, parabéns, Papai do Céu te abençoe muito, muito, muito, e conte sempre com a gente.
0: Obrigado, querido. Lília Galo, tudo bem? Como é que está? A presidente da Associação de Hotéis, você foi reconduzida, né? Caramba!
4: Isso aí, estamos mais tá tudo um biênio. Tudo ótimo, um prazer estar aqui no seu programa.
0: Já conhece a Juliana?
4: Claro, ela é maravilhosa.
0: Você canta também, Lília?
4: De vez em quando. Não encanto como ela, mas eu canto de vez em quando.
0: E está tudo bem? São 37 anos, hein, caramba, de programa. 37 anos,
4: que
0: aqui.
4: Prazer. Você é um profissional maravilhoso, ético. E um prazer contribuir sempre aqui com o programa, né? Nossa indústria, que é o turismo, e você sempre aí um amante da cidade de Cabo Frio. Então, divulgando aí nosso destino. Um prazer participar desse momento.
0: Vamos ouvir o Juliana cantar um cadinho?
4: Com certeza.
0: Juliana, Saulo! Está aí o Saulo também, que vai acompanhar a gente aí. A gente não, a Juliana, né? Se eu for cantar, o negócio vai ficar feio.
5: Mas eu aprendi a cantar com você, tudo não bem? É essa a história? Era essa a história, era essa
0: quanto
5: história.
0: Você veio participar do festival com quantos anos, Juliana?
5: Eu estava fazendo as contas aqui rapidamente. Eu acho que com 13 ou 14.
0: 14 anos, eu acho.
5: Eu acho.
0: Que eu falei,
5: depois foi o lançamento
0: você era da Igreja Católica.
5: Eu sou da Igreja Católica ainda.
0: Não era naquela época e continua, né?
5: Continuo, graças a Deus.
0: E continua cantando maravilhosamente bem. E o Saulo vai acompanhar. Qual é a música que você escolheu para a gente cantar
5: Rosa,
0: agora?
5: Ô, Lília,
0: você pode cantar também, tá?
5: Me ajuda.

0: Caramba! Ai, ai, ai, ai, ai. Tá vendo, Lilian, como é que é? Não dá nem vontade da gente cantar vendo ela cantar, né?
1: Mas eu gosto de ouvir vocês cantando.
0: Que legal, comigo. Volta logo pra
1: Maravilhosa.
0: Mim.
1: E como é que ia me colocar pra cantar, gente? Eu ia estragar aqui.
0: Olha só, vem cá, Andréia, vem cá. A Andréia tá trabalhando hoje com Lilian. A Andréia ganhou uma experiência pequena aqui com a gente, né, Andréia?
2: Pequenininha.
0: Andréia Bastos. Trabalhou aqui no programa há quantos anos?
2: 14.
0: Nossa, você vê? Então, um trabalhou 14, o outro trabalhou 20, o outro
2: eu
0: trabalhou...
2: Eu sou da época do sucesso do seu programa aqui, ó.
0: É, do nosso aqui. Festival, a gente organizava...
2: Isso, isso. E aí, tá um... Arrebentando, hein?
0: Arrebentando, caramba. E hoje tá com a Lilian. Você já ensinou a Lilian a cantar, não?
2: Não, não. Ela que canta muito. Canta, ela
1: em
2: tem...
1: Off, em off.
0: Lilian... Obrigado pela tua presença aqui, tá, meu mozão? E André Bastos.
2: Te amo, tá?
0: Um beijo, meu mozão. Quanto tempo a gente trabalhou junto, poxa, né? Tão bom ver pessoas que a gente gosta, né? Lilian, obrigado pela sua presença aqui.
1: Eu que agradeço, é sempre um prazer. Parabéns aí, que isso, que venham mais 37.
0: Que isso, menina? Aí lá se vão, como é que eu vou chegar aqui? Ô, Paulo, é o Paulo que meu neto
1: 74,
0: que vai me trazer
1: vai
0: aqui
1: aí,
0: de
1: ó.
0: Cadeirinha. O vovô tá chegando.
1: Patrimônio histórico da cidade, né?
0: Eita, tá vendo? A nova maneira de chamar a gente de velho?
3: Eu não falo nada.
0: Patrimônio histórico.
3: Eu não falo nada porque é verdade.
0: Obrigado aí. Pessoal, que horas são aí? Vem cá, Patrícia, tem alguma coisa? Galeoto, cadê seu avião, Galeoto? Você não vende avião não, pô?
4: Está lá em Búzios.
0: Está em Búzios?
4: É, está descansando.
0: Está descansando?
4: Os micos são os dois, né?
0: Ah, sim, são dois aviões.
4: Mico 2. É. Como se diz, eu faço meu trabalho ar, terra e mar.
0: É.
4: 16 estados do Brasil, a gente já sobrevoou. Espero continuar voando.
0: Ele já
4: mais.
0: Até jogou o celular da janela
4: não,
0: do avião.
4: Jogou não, caiu.
0: Jogou,
4: caiu.
0: Você jogou.
3: Foi sim.
0: Você viu? Caiu o celular, ele estava na janela do avião, o celular caiu e ele recuperou e o celular resistiu, cara.
4: Mas com isso nós levamos o Cabo Frio para o mundo inteiro.
0: É verdade,
4: que
0: foi
4: dois...
0: notícia.
4: Olha só o que eu vou dizer para vocês, isso foi dito para o diretor da TV Record de São Paulo, 4 meses depois. Ele me liga à noite e diz assim, Galeoton, quem o cara me chamando Galeoton?
0: Galeoton, que intimidade é essa?
4: Disse, eu quero dizer ao senhor que daqui a pouco... Vai ultrapassar 2 bilhões. Virou uma brincadeira mundial, né?
0: Caramba.
4: Virou uma pegadinha mundial. Agora só tem mais outra que eu não divulguei tanto, fiquei quieto, porque é impossível. Eu perdi uma GoPro, ela caiu do avião em cima da fazenda Cunha Boa.

0: mas eu não sabia onde tinha caído, estava sobrevoando aí. 9 meses depois, um funcionário da Cunha Bueno acha, ele pensou que era uma lima da ferramenta. Aí um filho dele curioso,
1: era o quê?
0: Era a GoPro. E está funcionando até hoje.
1: Que
0: quer dizer,
1: isso, cara.
0: Eita. Eu já falei para os meus pilotos que se jogar a aliança fora, brigar com a mulher, ele joga, eu vou buscar a aliança.
1: Vai buscar.
2: E bacana que ele não é pescador, né, rapaz?
1: Conta uma história bonita, né, cara?
3: A história garantida.
1: Mas eu quero... a história de pescador, né? A história, Mauri, de galhoto.
0: Eu quero agora, sinceramente, dedicar a você, como pessoa, como amigo, que há anos... Eu sei que quando você chegou e começou a trabalhar na rádio, não havia sistema de televisão na região.
1: Uhum,
0: era a rádio AM 1530.
1: Era a rádio Cabo Frio AM.
0: E você me convidou algumas vezes, nós atropelamos algumas coisas em Cabo Frio junto. Eu sou meio que desbocado mesmo, eu sou meio maluco. Aí você
1: não,
0: me disse,
1: garoto,
0: um dia, você me disse um dia... Você não quer participar do programa de rádio diariamente? Digo, e quem que vai trabalhar para ganhar dinheiro? Eu tenho que ir, tenho que ser em busca disso. Agora, sinceramente,
1: tá aí um homem,
0: eu orgulho que eu tenho de estar aqui em Cabo Frio, eu defendo Cabo Frio, tanto em Guá como a minha terra natal.
1: Você tem você... mais tempo aqui do que na tua
0: Sim,
1: terra.
0: Claro, 55 anos hoje.
1: Então, você é mais cabofrense
0: que eu. Eu tenho 80 de idade, eu tenho 55 daqui.
1: Então, eita. Pessoal, vamos lá, que a gente está chegando. Qual é a hora? Vamos lá, Patrícia. Vamos lá para a gente ainda conversar. Bogô, você não vai cantar. Vai ceder sua vez para a Juliana.
2: É, não tenha dúvida. Estou aqui com meu coração transbordando de alegria para
1: Lilian, já vai, Lilian. Não, pode ir. Eu sei que você... Pode, eu achei que você ia cantar mesmo. Não. Caramba, puxa vida. Fala, Patrícia, minha carequinha. Liga o microfone dela, liga tu também. Eita!
3: Ô, você gosta de tirar
1: Pronto,
3: minha voz dessa Luciana? Me elogia de novo para poder dar a resposta.
1: Minha carequinha linda.
3: Ai, para, não fala assim que eu fico com medo.
1: ai.
3: Mas é isso, pessoal. Ó, tem mensagem especial chegando. E quem vai mandar essa mensagem é o Fábio do Grand Marché.
4: Bom dia, Mauri, toda a equipe. Gostaria de parabenizar vocês por esses 37 anos de sucesso. Eu acompanho vocês todo dia com muita honra.
3: Ó, gratidão aí.
1: Beleza, obrigado, Fábio.
3: Isso aí, é todo mundo que tá mandando mensagem pra gente. Ó, pessoal, vocês que estão acompanhando a gente pelo Facebook e YouTube, a gente teve uma instabilidade aí nas nossas redes sociais, mas já estamos de volta e tem mais mensagens, né, Wallace, nesse dia tão especial.
5: Tem sim, Patrícia. Olha, uma mensagem agora de uma pessoa muito especial que convive com a gente também todos os dias. O nosso querido pastor Neemias também, que tem um programa antes da gente aqui. E todo dia está com a gente com aquela mensagem abençoada. Vamos ouvir.
6: Bom dia, meu amigo Amauri Valério. Bom dia.
1: Saudações.
6: Toda a equipe. Olha, eu quero registrar a minha admiração, meu respeito pelo seu trabalho. E pela dedicação, e pelo empenho, e pela disciplina, e o amor que você devota na missão que você tem de Deus, de ser um comunicador, abençoando as vidas todas as manhãs, durante tanto tempo, só aqui na emissora, 37 anos. Que lindo, que coisa maravilhosa. Então, Mauri, eu tenho a alegria, a honra de ser amigo seu, e saber que você é um instrumento de graça na vida de muita gente. Continue firme, forte, não desanime. Quando lutas, problemas, dificuldades, tensões, apreensões acontecerem, permaneça firme, continue, porque você tem uma missão linda e abençoadora. Então, receba aí o meu abraço do pastor Neemias Lima, da Igreja Batista do Braga, e a nossa, o registro aí de nossa gratidão pelo também valor que você dá às nossas atividades. Muito obrigado, Deus te abençoe, que o Senhor te abençoe e te guarde, que o Senhor faça resplandecer o seu rosto sobre ti e tenha misericórdia de ti, que o Senhor sobre ti levante o seu rosto e te dê a paz. É o meu desejo. Parabéns, continue firme.
1: Obrigado, Neemias.
5: Isso aí, gente. Agradecendo aí, um beijo especial para todo mundo que está mandando mensagem de carinho. Todos os áudios também que estão chegando aqui para gente. Tá bom? Infelizmente, não dá para a gente colocar todo mundo. O programa é pouco, é reduzido. É um programa imenso, mas aqui tem tanta variedade que a gente gosta de ouvir o pessoal que está aqui. Tá
1: beleza,
5: certo?
1: Valeu. Vamos lá, Márcio Arém está chegando aí. Márcio, chove ou faz sol ou cai neve? Como é que está aí? Tudo bem, Márcio Sorém? Tudo bom?
7: Bom dia, Mauri, bom dia, ouvinte da Rádio Ondas FM e também todos os telespectadores da Cabo Frio TV, melhor, da Rede
1: Cabo Rede Frio. Cabo Frio, né? Rede Canal 10.
7: É, eu acostumei com isso ainda.
1: Beleza.
7: Mas olha só, Mauri, agora de manhã tinha essa pancada, vai melhorar um pouquinho, final de semana vai ficar um pouco melhor, vai dar para pegar uma prainha só que com frio.
1: Vai ter frio, mas vai chover?
7: Não, chover não.
1: Hoje não tem a previsão do tempo, não tem, Léo?
7: Tem.
1: Hoje é ao vivo agora.
7: Acabou de enviar aqui.
1: É, hoje é ao vivo. É, mas vai continuar o tempo nublado?
7: É, hoje vai ficar variando, assim, parcialmente nublado. À tarde melhora, fica bem melhor. À noite forma um pouquinho de nuvens de novo, mas sem previsão de chuva. Para amanhã e depois, também com algumas nuvens, mas mais sol, mas com a temperatura baixa. Dá para pegar uma praia naquele horário mais quente, né? De 10 às 3 ali, depois vai bater queixo.
1: Galhoto, não vai poder sair com o teu avião, tá?
0: Não, claro, tá não. Lá piquetinho.
1: Eu já... Aprende a falar português,
0: você
1: cara.
0: Você sabia que eu tive que pousar na praia de Tamoio, teve uma emergência?
1: Foi uma... Pô, não, o avião deu problema lá.
0: Deu pane no avião. Aí pousamos na praia, deu uma hora... Foi um pouso maravilhoso.
1: Suave. Beleza.
0: Deu só um pequeno gelo, mas
1: vamos lá.
0: Estamos aí vivos.
1: Bom, ó, tô com o radar por aqui também, galera que tá... Ô, Nilma, vem cá rapidinho, bora pra gente encerrar. Juliara, já contou? Tudo bem? Tudo bom? Como é que você tá? Tudo bom, meu mozão?
8: Estou ótima.
1: Vem pra cá.
8: Mais uma vez, aqui. Né, Mauri? 37 anos, né?
1: É a sua idade, né?
8: Meu Deus do céu. Pois é, cada perna, né?
1: Isso em cada perna, cinco cada... e outras coisas.
8: E as outras coisas vão bem, obrigado. Tá com 15.
1: Obrigado, meu mozão, pela tua presença.
8: Parabéns, tudo de bom. Tá? E é isso. E mais, vários anos aí.
1: Olha só, a Nilma, que ano é aquele ali, Nilma? Você diminuiu menininha.
8: Olha ela, que gracinha. A Nilminha, né?
1: 2013, Nilma.
8: É a bonequinha Nilminha.
1: 2013.
8: Pois cara. É, né? Mas ela continua ainda.
1: 13 anos atrás. Lá atrás, né?
8: Rosa, que
1: ó.
8: O que foi?
1: Não, você fica de
8: olha
1: costas.
8: Lá, meu parceiro de dança.
1: Galioto, é. O Galioto dança pra caramba.
8: Botei ele pra ir até o chão.
1: Ainda bem, foi você que botou ele. Aqui, para com isso, que coisa horrorosa, né, Fernanda Brasileira?
8: É aniversário, hoje é dia de festa.
1: É, né?
8: 37 anos.
1: Então vamos cantar?
8: Vamos cantar?
1: Vamos fazer uma coisa, olha só. Que horas são? 11h07. Eu convidei a nossa Juliara para ela cantar uma música. Fernanda, vem para cá. Rodrigo, vem para cá. Gideão, vem todo mundo para cá. Vem Zilma, vem todo mundo.
9: Bora,
1: sabe por
9: galera.
1: Quê? Porque a nossa Juliara Guiner vai cantar uma música e ela pediu a nossa ajuda. Ela pediu, não é, Saulo? Rapaz, deixa eu falar com o Saulo aqui. Tudo bem,
9: fale.
1: Saulo?
9: Fale
10: tudo bem, graças a Deus, tudo certinho.
1: Peraí, vê aqui, o que é que o Léo tá falando? Fala, Léo. Afastar mais essa daí. Devagar, senão você sabe, material sensível, né? O Matheus tocou nele. Aqui, ó, pra gente encerrar com música, né? Fala que tudo termina em pizza. Aqui não, aqui tudo termina em... Vem pra cá,
9: sempre.
1: Pessoal, pode ficar aqui.
9: Samba.
1: Fica aqui, vem cá, William. Vem, Radar, vem pra cá. Devagar, isso.
9: Sempre foi assim.
1: Juliana Guilherme, como é que você faz pra gente cantar, pra gente ficar junto? Ô, Nilma, senta essa... Isso. Vamos lá.
9: Essa coisa linda que você carrega.
1: Olha o fio aí, Paulo. Senta aí, lá. Pronto. Vamos lá. Juliana Guilherme.
9: Então, antes de cantar a nossa última música, né, que eu conto com a colaboração de todos vocês, eu quero muito agradecer pelo convite. É um prazer e uma honra estar nesse programa, que faz parte da minha carreira artística, faz parte da minha história, assim como eu faço parte do programa. Fiquei lisonjeada pelo convite. Ontem, quando meu telefone tocou, eu falei, não, com certeza, eu vou. Peguei a estrada e cheguei direto aqui pra gente comemorar esse momento. E também quero convidar a todos vocês, galera de Cabo Frio, amanhã tem CCL, eu estarei lá no CCL, se você quiser me encontrar, curtir um samba, ó, tá todo mundo aqui convidado, hein? A partir das 18 horas, todo mundo no CCL. Então, pra deixar isso aqui ainda mais bonito, que a gente sempre acaba em samba, vamos assim, ó. Você entende, né?

0: obrigado, pessoal. Um grande abraço. Até segunda-feira, a gente começa a nossa jornada para os 38 anos. Um beijo, muito obrigado a todos vocês. Que Deus esteja sempre conosco.
1: Amém.
0: Até mais, até segunda. Tchau, tchau. Tchau.
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0: Bom dia, muito bom dia, sexta-feira, que dia é hoje, hein?
2: Hoje é sexta-feira.
0: Para minha, para sua, para nossa alegria. Sextou, final de semana chegou, bom dia meu amigo, bom dia minha amiga ouvinte na Rádio Ondas.
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0: 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Bom dia Arraial do Cabo, Iguaba Grande, Cabo Frio, São Pedro da Aldeia, Búzios, Araruama, Saquarema. ondasfm.com.br em nosso site, audição através do portal e no nosso aplicativo Ondas FM App. Baixe aí no seu celular e você pode nos ouvir também. Ondas FM App. Sexta-feira. Um final de semana incrível para todos, na companhia dos melhores, dos amigos, da família, com momentos de lazer, descanso, entretenimento, cultura. Receba o nosso abraço apertado e gratidão no coração por sua amizade, por sua sintonia. 16 anos no ar é o programa Região em Foco. Hoje, 5 de junho de 2026. Lua cheia, signo de Gêmeos. Faltam 6 dias apenas para a bola rolar na Copa do Mundo. Faltam 210 dias para o ano de 2027. 5 de junho, Dia Mundial do Meio Ambiente. Dia Internacional de Combate à Pesca Ilegal, não declarada e não regulamentada. Hoje é o Dia da Ecologia, Dia do Engenheiro Mecânico e também Dia Nacional da Reciclagem. Dia de música, dia de agenda para o seu final de semana. É dia de Região em Foco, daqui até 1 hora da tarde.
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0: Sou eu, com e pela graça de Deus. Quero abrir o programa dando um abraço especial ao meu amigo Amauri Valério e toda a sua equipe Nota 1000, que estão comemorando 37 anos de história neste 5 de junho. Uma referência, um exemplo. Um abraço a Amauri Valério, a você, vida longa, e ao programa também. Que satisfação ter iniciado a minha trajetória jornalística pela área praiana como correspondente de Arraial do Cabo, no programa Amauri Valério. Satisfação ainda maior estar com os amigos todos os dias aqui no Dial, nos 97,7 da Ondas FM. Uma amizade verdadeira, uma amizade genuína. Amauri Valério e toda a sua equipe, parabéns. Nosso abraço, conte sempre com a minha amizade. E o Região em Foco está no ar até 1 da tarde. Um programa que traz as notícias de forma diferente, um pouquinho mais resumidas. É um giro de informações e informações que de fato movimentam a sua rotina. Tem a bronca do ouvinte também. No quadro O Povo é Quem Sabe. Somos um programa na linha independente, ao lado da população, para cobrar solução. Entre em contato conosco, pode nos acionar, falar com a gente pelas redes sociais, Instagram, Facebook e WhatsApp da Rádio Ondas. Instagram, arroba Região em Foco. Esse é o nosso perfil lá no Instagram, arroba Região em Foco. Correu durante a semana uma promoção bem legal lá no Instagram. Já neste primeiro bloco eu vou anunciar quem foi o sorteado ou a sorteada da semana. Porém, se você é muito curioso e quer ver lá nos stories, já publicamos o sorteio em vídeo. Então, lá pelo Instagram, arroba Região em Foco, o resultado já foi divulgado. Falo aqui já já nos microfones da Rádio Ondas FM. Hoje no Instagram tem conteúdo exclusivo, porque hoje tem música. Tem o quadro Qual é o Seu Talento? O Reels, o Stories, aí com conteúdo sempre diversificado em nosso Instagram. Siga-nos, arroba Região em Foco. E também a nossa página no Face, Programa Região em Foco. Lá no Facebook, Programa Região em Foco, você já pode acompanhar um balanço da semana do quadro O Povo é Quem Sabe. Publiquei agorinha as broncas recebidas com detalhes ao longo da semana e as respostas das autoridades, sempre acionadas por nós. Então lá no Facebook, Programa Região em Foco, sempre nas sextas-feiras, você acompanha o andamento da sua reivindicação. Fica sabendo se a prefeitura deu um prazo para solucionar o caso, se deu uma resposta ou se preferiu o silêncio. Lá no Facebook, programa Região em Foco, também o pensamento do dia, fotos dos convidados, agenda de entrevistas e muito mais. O WhatsApp da Rádio Ondas, 97401-2957. Repetindo com calma, 97401-2957. O WhatsApp da Rádio Ondas não recebe ligações, não atende chamadas. Você participa para reivindicar em áudios de até 1 minuto e 30. É o tempo limite para o áudio que a gente consegue veicular. Áudios de até 1 minuto e 30 para as reivindicações nesta sexta-feira. Pode mandar ainda fotos, vídeos e sua mensagem de texto. 97401-2957. O WhatsApp da Rádio Ondas na palma da sua mão à disposição. 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
0: Ele é do surf. Ele é da natureza, ele também é da música, Meu grande amigo Maurício Raul está com a gente daqui a pouquinho, meio-dia, para o quadro Qual é o Seu Talento? Multitalentoso aí com uma prancha, também é talentoso com a guitarra, na sonoridade. Daqui a pouquinho, meio-dia, são dois blocos para a gente conversar com Maurício Raul. A atração de hoje no quadro Qual é o Seu Talento? Falando um pouco dessa trajetória musical e também se apresentando aqui nos estúdios da Ondas FM, o Região em Foco está só começando. Sexta-feira incrível para todos. Tem balanço econômico e a previsão do tempo já nesta primeira sequência. E será que esse tempo assim lusco-fusco vai continuar pelas próximas horas? Ou tibum na piscina, um mergulho na praia, tá garantido? Fique sabendo aqui no Região em Foco a previsão do tempo para o final de semana. As informações do esporte, sem Brasileirão, tem amistoso da seleção, tem segundona estadual, o Araruama joga amanhã, tem a Série C do Campeonato Brasileiro pro Volta Redonda e a última rodada da fase classificatória da quarta divisão nacional, a Série D do Campeonato Brasileiro, jogos eletrizantes nesse final de semana. Aqui pela região dos lagos, muita programação. Sexta-feira, noticiamos apenas o que temos de agenda para o seu final de semana. Acontece hoje e amanhã Semana Gospel em Búzios. Tem o Rio das Ostras Jazz e Blues Festival, rolando até domingo. Em clima de festa junina, amanhã tem mais uma edição do projeto Quintal das Artes. Em São Pedro da Aldeia, Anahie, o Arraiá do Shopping Parque Lagos, movimento e estacionamento do empreendimento até domingo. Neste sábado, o projeto Cefajuve Presente leva atendimentos à Praça da Boca do Mato, em Cabo Frio. Também em Cabo Frio, o projeto musical Canto do Forte está de volta ao Forte São Mateus nesse final de semana, com atrações musicais e também exposições. Esporte, nesse final de semana, tem a segunda etapa do Circuito Mineirinho Costa do Sol de Jiu-Jitsu, no ginásio poliesportivo Alfredo Barreto, aqui em Cabo Frio. Em Arraial do Cabo, amanhã, em Monte Alto, tem a Feira Turística e Cultural da Maçambaba. Em destaque também nesse final de semana, em Arraial do Cabo, no Estádio Barcelão até domingo, a exposição Fantástico Mundo Marinho, com várias atrações. E outra atração do final de semana é a programação festiva pelos 31 anos de Iguaba Grande. Muitos shows nesse final de semana, desfile cívico e a programação a gente detalha aqui no Região em Foco de hoje. No último bloco, o quadro O Povo é Quem Sabe, reivindicações populares, tem o resposta da Prefeitura de Cabo Frio para o protesto do nosso ouvinte Gerson a respeito do problema dos buracos pela Rua Diamante, no Portinho.
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0: O dólar fecha a semana em alta de 1,15%, cotado a R$ 5,06, enquanto o euro é negociado a R$ 5,87. Impulsionados pelo desempenho dos mercados de ações e pelo recuo da inflação, o número de milionários no planeta e a riqueza acumulada por esse grupo atingiram novos recordes no ano passado. Segundo o relatório World Health Report, divulgado nessa semana, o contingente de pessoas com mais de US$ 1 milhão disponível para investimentos cresceu 7,9% no último ano, alcançando 25,3 milhões de indivíduos. O cálculo exclui ativos, como a residência principal. O avanço representa quase 2 milhões de novos milionários no mundo, em comparação com 2024. Já o patrimônio total desse grupo aumentou 8,7%. Trata-se do maior valor já registrado pela pesquisa e do crescimento anual mais forte desde 2018. Hoje eu quero falar sobre mulheres que carregam história e talento nas mãos. Mulheres que agora têm oportunidade de fortalecer conhecimentos passados de geração em geração e levar esse aprendizado para ainda mais pessoas. É com esse propósito que mulheres quilombolas e marisqueiras de Cabo Frio e Búzios participam do projeto Somos Divas, na Luz do Candeeiro, realizado com o apoio da Prolagos e da Casa Museu Carlos Schlier. Ao longo longo dos próximos meses, elas vão aprender novas técnicas, aperfeiçoar habilidades e fortalecer práticas que fazem parte de suas origens e de suas trajetórias de vida. Mas essa iniciativa vai muito além do artesanato. Ela valoriza histórias, experiências e talentos, criando oportunidades de crescimento, autonomia e geração de renda, além de inspirar outras pessoas dentro das próprias comunidades. Parabéns a todas as mulheres que participam desse projeto. Quando uma comunidade cresce em conhecimento, oportunidade e desenvolvimento, os benefícios alcançam toda a sociedade.
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0: Sexta-feira, parcialmente nublada na região. Muitas nuvens e pode chuviscar hoje a qualquer hora. A tendência é que a chuva dê uma trégua durante o final de semana. Sol entre algumas nuvens. Essa é a previsão para sábado e também para domingo. Os ventos hoje têm direção sudoeste, praticamente não venta, ventos com fraca intensidade. Com umidade relativa do ar na média de 78%, a temperatura máxima prevista para hoje é 23, a mínima 18 graus. E as informações são do Clima Tempo.
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0: Esporte. O ginásio poliesportivo Alfredo Barreto, em Cabo Frio, recebe neste final de semana a segunda etapa do circuito Mineirinho Costa do Sol de Jiu-Jitsu International Cup. A entrada para o público é gratuita. O cronograma das lutas inicia amanhã, 10 da manhã, com as categorias Juvenil, Adulto e Master. No domingo, a partir das 9 da manhã, estão em combate as categorias Mirim e Infanto Juvenil. Tem campeonato de futebol amador em Cabo Frio esse final de semana. Quarta rodada do campeonato de futebol amador de Cabo Frio. Neste domingo, no Campo da Vila, às 9:30 da manhã, Polêmicos encarando Manchester. No campo de Monte Alto, o Monte Alto recebe o Coca-Cola. Domingo, 9:30 da manhã. Domingo, 9:30 da manhã, no campo do Trevo, de Búzios, o Paris mede forças com Sacanagem. E no domingo, às 9:30 da manhã, o duelo entre Bom de Copo e Real Búzios, no campo do Araci Machado. Confrontos da quarta rodada do Campeonato de Futebol Amador em Cabo Frio, em sua quinta edição. Futebol. Sem Brasileirão, final de semana tem bola rolando pelas séries C e D, Segundona Estadual e o último amistoso do Brasil antes da Copa. Pela terceira divisão nacional, o Volta Redonda entra em campo domingo, 7:30 da noite, diante do Confiança, na Cidade do Aço, pela décima rodada da Série C. A última rodada da primeira fase da Série D é decisiva neste sábado, com jogos pelo Grupo 13, todos eles às 3 horas da tarde. Classificada, a Portuguesa Carioca pega a Lusa Paulista, em São Paulo, enquanto o América recebe o Água Santa. Se o América vencer em casa, também se classifica. Já o Madureira precisa vencer o Pouso Alegre em casa e secar o América para se classificar. No Grupo 14, os jogos decisivos serão no domingo, todos eles às 5 da tarde. O Galinho da Serra, o Sampaio Correia, boa sorte, Galinho, joga fora de casa contra o Noroeste, em duelo direto por uma vaga na próxima fase. Assim como o Maricá, que mede forças com o Velo Clube em São Paulo, fora de casa. Correndo por fora, o Nova Iguaçu recebe o 15 de Piracicaba. Além de vencer, o Laranja da Baixada depende de outros resultados para conseguir a classificação. Amanhã, às 7 da noite, acontece o último amistoso do Brasil, antes da Copa, Brasil e Egito. E pela Segundona Estadual, sétima rodada, o Araruama pega o Resende. Amanhã, 5 da tarde, no Sul Fluminense. 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
0: 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Muito obrigado por nos permitir mais um sorteio, movimentando a rede social, Instagram, @ Região em Foco. Dezenas de internautas deram um pulinho lá durante a semana e responderam a pergunta da semana: qual é o lugar de Gente Fina para curtir o Dia dos Namorados? Restaurante Pizzaria Gente Fina, todo mundo acertou a resposta, todo mundo se inscreveu direitinho nesta semana, a roleta girou mais cedo, eu filmei o sorteio, publiquei as imagens na rede social, você pode acompanhar por lá também e descobrir que a Meire Arantes foi a vencedora da semana. Alô, Meire! Que legal! Parabéns para você, Meire! Estou aguardando também os seus dados pessoais via rede social, seu nome completo e o telefone certinho para a gente passar para a equipe do restaurante. É só você dar um pulinho lá no prazo estipulado na promoção, apresentar sua documentação, tá bom? Documento de identidade com foto e também o seu telefone de contato, confirmar os seus dados para poder usufruir desse super prêmio. Um voucher no valor de R$150 para consumo presencial no oferecimento do restaurante Pizzaria Gente Fina. Meire Arantes, então um abraço para você, bom final de semana, parabéns aí por você ter sido a sortuda da semana. Impressionante, pessoal, já fizemos várias edições desse sorteio, só mulher ganhou até agora. Nenhum ouvinte do sexo masculino faturou. Puxa vida, a mulherada tá com sorte. Mais uma nesta semana. A Meire Arantes foi a contemplada. Meire, parabéns. A gente já entrou em contato com a Meire e vamos passar os dados dela à equipe do restaurante Pizzaria Gente Fina no Shopping do Peró, em Cabo Frio. Atenção, pessoal. Semana que vem, mais uma chance. A última chance. O último sorteio dessa temporada de promoções com o restaurante Pizzaria Gente Fina. Então, a dica que eu te dou. Fique atento em nosso Instagram, @ Região em Foco. Sempre tem promoção legal por lá.
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0: Ufa! Deixa eu tomar aquela água pra molhar a goela, não é fácil não. Daqui a pouquinho a gente volta com a nossa lista de alô, que hoje não tem áudios. Sexta-feira a gente não compartilha áudios de alô no ar. Nosso programa é frenético, é com o dedo na tomada. Mas tem recado pros aniversariantes do dia, tem você mandando sua mensagem. Muito, muito obrigado. Aquele abraço e um bom final de semana. A frase pra hoje é de autoria desconhecida. Eu danço em minha tempestade para fazer felicidade em copo d'água.
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5: Alô!
6: É você comigo, ouvinte amigo, uma ótima sexta-feira, sextou, feriado incrível para todos, um bom dia para Irondi Damasceno e para o Sérgio dos Santos, já participando aqui com a gente via Facebook, programa Região em Foco, aquele abraço meus amigos. Um abraço Mário Gama, bom final de semana, querida Terezinha, um beijo para Terezinha, sempre manda um áudio carinhoso aqui para gente, sexta-feira não colocamos áudios no ar, obrigado Terezinha por seu carinho, ó. Uma beijoca, lindo final de semana. Ela também está parabenizando o programa Mauri Valério, aniversariando hoje, 37 anos de história. Que legal, Terezinha, um beijo, obrigado por seu carinho com toda a nossa turma. Adriano Rodrigues, Adriano de Praia Linda, aquele abraço. Final de semana também abençoado para ti, amigão, e para a família também. Cris, bom dia, obrigado pelo carinho, mandou uma mensagem aqui para gente, sempre muito simpática. Meu irmão querido William do Braga, bom final de semana. Obrigado aí pela amizade também. Rômulo Bruno, bom final de semana, querido. Mandou um texto carinhoso aqui pra gente, pedindo bênçãos. Muito obrigado. Tudo de bom pra você, o papai do Matheus Josué, o Rômulo Bruno, hoje também na escuta do Região em Foco. Muito obrigado, amigão. Bom final de semana. Alex Teixeira, aquele abraço. Alex Montador, aqui de São Cristóvão, na escuta do Região em Foco. Obrigado, amigão. Bom final de semana. Dê um abração aí também em Ana Maria da Veiga, rainha da empadinha, minha amiga querida ali de São Cristóvão. Obrigado, Alex Teixeira, você e família, bom final de semana. Vidinho Porto, bom final de semana. Também tá mandando um abraço pra minha família. Muito obrigado, Vidinho. Dê um abraço aí em toda a sua equipe da oficina, sua esposa também. E o ídolo Fabinho do Vinhateiro, também recebendo o abraço do Vidinho Porto. Valeu, Vidinho, tudo de bom. Minha amiga Vanderlina, bom dia. Bom dia, Jaime, em Figueira. Jaime, Ana, Rafael, aquele abraço, meus amigos. 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
6: 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Aquele abraço, galera, no Jardim Primavera. Valério ali no bar, tudo de bom. Bom final de semana. Alô, Paulo Márcio. Tempão que eu não tenho notícias do amigo Paulo Márcio. Que legal, um abraço, bom final de semana. Quero mandar um abraço também pro Geraldo, do Bar do Geraldo, bar ali no Bar do Fluminense, ali em São Cristóvão, em frente à Relojoaria. Um abraço, meus amigos, um ótimo final de semana. Alô, Zezinho do Forró, Forró do Radar, aquele abraço, bom final de semana, pessoal. E o Forrozão rola solto aqui na programação da Rádio Ondas todo domingo, aliás, todo sábado, às 8 da manhã. É a programação caprichada do final de semana na Rádio Ondas FM, a começar por hoje. Júnior Lopes, o DJ Júnior Lopes, Ondas na Pista. Toda sexta-feira, às 8 horas da noite, aqui na programação da Rádio Ondas FM. Amanhã, às 8 da manhã, Admir Barcelos e o Manhã da Gente.
9: Alô, Leandro França, alô, você ligado na Rádio Ondas. Passando por aqui para lembrar que amanhã tem Manhã da Gente pela Rádio Ondas, de 8 ao meio-dia, com você ligado comigo e participando pelo áudio, pelo meu zap, que é o 99813-1136. Mande o áudio para mim e eu te atendo com aquele sertanejo, ou aquele forró, ou das antigas. Amanhã, de 8 a meio-dia, Manhã da Gente. Hoje com você, Leandro França, Região em Foco. É bom lembrar que domingo ele faz Onda Nervosa. Leandro, pra você um abraço.
10: Valeu.
9: Bom trabalho, meu amigo. Tá na onda, está com tudo.
10: Abração, Admir. Amanhã estarei ligado certamente no Manhã da Gente, até a hora que o meu Criciúma entrar em campo, né? Botaram um jogo do meu time amanhã às 11 da manhã. Então até às 10 horas já vou estar curtindo ali, já vou entrar no clima, ouvindo Admir Barcelos e o Manhã da Gente. Aquele forró retado e o bregão também. Ah, que saudade do tempo que era bom demais. Admir Barcelos, capricha aí na programação também. Sábado de 8 a meio-dia, minha amiga Ana do Balneário, Tayane Martins, Robertinha do Forró, minha mamãe Elid também curtindo o programa do Admir Barcelos todo sábado aqui na Rádio Ondas. De 8 a meio-dia, na sequência, meio-dia Damar, Damasceno Júnior e o Som dos Bairros. Qual é o seu bairro? Qual é o som do seu bairro? Participe, programação classe A montada pelo mestre da programação, Gilney Ervano. Valeu, Gilney. Obrigado por todo o suporte, bom final de semana. E no domingo pela manhã, de 8 a meio-dia, tem Luiz Carlos Massa. Alô, Luizito! É tudo nosso na programação da Rádio Ondas. Galera de Figueira também sempre acompanhando. Tudo nosso, domingo de 8 a meio-dia, ao vivo, com Luiz Carlos Massa. 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
11: Alô!
10: Seguimos em nossa lista de alô. Valeu, Serjão. Bom final de semana. Tudo nosso, nada deles, diz o Sérgio aqui. Muito obrigado, amigão. Um abraço a você, a galera na oficina. A Elid falou, amo ABBA. Vamos ver se ela vai curtir aí o Fã Clube Ondas FM, se o horário é possível. Um beijo, minha amada. Bom final de semana. 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

0: Mário, alô Rodrigo, um abraço, aos parceiros queridos da diretoria do Depósito de Bebidas 2J, um ótimo final de semana.
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0: Aniversariantes do dia. Um beijo, Marilac Tavares. Obrigado aí por seu carinho sempre. Um bom final de semana. E ela comunica que amanhã, dia 6, é aniversário do Dadal. Que legal. Dadal, torcedor do Fluminense, sabe tudo de artesanato. Um querido amigo também de Arraial do Cabo, a quem eu desejo meus votos de saúde, conquistas, vitórias, realizações. A Marilac Dadal diz que te ama muito e que amanhã você completa 75 anos de alegria ao lado da família. Que as primaveras se multipliquem. Tudo de bom, parabéns. Feliz aniversário para o nosso amigo Dadal de Arraial do Cabo, completando mais um ano de vida neste sabadão, amanhã. Parabéns, tudo de bom. 11 horas e 56 minutos. Tem informação agora e é informação de programação. A Praça de Monte Alto recebe neste sábado, de 5 da tarde às 22 horas, a Feira Turística e Cultural da Maçambaba. A programação musical desta edição ficará por conta da cantora Fabrini Schuizen. A feira é aberta ao público e está sujeita às condições climáticas. Já em São Pedro da Aldeia, em clima de festa junina, o município aldeense terá amanhã mais uma edição do projeto Quintal das Artes, das 17 às 22 horas, na Praça da Matriz, a Praça Genor Santos, no centro de São Pedro. A entrada é gratuita e a programação pode sofrer alterações conforme as condições meteorológicas. Ao todo, 30 expositores vão apresentar produtos de artesanato, moda, acessórios, gastronomia e também comidas típicas juninas. A programação musical ficará por conta do DJ Lourenço. Por falar em festa junina, o estacionamento do Shopping Parque Lagos é palco do Arraiá Parque Lagos. Está acontecendo e vai até domingo, com shows ao vivo, apresentações culturais e também gastronomia típica. A festa acontece das 4 da tarde às 22 horas no estacionamento do shopping, com entrada gratuita. O palco recebe hoje Tati Alves, 5 da tarde, seguido por Rose Barbosa e Matheus Teclas, às 20 horas. No sábado é a cantora Pérola que se apresenta às 5 da tarde. Sábado, 19h30, a quadrilha da Tia Joana leva ao público a tradição das festas juninas. Encerrando a noite, Mará sobe ao palco às 8 da noite. O último dia da programação é no domingo e vai ter show da banda Que Sabor, 5 da tarde, e apresentação de Maxi Badawê, às 20 horas. O projeto musical Canto do Forte está de volta ao Forte São Mateus, em Cabo Frio, com atrações musicais e exposições. A programação começa hoje a partir das 4 da tarde, com exposição de artes e shows, ao som do DJ Cid. Já no sábado, a trilha sonora fica por conta de Luma e a banda Boteco Chique. Fechando o final de semana, a tarde de domingo será com Sunset Electro Lounge. As comemorações pelos 31 anos movimentam Iguaba Grande. Neste final de semana, o público poderá aproveitar o Sunset Mirante, hoje, de 5 da tarde às 21 horas. A partir das 22 horas, os shows da Praça da Estação iniciam hoje com o grupo Samba 90 Graus e Tiago Mastra. Já no sábado, acontece o tradicional desfile cívico em Iguaba. A partir das 8 da noite, a partir das 8 da manhã, perdão, à noite tem show em Iguaba. Amanhã sobem ao palco a cantora Naessa e o cantor Gui, a partir das 22 horas. No domingo será celebrada uma missa em ação de graças, às 18h30, seguida do show do cantor Ferrugem, às 22 horas, e Bruna Reis fecha a programação de domingo no palco. Voltamos para Arraial do Cabo porque a exposição Fantástico Mundo Marinho continua até domingo, no Barcelão, em Arraial do Cabo, de 9 da manhã às 5 da tarde. O evento conta com réplicas em tamanho natural de animais marinhos, como a baleia jubarte, tubarão martelo, tubarão baleia, tartarugas, golfinhos, Nemo e Dolly também presentes. Os animais são articulados e se movimentam, emitindo sons. É um grande barato. Acontece hoje, amanhã, Semana Gospel de Búzios, na Praça Tia Uia, no bairro da Rasa. Início das atividades a partir das 18 horas. Hoje o público vai poder acompanhar os shows da banda Trazendo a Arca e da cantora Leia Mendonça. No sábado, a principal atração da noite é o cantor Samuel Eleutério, que sobe ao palco para encerrar a programação do evento. A Semana Gospel de Búzios conta

também com palco auxiliar, destinado à apresentação de bandas locais e praça de alimentação. Até domingo acontece o Rio das Ostras Jazz e Blues Festival, participação de 10 atrações internacionais, também um time nacional de peso e programação gratuita, 5 palcos em Rio das Ostras. Essa programação detalhada, completa, está no site riodasostrasjazzyblues.com, riodasostrasjazzyblues.com. E o projeto Cefajuve Presente estará neste sábado amanhã na Praça da Boca do Mato, em Cabo Frio. Entre os atendimentos oferecidos está a Caravana da Beleza, postos de cadastramento para programas municipais e federais, o programa Emprego Já, atendimento de assessoria jurídica na área civil, oficinas de ritmos como zumba, atividades de alongamento, entre outras. O evento, então, vai ser amanhã, de 9 da manhã a meio-dia, na Praça da Boca do Mato, que fica na rua Rosalina Cardoso da Fonseca, número 326. 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

0: obrigado por sua sintonia. Um ótimo final de semana. Rádio Ondas, 12:06. Boa tarde para vocês.
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0: Qual é o seu talento? Sobe som porque sextou. Toda sexta-feira tem música aqui no estúdio da Rádio Ondas FM, sempre com um convidado especial. São artistas dos mais variados gêneros. Essa fera que tá aqui hoje, pra gente poder conversar, vou pedir pra que ele se aproxime do microfone, senão ninguém vai conseguir ouvi-lo. É o Maurício Raul, nosso convidado hoje do quadro Qual é o Seu Talento, pra gente poder trocar uma figurinha. Maurício Raul, junto com a banda Floaters, está apresentando um trabalho musical autoral, também na Praia do Surf, pra gente poder dropar musicalmente aqui na Rádio Ondas FM. E aí, Maurício Raul, como vai, meu amigo? Boa tarde.
2: Boa tarde, Leandro. Boa tarde, Região dos Lagos. Maior prazer de estar aqui. Maior privilégio. Agradeço muito a Rádio Ondas pelo espaço.
0: Ei, meu amigo, amigo de longa data, tem décadas e décadas, não vou nem falar quantos anos que eu conheço essa fera, senão a gente entrega a nossa idade. Mas tá cabeludo, tá na forma e também tá pegando onda. Maurício Raul, pra quem acompanha a nossa programação da Rádio Onda já há bastante tempo, sabe que ele é a nossa referência do surf, com as coberturas esportivas, acompanhando aí as etapas do WSL no Brasil e também no exterior. Maurício Raul, além de ser um brilhante surfista, um amigo que eu tenho, agora está no campo da música, né? Não é isso, Maurício?
2: É, isso aí, são duas paixões, né, que nós temos. E
0: qual é a mais antiga aí, Raul?
2: Cara, na verdade as duas sempre caminharam juntas, né, só que eu dei mais foco ao surf, né. São duas coisas que caminham paralelas, até porque a música, a pessoa que encabeça seguir uma carreira musical, acaba caindo na noite, acaba levando tocar, fazer shows, né? E acaba tocando no final de semana.
0: Outra rotina, né?
2: É outra rotina. Então, uma coisa é do dia e outra coisa é da noite. Então, eu abracei a parada do dia.
0: Sempre conseguiu conciliar as situações, né? E ainda outras, né, Raul? Você vive profissionalmente do surf, da música ou tem uma outra atividade também, comercialmente falando?
2: Comercialmente falando, que é a parte que segura o patrocínio, vamos dizer, de tudo.
0: Paga as contas.
2: Que paga as contas, é o meu trabalho com a galeria lá, Centro Comercial do Cabo, que eu administro os imóveis.
0: Em Arraial.
2: Em Arraial do Cabo. Esse é o principal foco de financeiro. O surf e a música são paixões que não me trazem retorno financeiro, mas me trazem todo o prazer de poder vivenciar e fazer coisas que te dão prazer, né?
0: Pois é, então você está acostumado com a adrenalina, não só aí das ondas, né, altas ondas, como também a adrenalina de palco, sempre dá um friozinho na barriga se apresentar em público. O surf na sua história, desde quando, Raul? Você é familiarizado com o surf desde miudinho?
2: Não, a gente é de uma geração que a gente começava a surfar mais tarde. Eu comecei adolescente, eu comecei mais ou menos com uns 15 anos de idade a surfar.
0: Sim, você hoje é natural daqui, Raul?
2: Não, eu sou, na verdade, eu nasci em Salvador, Bahia, fui criado em Niterói e no Rio de Janeiro.
0: Mas que surpresa, o amigo é soteropolitano, eu não sabia, MR.
2: Isso aí, ainda tem essa raiz aí de musical na Bahia também.
0: Isso é muito bom.
2: E aí eu fui... Vim para a região dos lagos, vim para Real do Cabo com...
0: Por quê?
2: Com mais ou menos 12 anos, 13 anos de idade.
0: Por que, Raul, chegou aqui?
2: Porque
0: na região?
2: Porque meus pais se aposentaram, deram um chute na cidade grande.
0: O microfone está um pouquinho distante, assim a gente não consegue te ouvir, amigão. Assim,
2: vê se melhorou agora aí.
0: 100% ao vivo.
2: E é isso. Então eles se aposentaram, começamos a viajar a finais de semana para conhecer novos lugares. Um final de semana ia para a serra, outro para... Pra praia e etc e tal, e aí descobrimos aqui a região dos lagos. Primeiramente a gente se apaixonou pela Praia do Peró. Meu pai quase comprou uma casa pé na areia na Praia do Peró. Aí falaram pro meu pai: pô, você já conhece Arraial do Cabo? Não, o que é Arraial do Cabo? É Arraial do Cabo, vai lá visitar.
0: Conheceu, apaixonou.
2: Quando a gente chegou em Arraial do Cabo, passando ali na prainha, ele falou: meu irmão, é aqui.
0: Esse é meu lugar.
2: É aqui que a gente vai ficar. E a gente já tem casa em Arraial, já mora em Arraial há 40 e tantos anos, né?
0: Já é cabista, né?
2: Ah, já.
0: Maurício Raul é a nossa atração aqui do quadro Qual é o Seu Talento MR. E aí, se apaixonou também pela praia, começou a pegar onda, começou a encontrar a galera que se mistura um pouco, a galera do surf e da música. Tô errado, Raul?
2: Não, não, de jeito nenhum. O surf, como eu falei, caminha junto com a música, tem seus próprios estilos, né, musicais. E a galera curte muito... A maioria da galera do surf curte rock, curte surf music, reggae.
0: Legal. Né? Você já foi surfista profissional, é surfista profissional, também compete, né, Raul?
2: Então, Leandro, eu sou surfista amador. Eu nunca direcionei o surf profissionalmente para ganhar dinheiro como competidor de surf. Tá?
0: Sim.
2: Então, eu sempre fui amador. Hoje eu sou um surfista master. Né? Hoje que eu digo, né? Ultimamente eu sou um surfista master. Ano passado me consagrei vice-campeão mundial master de longboard, primeiro medalhista brasileiro master. Então, assim, mas não gera dinheiro.
0: Sim.
2: Surf amador não gera dinheiro, só o profissional.
0: É o competição, né? Tem competição também, né, Raul?
2: Sim, a competição, o amador, não gera dinheiro, e a competição profissional é o que gera dinheiro. O que me dá dinheiro com surf é o meu trabalho como instrutor de surf. Eu sou um instrutor formado pela ISA, o que me dá direito a trabalhar em qualquer lugar do mundo.
0: Lecionando
2: aula,
0: surf.
2: Dando aula, já dei muita aula de surf, né? E isso gerou dinheiro, me ajudou a pagar minhas contas. Mas como competidor, não. Por quê? Porque a premiação do amador é assim, o cara ganha uma prancha, ganha um bloco de prancha, ganha um kit de strap, parafina, camisa, bermuda, essas coisas, né? Mas não tem grana. Não tem dinheiro.
0: Sim, sim. E é o longboard a sua praia?
2: Eu fui 25 anos de pranchinha e o resto foi de longboard.
0: Ondas gigantescas ou aquelas ondas um pouquinho mais tranquilas?
2: Leandro, a gente quando compete, a gente tem que colocar na cabeça que a gente tem que competir em qualquer condição.
0: Sim.
2: Então se o mar tá mínimo, se o mar tá grande, você tem que entrar e treinar naquela condição que tiver no dia, porque a competição é assim, ela não tem uma definição. E normalmente, cara, você já compete em ondas ruins mesmo. Normalmente, dificilmente quem organiza o campeonato consegue acertar a competição, o dia da competição com um dia de bom mar. Então, você tem que estar preparado para tudo, pegar um mar clássico e pegar uma onda muito ruim também, tem que performar do mesmo jeito.
0: Interessante essa leitura. Maurício Raul MR, o cara do surf e é o cara da música também. Nessa introdução a gente falou um pouquinho da história do Maurício Raul, da familiaridade dele com surf. Desde que eu conheço o Maurício Raul, aliás eu conheci Maurício Raul na casa de um amigo nosso comum, Noé. Ali na Praia do Foguete. Nem sei se ele continua por ali, Raul. Mas foi numa roda onde estava todo mundo com uma fogueira reunido. E Maurício Raul estava com a gaitinha lá se apresentando também, né, Maurício Raul? Eu já sabia, ó. Maurício é o cara da música. Como é que é essa história aí? Como é que começou? Foi depois da maturidade ou desde pequeno você se habituou com a música, Maurício?
2: Bom, como eu disse para você, música eu escuto e muito. Desde pequeno, eu me lembro, eu pequeno, morando em Niterói ainda, eu tinha ganho um toca-fita, eu tinha lá um par de cassetezinho e eu escutava aquilo para cima e para baixo, para cima e para baixo, para cima e para baixo. Então assim, sempre escutei muita música, desde pequeno. Quando eu comecei a pegar no instrumento, foi um violão que meu pai tinha comprado para ele aprender a tocar violão, porque tinha uma amiga que dava aula, etc., que era esposa de outro amigo e coisa e tal. Meu pai não tinha vocação nenhuma para tocar nada, ele tinha os dedos muito gordos, então ele não conseguia encaixar os dedos dele nas cordas do violão, e aí ele se cansou, falou, cara, isso aqui não é para mim não, e encostou o violão lá. E o violão ficou para lá e para cá dentro da casa um monte de tempo, e eu comecei a brincar com o violão com duas cordas, aí eu ficava brincando de fazer aqueles solos, né, fazendo, tem um nome que o cara fica fingindo que tá tocando, né, com o violão na mão, né,
0: acho que é flying guitar,
2: uma parada dessa, algo assim. Né, eu fingia que eu tava tocando, essas viagens, aí eu estourava uma corda, ficava com duas, e aí começava a brincar de tocar baixo, enfim, Aí que começou.
0: Sempre com aula, com alguma instrução ou por conta própria, Raul?
2: A maioria foi autodidata. Mesmo. Eu sou um cara que tem um ouvido musical muito bom. Eu tiro música só de ouvir, né? Uhum. Sem nada. Eu escuto a música e venho no violão, tiro a música, entendeu? Sim. Então eu tenho essa facilidade, esse ouvido musical para tocar. E assim, eu fiz muito pouca aula, assim. Eu fiz uma coisinha aqui, uma coisinha ali. Mas a maioria, bota aí, 95% foi revistinha de banca de jornal.
0: Muito bom.
2: É, não tinha nem internet, não aquelas tinha celular, não tinha nada. Ia na banca, aí comprava aquela revistinha de música que tinha 20 músicas, só tinha uma que você gostava, o resto servia pra nada.
0: Tinha disso mesmo.
2: É, era assim, a galera hoje em dia, né, tem toda a facilidade, vai aqui no Cifra Clube da vida e tá tudo ali mastigadinho.
0: Hoje a IA faz música, Maurício.
2: É, então, a gente não, a gente ia lá root, na uhum. banca, comprar uma revistinha, chegar em casa, ficar ali tirando a música. E foi assim, cara, foi todo um processo, né?
0: E a gaita? Eu sou apaixonado pelo som da gaita, rapaz. Você aprendeu sozinho também a tocar gaita?
2: Cara, a gaita eu fiz um pouco de aula.
0: Sim.
2: Mas muito pouco. Muito pouco mesmo, porque eram raríssimos os professores de gaita na época. Uhum. Isso estou falando dos anos 80, tá? Que eu estava fazendo faculdade de turismo no Rio. E aí eu comecei a tocar gaita. E aí, como eu não conseguia tocar nada, não conseguia tirar nenhum som, eu comecei a fazer aula. Aí eu fiz algumas aulas particulares com um cara que é fera no blues, na gaita. Um cara que, inclusive, tocava gaita com o Celso Blues Boy. Tocou no primeiro disco do Celso Blues Boy. Então o cara era o cara, mas a aula era uma hora, a aula cara pra caramba, eu tinha que me espremer de tudo quanto é lugar pra pagar aquela aulinha de gaita com o cara. E o resto eu fui metendo a mão mesmo, cara, e aprendendo.
0: Então na música hoje você toca violão, guitarra, gaita e também solta voz?
2: Exatamente.
0: Bateria?
2: Não.
0: Baixo?
2: Não.
0: Teclado?
2: Não.
0: Bom, já tá bom quatro, né? Campainha tá valendo. Maurício, Raul, qual é a pegada do seu som? Sei que você é bem eclético, tem uma sonoridade mista e hoje você tá trabalhando, lançou uma música com a banda Floaters recentemente, inclusive foi lançamento de destaque no Onda Nervosa domingo passado. Qual é o seu som, assim, de maior intimidade, Raul? Estilo de som?
2: Leandro, pelas minhas influências, assim, eu tenho uma pegada muito de blues e rock. Uhum. Até porque eu toco gaita, então a gaita se encaixa muito bem no blues.
0: Fica bonito a beça.
2: É, então assim, eu tenho muita pegada de blues. A minha veia musical é mais o blues. Mas eu assim, escuto de tudo. É, essa música que a gente vai tocar aqui hoje é um surf music. Então assim, eu não tô fechado em nenhum estilo. Eu toco blues, eu toco rock, eu toco surf music. Mas todo mundo fala isso pra mim. Se você me botar pra tocar um samba,
0: uhum.
2: eu vou puxar pro blues.
0: Vai dar aquela pegada.
2: Vai dar aquela puxada pro blues, entendeu? Essa é a minha veia musical mesmo, é o blues e o rock.
0: Muito bem, já queremos te ouvir então, Maurício Raul. Vamos testar aí esse instrumento brilhante. Enquanto Maurício Raul se aproxima aqui dos microfones também, acho que ele vai tocar em pé também. Trouxe uma bela de uma guitarra aqui. Estamos captando aqui a sonoridade. Maurício Raul ao vivo mesmo. Quero lhe recomendar usar o fone também de retorno para você poder dar acompanhada. Esse aqui é para cantar. É, se você quiser puxar o microfone para cima, botar, já que você vai tocar em pé, não sei se vai tocar em pé ou sentado. Vai cantar também Maurício Raul no quadro Qual é o Seu Talento? Aqui, nosso convidado do programa de hoje. Deixa eu ver se o som está chegando por aqui, Maurício Raul, para a gente poder testar aí a qualidade da guitarra e também a captação, principalmente a captação da guitarra do Maurício Raul, que vai se apresentar hoje com uma guitarra. Acho que é a primeira vez que eu recebo uma guitarra ao vivo aqui no estúdio da Rádio Ondas FM para a gente poder ouvir Maurício Raul, a atração do quadro Qual é o Seu Talento. Vamos lá, vamos ver se está chegando o som por aqui. É bom, interessante a gente botar o retorno, fone de ouvido. Tomara que a gente tenha conseguido fazer a captação aqui através desse cabo, desse cabeamento. Por enquanto, ainda não chegou o som por aqui, Raul. Deixa eu ver se o que está acontecendo por aqui. O programa ao vivo é isso mesmo, a gente vai se organizando para que tudo dê certo. Até o momento, não chegou aqui a sonoridade. Deixa eu ver se a gente consegue fazer uma captação especial. Obrigado, Raul, pelo esforço. Também para a gente poder estar ouvindo a guitarra de Maurício Raul ao vivo na Ondas FM. Opa, vamos lá? Deixa eu ver se está chegando por aqui. Tá chegando um pouquinho mais baixo, mas tá chegando sim. Vamos lá.

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10: O nosso talento de hoje é Maurício Raul, MR. Maurício Raul, cara do surf e também da música, lançando aí o sucesso Black Morra junto com a banda Floaters. O Maurício Raul tocou aqui no estúdio da Ondas FM, mas tocou só pra mim, Maurício Raul. A galera não conseguiu ouvir o programa ao vivo, a gente teve problemas técnicos aqui, eu não sou técnico de som, a gente vai se esforçando dentro do possível. Consegue no, falar aí com a gente? Agora, meu amigo Maurício Raul, deixa eu ver se teu áudio tá ok.
11: E aí, estão me ouvindo?
10: Impressionante, até o áudio também do Maurício Raul agora foi pro espaço. É, coisas que acontecem ao vivo aqui. Deixa eu tentar esse microfone aqui pra gente poder conversar, Maurício. Por favor, puxa ele aí pra gente. Que doideira. Que doideira o que aconteceu aqui no estúdio da Rádio Ondas FM. Não tenho nem ideia do que possa ter acontecido aqui. Os microfones foram todos para o espaço, não só aqui a participação do Maurício Raul. Engraçado que o áudio está chegando aqui para a gente, mas enquanto vou fazer o seguinte, eu vou botar Black Morra, da Floaters, aqui, enquanto a gente tenta resolver o problema interno aqui do estúdio da Rádio Ondas FM. Sexta-feira já é um caos aqui para a gente, imagina quando acontece uma dessa. Vamos ouvir então a Floaters com Black Morra, enquanto eu tento resolver o problema do som aqui.

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1: É Black Morra, é o som da banda Floaters, com Maurício Raul, música de autoria dele. Nosso programa tem música ao vivo, mas hoje deu uma bruxa danada aqui no estúdio da Rádio Ondas FM. Nenhum microfone tá mais funcionando, nenhum instrumento, eu não sei se alguma coisa aconteceu. Programa ao vivo, coisas que acontecem. E a gente tá aqui no quadro Qual é o Seu Talento, com Maurício Raul.
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1: Testar todos os microfones possíveis aí, Maurício Raul, pra gente ver se consegue te ouvir agora, hein, em alto e bom som, porque, pô, tá difícil. Nada. Nenhum sinal. Vou ter que remarcar com o Maurício Raul pra vir aqui ao estúdio da Rádio Ondas FM. Vamos testar esse aí. Até agora, nenhum sinal dos microfones. Nenhum sinal dos microfones. Não sei o que aconteceu, não sei qual bizil que rolou aqui no estúdio da Rádio Ondas FM. É só pra deixar minha sexta-feira assim, daquele jeito, né? Maurício Raul, dá uma chegada aqui no microfone da Rádio Ondas FM, então, por favor. Vamos dividir aqui esse microfone, pelo menos pra gente poder falar um pouquinho sobre esse trabalho, né, Raul? Me diz aí um pouco, o que que tá acontecendo com a banda Floaters? Quem é a banda Floaters? Como é que você se juntou a eles e lançou aí essa música autoral, né, Raul?
3: Então, Leandro, o pessoal da banda Floaters é uma banda que toca surf music, cover, né? Eu conheci o Daniel Lomba, que é o vocalista e o líder da banda, num evento que eu participei em Búzios, um Phil Hajman Experience, o primeiro, onde eu fui convidado para ser instrutor de surf. E aí eles estavam tocando lá, e aí eu me aproximei com a gaita e falei, posso levar um som com vocês aí? E ficamos a tarde toda tomando cerveja Corona, porque tinha geladeiras e geladeiras de cerveja Corona free. E aí ficamos tomando muita cerveja e levando um som lá e rolou essa amizade. Aí isso foi em 2019. E depois daí a gente não se falou mais. E como eu estava querendo gravar essa música há muito tempo, e ela tem o estilo surf music, eu lembrei dele, entrei em contato e falei, meu amigo, é o seguinte, eu tenho um projeto, eu tenho uma ideia, é a seguinte, é essa. O cara na mesma hora abraçou, chegou pra banda, metade da banda abraçou 0800, a outra metade não. Eu tive que pagar os músicos, contratei o estúdio, né? Paguei o estúdio e tô aqui tirando onda na Rádio Onda com essa música autoral. A banda Floater foi só convidada para fazer esse som comigo, né? E eu não tenho banda, sou independente. E tenho várias músicas aí que ao longo do tempo eu vou botar pra gravar. E vão, inclusive avisando a galera que curtiu aí o Black Morra, em mais ou menos uns 20 dias vai estar nas principais plataformas aí, quem quiser ouvir.
1: É a Floaters com Maurício Raul, música nova, que inclusive já está inclusa aqui no programa Onda Nervosa, programa de rock que eu apresento todo domingo às 23 horas. Essa música é autoral, letra toda sua, e o instrumental, meu amigo Maurício Raul, também tem aí o seu dedo. E sobre o que, que ela fala, essa letra, Black Morra?
3: Bom, então, nesse projeto, tá? Eu vou falar aqui a galera que participou do projeto, o arranjo, tá? Me foi dado por um amigo meu de infância lá de Niterói, da Boa Viagem, o Claudio Schott, arroba audioshot o Instagram dele, um músico talentosíssimo, um irmão, um amigo de infância. O produtor musical foi o Daniel Lomba, que é o líder da banda Floaters, e um excelente vocalista. A galera que fechou com a gente aqui, em especial o baixista Flávio Pingarrilho, arroba Flávio Pingarrilho, o baixista, e que eles, inclusive, a banda Floater vai ter um show durante o Mundial em Saquarema, que está chegando aí, o WSL. Eles vão tocar, se apresentar no dia 23 de junho na Casa do Surf e vão executar a música Black Morra lá ao vivo. A capa do single foi feita por mim com colaboração do Sérgio Ribeiro, da Clique 8 Fotografia, um amigo meu também me ajuda em muitos projetos aí, e ele foi gravado no Estúdio Recreio, no Rio de Janeiro.
1: Legal, esse é Maurício Raul, nossa referência do surf, agora musicalizando sua rotina também, ao lado da banda Floaters, com a música Black Morra. Vem mais produções por aí, tem mais músicas por aí, o que, que a gente pode projetar para o seu futuro musical, artístico, Maurício Raul?
3: Tem sim. Eu tenho várias músicas que eu já escrevi, né? Eu tenho mais 5 músicas que estão registradas oficialmente, né? Assim como Black Morra, tem mais 5 músicas. A próxima música, Leandro, para te alegrar aqui um pouquinho, na sexta-feira, é que a próxima música se chama...
1: Caótica, sexta caótica.
3: A próxima música se chama RJ106. E essa música, sim, tem gaita, porque eu tô devendo tocar uma gaita aqui para você, que eu sei disso. Então a próxima que eu vier com a RJ106, vou tocar a gaita aqui.
1: Ah, então, beleza. Então a gente já deixou aí alinhado, né? Amarrada a nova apresentação do Maurício Raul, porque hoje, por questão técnica, não foi possível. Inclusive, peço desculpas à compreensão aí dos nossos ouvintes, que já estão acostumados em sexta-feira ouvir uma música ao vivo de qualidade. Eu ouvi aqui no estúdio da Rádio Ondas FM, mas o som não foi compartilhado por todos por problemas técnicos aqui em nossa mesa. É Maurício Raul, MR, com a banda Floaters e a música Black Morra. Mas você não explicou pra gente, Maurício, o que é Black Morra, afinal?
3: Então, Black Morra, ela tem vários sentidos. Então, assim, eu deixo livre para a interpretação do público em geral. Cada um tem uma interpretação diferente da palavra Black Morra, né? A Black Morra, ela pode ser, da minha versão, né? A Black Morra é aquela onda gigante, é aquela matadora, é aquela a rainha, aquela que vem lá de fora e pega todo mundo, varre todo mundo. Quem é do surf sabe o que é ser varrido, né? Por uma onda gigante que pega você de surpresa. Então ela é aquela Black Morra. E o Black Morra também significa aquele surfista raiz, aquele casca grossa, aquele cara que é destemido, big rider, né? Então, na minha visão, é essa. Mas tem gente que fala assim: Black Morra, porra, é um baseado grandão, é um cigarrão. Cara, interpreta do jeito que você quiser, tá tranquilo.
1: Esse é Maurício Raul, o Boletim do Surf é com ele aqui na Rádio Ondas também. A gente tá ouvindo Black Morra de fundo. Essa música integra a programação da Rádio Ondas com o programa Onda Nervosa, sempre aos domingos às 23 horas. Maurício Raul, você tem família também, né, meu amigo? E como é que o pessoal aceitou aí? Como é que o pessoal aderiu à sua nova jornada artística, Maurício?
3: Ah, bom você ter perguntado isso, Leandro, porque isso aí é uma pérola, né? Por exemplo, a patroa, né, virou para mim hoje de manhã: e aí, vai virar música agora aos 60 anos? Eu tô com 59,5, né? Pô, vai virar música agora aos 60 anos? Vai virar um Rolling Stones? Eu falei: não, relaxa. O projeto é registrar as músicas, né, ter um registro musical, né, porque eu ouvi isso uma vez e eu achei muito interessante, que música não foi feita para ficar na gaveta. Música foi feita para ser gravada e tocada e ouvida. Então esse é o projeto, sem pretensão de nada. Não estou me largando como... Não vou formar uma banda, não estou me largando como oferecendo, vendendo shows por aí. Nada disso. É um registro musical. A galera que... Espero que muita gente possa escutar, que curta. E que quem quiser, bandas, intérpretes, quiserem tocar a música, assim como a banda Floater vai tocar em Saquarema essa música lá no pleno WSL, um grande orgulho pra mim. Então é isso, galera, sem pretensões. Dona Patroa, tá escutando a gente lá. Dona Patroa, fica tranquila, que eu não vou virar músico e não vou ficar tocando na noite todo final de semana.
1: Mas tá imortalizando sua mensagem, né? Importante é que tá dando seu recado através da música autoral Black Morra, que a gente ouve de fundo, ó. Na terra do Pacalolo. É uma das frases dessa música, né, Raul?
3: É isso aí. Pacalolo, galera, pra quem não sabe, quer dizer marihuana, quer dizer maconha em havaiano, tá? Então é...
1: Pacalolo? Não sabia, não.
3: Pois é. Então, música é cultura. Pacalolo é maconha, marihuana em havaiano.
1: Esse é Maurício Raul, aqui no estúdio da Rádio Ondas FM. Maurício Raul, poxa, eu quero te pedir desculpas publicamente por conta dessa situação técnica, né, que atrapalhou bastante aqui sua apresentação, mas eu queria muito que o amigo voltasse numa outra oportunidade pra gente poder ouvir a sua sonoridade e fazer o quadro Qual é o Seu Talento, como ele realmente deve ser. Maurício Raul, vitórias pra você, meu irmão. Aloha, sucesso e vem show por aí também, não descarto uma apresentação, quem sabe, com a galera da Floaters ou noutra oportunidade.
3: É, vamos deixar em aberto, eles me convidaram pra subir no palco lá, cantar Blackmore e etc e tal, mas como eu disse, não é o meu foco, não é me apresentar em shows e tudo mais. E eu queria só colocar mais uma observação sobre a palavra Blackmore, que ela foi inspirada no esporte dos reis. O que é o esporte? O surf é o esporte dos reis. Para quem não sabe, quando o Havaí foi descoberto, somente os reis havaianos podiam surfar. Então era um evento onde o rei ia surfar e toda a tribo ficava sentada na areia, na pedra, assistindo o rei surfar, e mais ninguém podia surfar. Por isso que vem o nome Esporte dos Reis. E o Blackmore é em homenagem aos reis havaianos, a surfistas que são lendas, né? No mundo do surf, assim como o Duke, o Gary Lopes, o Mark Richards, o Tom Curry, o Potts, o Ock, o Andy Irons, entre muitos outros. E também vou fazer aqui uma homenagem especial a um amigo que foi um mentor, um ídolo, um mestre, um parceiro do surf. Um big aloha para Bill Charles, a lenda do surf de Arraial do Cabo. Meu irmão, onde você estiver, um big aloha.
1: Maurício Raul, um abraço, meu irmão. Tá firmado, hein? Quero que você volte aqui pra gente poder ouvir. Sucesso sempre. Obrigado pela visita e mais uma vez desculpa nossos problemas técnicos. Até a próxima. Obrigado, Raul.
3: Leandro, obrigado pela oportunidade. Você colocou aqui, foi a primeira vez que alguém veio tocar guitarra aqui no seu programa. Verdade. E deu pau. Acontece, galera, isso aqui é ao vivo, tá? Quem sabe faz ao vivo. Essas coisas acontecem. Não há problema nenhum. Tranquilíssimo, a música está sendo tocada aí, a gente ia tocar a RJ106 aqui também, vai ficar para a próxima, de boa, aqui eu me sinto em casa.
1: Essa é a sua casa, tá na onda, está com tudo, Maurício Raul. E um pedacinho final aí de Blackmore da Floaters, a gente fechar o quadro Qual é o Seu Talento de hoje. Vou pro intervalo e daqui a pouquinho tem o quadro O Povo é Quem Sabe, com as reivindicações populares, a bronca do ouvinte, mais recados, mais registros. Tá na Ondas.

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1: Chegamos à sequência final do Região em Foco com a nossa lista de alô parte 2. É você com a gente através do site ondasfm.com.br, no aplicativo da Rádio Ondas, Ondas FM App, e também através do WhatsApp 97401-2957, onde está minha amiga Eliana. Oi, Eliana, um ótimo final de semana, muito obrigado. Boa tarde, meu amigão, abençoado final de semana a todos, a você também. Um grande beijo, Eliana, bom final de semana. Minha mamãe Elide, no Rio de Janeiro, já deu o recado que o Marcão tá ligado com a gente através do rádio, através da rádio online, ondasfm.com.br, na capital fluminense, lá no Rio de Janeiro. Um beijo, Marcão, um abraço para você, ótimo final de semana. Alô, Nazaré. Nazaré, obrigado pelo carinho. Hoje tem aniversariante, né, Nazaré? Deixa eu mandar aquele recado especial aqui também, para aniversariante desta sexta-feira. E a Deise Durans também comemora aqui aniversário, né? Daqui a pouquinho a gente manda o recado especial com a devida vinheta. É sexta-feira, meus amigos. Você não imagina como é que eu tô aqui no estúdio da Rádio Ondas, tremendo igual vara verde. Quando algo tá errado, dá errado em nosso script, é como se puxassem o nosso tapete. Mais uma vez eu peço desculpas e a compreensão de todos. Infelizmente, o nosso quadro Qual é o Seu Talento foi desfigurado. A apresentação não foi possível. Problemas técnicos aqui em nossa mesa. Nem no segundo bloco a gente conseguiu ouvir o convidado. Eu me sinto muito mal. Eu gosto de receber todos muito bem. Então eu fico muito mal mesmo. Tô louco pra acabar o programa logo, pra poder ver o que aconteceu aqui no estúdio da Rádio Ondas FM, porque a bruxa tá solta, e logo numa sexta-feira, que é um dia caótico aqui pra mim. Alô, Fábio, um abraço, bom final de semana. Obrigado pelo carinho, um abraço pro Flávio também. Bom final de semana. Agradecer a Raquel Marques, né, Raquel? Logo hoje, com uma turma de rock maravilhosa, legal mesmo. Acontece isso, não deixa eles escaparem, não. Pede para voltar na próxima sexta, amado. Obrigado, Raquel. Esse é o nosso objetivo, né? Já remarquei aqui com o Maurício Raul, pedi mil desculpas a ele, não sei o que aconteceu. Confesso que eu não sei o que aconteceu, os microfones foram todos pro espaço, o som não saiu na apresentação, pelo menos dá pra gente tocar o Região em Foco até o final.
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1: 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Então fique atento que a gente vai dar esse recado por aqui.
2: Irmão, ô, isso William. Acontece.
1: Poxa, William.
2: Na hora eu fiquei preocupado. Falei, ó, o que
1: nem
2: aconteceu?
1: Faltou
2: luz na
1: imagina
2: na
1: comigo.
2: Ondas, que essa N é uma porcaria.
1: Acontece.
2: Mas isso acontece. Você
1: poxa vida,
2: é
1: fala não.
2: Organizado. Fica com Deus aí. Esfria a cabeça.
1: Acho que é por conta disso, por ser extremamente organizado. Quando algo tá errado, eu quase surto. Obrigado, William. Muito obrigado. Bom final de semana. Aniversariantes aqui, ô Nazaré Senna. Me perdoe, não dei na abertura, mas agora mando um abraço especial pra Débora Senna, a filha da Nazaré Senna, que completa mais uma primavera. Tudo de bom, Débora Senna. Saúde, vitórias e realizações. Parabéns, receba o nosso abraço. A filha da Nazaré, no Manuel Correia, completando mais uma primavera. A Deise Durães, das Palmeiras, também tá desejando aniversário para o irmão Antônio Marcos, conhecido por Marquinho do Pan, completa 50 anos no próximo domingo. E a Deise deseja muitos anos de vida e visão de águia com muita saúde. Que bonito, Deise. Parabéns. Feliz aniversário aí pro Marquinho do Pan, que faz 50 anos no próximo domingo. Parabéns.
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1: O quadro O Povo é quem sabe com as reivindicações populares. Vamos para as broncas, tem bronca em áudio. Compartilhando agora.
6: Boa tarde. Eu queria somente pedir uma ajuda a vocês. Eu moro aqui no Cajueiro, na rua Travessa Salina, casa 2. E toda vez que chove, toda vez, pode ser fraca, pode ser forte, a rua enche todinha. Aí vem aquela água de esgoto para fora. Entendeu? Entra até nas casas. Já entrou na minha casa, entra na casa dos vizinhos aqui, entendeu? E a gente fica num desespero danado, pedindo socorro aí a vocês, puder nos ajudar, porque, pelo jeito, a prefeitura até então nada fez. Já tivemos uma proposta do Jefferson Vidal na época, lá atrás, mas até então ele nem se moveu para vir aqui. Eu queria pedir uma ajuda a vocês, porque tá ficando difícil. Quando enche a rua aqui, a gente não pode sair de casa, fica naquela tensão de muitas das vezes a água entrar dentro de casa, ficar puxando no rodo. E a gente queria uma solução da parte da prefeitura, da parte da Secretaria de Obra, né? E se vocês puderem nos ajudar, nos fortalecer aí, claro. Agradeço muito. Meu nome, eu me chamo Celino Machado.
1: Ô, Celino.
6: Celino Machado, da rua Travessa Salina. Travessa Salina, Cajueiro.
1: Cajueiro.
6: Muito obrigado, boa tarde.
1: E Celino, obrigado aí por sua interatividade. O Celino mandou um vídeo pra gente que ilustra essa situação, o drama vivido pelos moradores ali no Cajueiro em dias de chuva, né, Celino?
6: Não foi tanto, foi um pouquinho só, curto prazo. Alagou a rua toda, ó. Alagou a rua toda.

0: do bairro Cajueiro, aqui em Cabo Frio, em específico, ali sobre essa localidade, Rua Salinas, Rua do Cais também. E a Prefeitura de Cabo Frio respondeu ao Cláudio nessa semana, dizendo que a intervenção necessária na Rua Salinas está incluída no cronograma de trabalho da Secretaria de Serviços Públicos. O serviço está previsto para ser executado na próxima semana, conforme o planejamento operacional da Secretaria. A gente espera que essa promessa seja realmente concretizada. Vamos acompanhar o caso. Eu quero agradecer a todos os ouvintes do Cajueiro que participaram do programa essa semana, vários ouvintes com reclamações semelhantes. A Rosimere, o Cláudio, agora o Celino, e sempre reclamações caprichosas, com ilustrações, fotos e vídeos. Tudo que chega de material assim, a gente encaminha para a prefeitura e volta ao assunto no programa seguinte. No caso, o programa seguinte é na próxima segunda-feira. Tem mais participação? É o Fábio quem manda bronca.
1: Leandro, não é só Cabo Frio, não. São Pedro aqui para trás da van aqui. Antes de chegar a van, um absurdo. Você quer ver o nojo que tá aquilo ali, entendeu? Você quer ver o nojo. Eu tinha falado isso uma vez com você, o nojo que tá o esgoto. E o prefeito, com a comitiva dele, vereador, foi lá, fez um filmagem na época, fez aquilo. Só quer aparecer em live, mas resolveu o problema até hoje. Fecharam a rua ontem, tocaram fogo em tudo.
0: Tá aí o Fábio também falando sobre os transtornos que a chuva causa em várias localidades de São Pedro da Aldeia com alagamentos. Desabafo compartilhado, um abraço, Fábio. A você e ao Flávio, bom final de semana. Nós recebemos ainda foto e protesto sobre as crateras de Cabo Frio. Pedido por solução na altura do número 25 da Rua Diamante, no Portinho. Tem resposta e agradecemos à Prefeitura. A Prefeitura de Cabo Frio, através da Secretaria de Serviços Públicos, respondeu, deu uma atenção ao ouvinte, informando que a Rua Diamante, no Portinho, também está incluída no cronograma de serviços da pasta. A intervenção no local está prevista para ser realizada na próxima semana, conforme o planejamento operacional da Secretaria. É o programa Região em Foco, chegando ao fim nessa sexta-feira, um tanto quanto desfigurada.
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0: Puxa vida, não tivemos o quadro Qual é o Seu Talento. Semana que vem tem. Semana que vem tem música boa. Até lá a gente consegue resolver os problemas técnicos por aqui no estúdio da Rádio Ondas FM. A você, muito obrigado. Muito obrigado mesmo por seu carinho, por sua sintonia, por sua compreensão, até mesmo quando temos essas falhas técnicas. Programa ao vivo tem dessas. Imprevistos. É assim que a gente amadurece, é assim que a gente cresce. Muito obrigado por todo o seu carinho. Beijos e abraços. Um excelente final de semana a todos. Respeite o próximo, proteja o meio ambiente e divirta-se com responsabilidade. Domingo eu encontro a galera do rock and roll aqui na Rádio Ondas. Domingo, 11 da noite.
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Bom final!

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1: Boa tarde, rapaziada. Gideão na área aqui com mais um De Olho na Copa, o último desta semana. Sexta-feira chegou, sextou para todo mundo, e eu quero falar com vocês de França. A seleção francesa, tão poderosa, a França, sofreu aí uma dura lição ontem. Em um amistoso preparatório para a Copa do Mundo de 2026, a França saiu na frente, mas perdeu de virada para a Costa do Marfim por 2-1. Sim, vocês ouviram certo. A França, aí, vice-campeã mundial, teve sua invencibilidade aí de um ano quebrada exatamente antes da Copa. O gol foi marcado aí por Rayan Cherki aos 35 do primeiro tempo. E a virada africana veio após aí um intervalo aos 9 minutos do segundo tempo. Doué deixou tudo igual ali depois de receber um belo passe. E um detalhe interessantíssimo, meus amigos: o Doué é francês. E após o gol, deu um chutão ali na bandeira da na França, ou seja, não quer ligação nenhuma. E já na reta final, aos 38, Diallo colocou os marfinenses aí na frente e garantiu a vitória da Costa do Marfim. Se a gente for falar aí, meus amigos, sobre estatística, a França dominou 60% de posse de bola, mais de 600 passes, 15 finalizações contra apenas 7 aí dos africanos. Mas o que mais me chamou a atenção, além da partida, foi a declaração do Rayan Cherki, o autor do único gol francês aí, que após a derrota, né, deu uma entrevista que provavelmente pode ser que vire meme. Não caiu muito bem. Ao ser perguntado sobre o favoritismo francês, ele foi direto: que eles não vão à Copa do Mundo como favoritos, mas sim para esmagar aí todo mundo. Mas, como sabemos, soberba procede à queda. Cherki fala em esmagar todo mundo exatamente depois da sua equipe aí levar uma surra. Não podemos dizer que foi uma surra, mas perder para a seleção aí da Costa do Marfim. Os sábios do futebol sabem. O futebol é o único esporte onde você pode ter 60% de posse de bola, 15 chutes e ainda assim sair perdendo. E existe um velho ditado, meu amigo Cherki: quem conta a história da guerra é quem vence. Então quem vai contar essa história é a Costa do Marfim. Gideão Souza, aqui no De Olho na Copa, da Rádio Onda.
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2: Vamos relembrar um sucesso da novela Coração do Estudante, que foi ao ar em 2002 pela Globo, de autoria de Manuel Jacobina, com 185 capítulos.

0: Don't Let Me Get Me, Pink, foi tema de locação na novela Coração do Estudante. 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
5: Estamos de volta aqui no De Olho na Copa, o último desta sexta-feira, sem Amal e outros astros. Espanha só empata com o Iraque na despedida e da torcida antes da Copa do Mundo. Último jogo dentro de casa antes do embarque para a Copa do Mundo, a Espanha ficou apenas no empate com o Iraque em 1-1 no estádio Rei Azor, em La Coruña. Duelo disputado aí nesta quinta-feira, o time da casa jogou bastante desfalcado, sem contágio, com jogadores importantes aí como Lamine Yamal, que é a maior estrela dessa companhia hoje, Nico Williams, Rodri, Cucurella e Pedri, que assistiram o jogo aí da arquibancada. Mesmo sem esses atletas, a Espanha começou bem, abriu o placar logo aos 16 minutos com Ferran Torres, que recebeu de Dani Olmo e bateu. O goleiro Basel, que minutos antes tinha feito uma defesaça, meus amigos, dessa vez falhou e não conseguiu pegar. Antes, né, ainda no primeiro tempo, os iraquianos empataram com mais uma falha de goleiro. Dolz, que ali chutou, cruzou de esquerda e Juan Garcia aceitou após pular errado. Uma das favoritas ao título, a seleção espanhola chega ao Mundial cercada de expectativa após uma boa campanha nas eliminatórias para a Copa do Mundo e embalada pelo título recente da Eurocopa. Em busca da segunda conquista mundial de sua história, a equipe integra o Grupo H ao lado de Arábia Saudita, Cabo Verde e Uruguai. Bom, meus amigos, essas foram todas as informações aqui no De Olho da Copa desta semana. Voltamos segunda-feira com muito mais. Ótimo final de semana a todos, meus amigos. Gideon Souza para o De Olho na Copa aqui na Rádio Ondas.
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Opa, uma ótima tarde de sexta-feira pra você que tá aqui na programação da sua Rádio Ondas FM e também pela sua Jovem TV. Tá entrando no ar o Panorama e o resumo das notícias do seu dia. Tudo o que aconteceu na sua rua, no seu bairro, a gente conta aqui.

0: Até às 6 da tarde, uma ótima tarde, meu povo. Alô, alô, família Panorama, estamos entrando no ar e trazendo para você sempre o resumo das notícias do seu dia. Tudo o que aconteceu na sua rua, no seu bairro, na sua cidade, a gente vai te contar. Que é para manter você sempre por dentro de tudo, sempre muito bem informado. Por isso, desde já receba aí o nosso abraço, todo mar de audiência, toda rapaziada esperta, galera que tá curtindo o feriadão em Cabo Frio, Arraial do Cabo, em Búzios, Iguaba, Araruama, São Pedro da Aldeia, Saquarema, Rio das Ostras, em Macaé. Pra você que tá na sua casa, no carro, trabalho, internet, com seu smartphone, com seu iPhone, aonde quer que você esteja. Receba aí o nosso muito obrigado.
1: Muito obrigado.
0: Obrigado pelo seu carinho, audiência e paciência. Obrigado.
2: Certamente.
0: Por permitir que o Panorama te faça companhia e te deixe sempre muito, muito bem informado a partir de agora. Tem muita informação. Ó, informação com qualidade. Aqui tem mentira não, aqui tem fofoca não.
1: É,
0: apesar disso, a gente até ri de algumas coisinhas, né? Mas a partir de agora eu quero também a sua participação. A única coisa que eu peço pra você, a primeira parte do programa, que você aumente o som, aumente o som, aumente o som. Coisa boa de ouvir, né? É, coisa boa de ouvir. É a programação limpinha da sua Rádio Ondas FM e também pra rapaziada também da sua Jovem TV. Eita, coisa boa! Estamos entrando no ar, aumenta o som, vem com a gente. Tá no ar o Panorama e o resumo das notícias do seu dia.
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0: Uma festa em Corpus Christi. Em Araruama deu xabu. Rapaz, a ex-prefeita, rapaz, nível de Chiquinho. Foi lá, tá morando em Búzios, né? Pois é, foi lá ver os tapetes lá em Araruama. Aí viu a prefeita Daniela Soares, rapaz, do outro lado. E começou a catucar a ex-prefeita. Aí, a traidora! Pequenininha, pequenininha. Mas traidora! Foi o que disse lá a Lívia de Chiquinho. Rapaz, vou te contar, pra festa santa. Festa sacra. A turma lá no tapete de sal. E a turma lá fazendo o coração lá, né? Fazendo a cruz de Cristo e ela lá, traidora! Disse, eita, não é, rapaz, faz parte disso tudo, não sei. Olha, vamos falar disso aqui também no Panorama. Olha, o UERJ realiza nesse final de semana o primeiro exame de qualificação de vestibular. É isso mesmo, neste final de semana teremos o canto da Praia do Forte. Isso mesmo, canto forte. Galera vai ter, vai ver lá o pôr do sol, galera vai ter música. Hoje e amanhã, coisa linda de se ver. Quem pinta no Panorama, Carlos Ernesto Carlão, que fala sobre o retorno desse projeto. Porque no último verão, meu amigo, fez sucesso. Galera tirou foto, galera botou no Instagram. Foi bacana demais. Nesse final de semana também tem evento aqui no Ginásio Poliesportivo de Cabo Frio. É isso mesmo. Doutor Serginho foi pro tatame junto com Rafael Bernardo. E você vai ficar sabendo dos detalhes também aqui em nosso programa. Hoje começa a Semana Gospel no município de Búzios. Tem Léa Mendonça trazendo a arca. Tem muita coisa boa. Começa nesta sexta-feira, dois diazinhos, sexta e sábado, em Búzios, lá na Rasa, na Praça Tia Uia. E a festa do abrigo ontem, rapaz, apesar da chuva ter afastado muita gente, foi um sucesso, lotou. E ó, quero mandar um grande abraço para a equipe do bairro São João, que se consagrou a grande campeã do torneio do abrigo. É, rapaz, ontem. Manda um abraço especial também pra galera do Peró, né? Foi a equipe mais disciplinada também da competição. Um abraço carinhoso também para a equipe da Igreja do Peró. E um abraço carinhoso para a minha querida Igreja da Rua do Fogo. É, a do pastor Eduardo Correia. Um abraço. Foi vice-campeã. Mandar um abraço para a rapaziada. Parabéns pelo torneio. E olha, tivemos lá leilão. Tivemos sorteio de bicicleta novinha. Tivemos sorteio de par de tênis masculino e feminino. Tivemos sorteio de relógios. É isso mesmo. Passeio de charrete. Há quanto tempo você não passeia de charrete? Tinha dois amigos meus que foram na charrete, mano. Olha, o cavalinho chorou. Na hora que ele subiu assim... o cavalo fez... na hora. Pois é, as lágrimas descendo, mas ele foi valente. Já eu trago mais detalhes pra você. Cabo Frio retoma serviço de táxi marítimo entre ogiva e passagem, tem notícia pra você aqui no Panorama.
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0: Olha, a previsão do tempo para esse final de semana, já já eu conto pra você. Canto do Forte retorna com música e arte a partir desta sexta-feira. Arraial do Cabo oferece capacitação gratuita para empreendedores na semana do MEI. E não é só isso não, e o povo tá indignado, hein, rapaz? A Monique lá, a mãe do Henri Borel, rapaz, foi, ficou livre. E foi por conta de ideologia, é o que a turma tá comentando. Quem pinta no Panorama? Ah, quem pinta no Panorama, Sheila, a Sheila Corrêa. Ela é presidente do Conselho Comunitário de Segurança e ela fala sobre a reunião que aconteceu aqui no município de Cabo Frio. Olha, tem notícia pra você. A rapaziada que vai contar tudo pra você aqui no Panorama, se liga só. Praia do Forte é palco de atividade de surf cultural oceânica para mulheres. Enem, inscrições terminam hoje. Já fez a sua inscrição? Ainda não? Tá marcando bobeira. E tem mais, hein? Prefeitura divulga novas datas do edital do programa Bolsa do Atleta em Cabo Frio. Então abre seu olho. Guarda Municipal atende ocorrência de descumprimento de medida protetiva em São Cristóvão. É um daqueles descontentes, né? Feira de adoção de animais amanhã, sabadão. Mandou um abraço. E olha, o Luciano não foi na festa do abrigo, né? Um tratante danado, né? Diz que vai, mas não vai. Diz que vai, mas não vai. Sabe quem foi lá ontem? Quem comeu a beça, quem se divertiu a beça? Nosso querido parceiro Oscar Christian. E toda a família. É, meu amigo, gastou um dinheiro, hein? Eita, menino com força, hein, rapaz? Boquinha nervosa, Luciano, boquinha nervosa. É, olha, foi pastel. Foi caldo de cana, foi açaí, foi churrasco, foi chocolate, foi bolo, foi café. É isso? Vou te contar a coisa. Eu sei que frio dá fome na turma, mas eu nunca vi um negócio desse, não. Olha, já já eu conto mais pra você. Prefeitura de Cabo Frio promove Semana do Meio Ambiente com ações diversificadas de conscientização sobre prevenção, ou melhor, preservação de áreas naturais. Tem jogão nesse final de semana. Brasil e Egito. Essa é a mistura do Brasil com o Egito. Pois é, vai ter, vai ter. E aí? Vai rolar aqui a pesquisa também, sabendo o placar do jogo, hein? Quer participar? Anote o nosso telefone 992348786, 992348786, esse é o nosso telefone. E também tem as ocorrências policiais.
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0: Se liga, meu povo. Bruno Assunção é o nome da figura. Chefe do tráfico de Alagoas. É preso em Búzios. Isso mesmo. Preso em Búzios. Subsecretaria de Inteligência localizou o camaradinho aqui em Búzios e foi preso. Tudo isso eu conto pra você a partir de agora, aqui no Panorama.
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0: Até às seis. Perdão, vai, DJ, bota a vinheta. Foi mal. Vai, conta aí. Conta.
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0: Agora você vai.
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0: Agora eu vou. Isso, que beleza. Até às 6 da tarde, amigo. Trazendo muita informação pra você. Mas antes, eu preciso mandar um grande abraço para o meu povo que tá completando mais uma primavera. Sabe que dia é hoje? Dia de pagante. Hoje é dia 5 de junho. Que beleza. E eu preciso mandar um grande abraço para o meu povo que tá ficando melhor no dia de hoje. Tem uma rapaziada que vai receber aqui o nosso abraço. Se você não estiver em minha lista, por favor, não fique triste. Você mora em meu coração, mas é que você não me segue no Facebook, então você não tá na minha lista aqui de aniversariante. Mas sinta-se abraçado, beijo aí pra você, viu? Olha, eu preciso mandar um grande abraço pra quem hoje vai lá pro Guriri. Quero mandar um beijo carinhoso para minha querida irmã em Cristo, a minha querida amiga Roseli Neri, a mulher da Natura. Oi, Rose! Tá fazendo aniversário hoje. Ô, Moni, manda abraço pra Rose. Diz que eu mandei um abraço na rádio. Você não tá ouvindo agora não, que tá trabalhando demais. Rose, minha amiga, beijo pra você, papai do céu, te abençoe. Para tudo, para tudo, para tudo. Hoje é aniversário de Moreira. Ô, Moreira! Que é isso? Chandelier Carvalho Moreira. Tá completando mais uma primavera. É, tá completando o quê? Tá completando, deve estar completando. Pela cara dele, deve fazer uns 75 anos, né, Luciano? Uns 75 anos. É, se tiver menos, é que o bichinho deve ter caído no esmeril, né? Legal. Ou então rodou sem óleo, alguma coisa nesse sentido, né? Chandelier Carvalho Moreira, um dos grandes amigos que o rádio também deu ao Panorama. Yeah. Parabéns, Moreira! Felicidade, meu querido, papai do céu te abençoe muito. Tem festa, tem surpresa na casa do Joelso Fernandes, do Rui Pinheiro, da Maria dos Anjos, mãe dos anjos, que beleza. Olha, a Selma de Souza, era da Guarda Municipal de Cabo Frio, também tá fazendo aniversário, recebe o abraço do Panorama. A Maria Joana Gonçalves, vai ter festa, vai ter surpresa na casa da Teca, lá em Tamoios, a nossa querida Teca. Zenilda Gomes completa mais uma primavera hoje, o Ronald Vânia Nogueira, quem também está ficando feliz no dia de hoje, o Salles Salom. Ô, seu Salles, é o Salles da padaria Shalom, rapaz, tá fazendo aniversário hoje, seu Salles, papai do céu te abençoe muito, meu querido. Não recebi convite de um pra festa não, mas fico feliz assim mesmo. Olha o Renailton Santos, é aqui da Gamboa. O Beto Estofador, o homem que tá lá em Maricá. Grande abraço para o Beto. O Eduardo Carolino, o nome dele é Carolino. Carolino, um abraço pra você. Quem também completa mais uma primavera hoje, a Sônia Antunes, o Ângelo Santos, a Elsa Regina, o Valdelir Costa, Adriana Teixeira, o Carlos Rodrigues, o Paulo Sérgio Alves, o Marcos Cirilo, a Ana Gleice, beijo pra Gleice, completando mais uma primavera. Olha o Ismael Salles, quem também está melhor no dia de hoje, o Oscar Julio, isso, a Neuza Coelho, a Isa Carla, a Elsa, Elsa Regina com C cedilha, o Tadeu Lima, o Valdelir da Costa, todos recebendo abraço do Panorama, recebendo abraço da Jovem TV, recebendo abraço na sua Rádio Ondas, amigo! 35 anos com você, né? Mole não, hein? Acerte o seu relógio. 4 horas, 19 minutos. Que maravilha de uma sexta-feira com céu limpo em toda a região dos lagos e depois de um feriado prolongado. Queridos, família Panorama, prepara o coração porque eu declaro aberto o seu final de semana. Eita, nós! Essa é a hora que Vidinho vai fazer aquele passinho. Pra frente, pra trás, pra frente, pra trás. Para no meio, dá reboladinha. Pra frente, pra trás, pra frente, pra trás. Para no meio, dá reboladinha. Vai pro lado. Eita, nós, hein! Coisa boa, meu povo, é chegar na sexta-feira comemorando mais uma semana que Papai do Céu nos deu, de muita luta, de muita alegria, mas a gente tá aqui de pé. Obrigado, papai, por ter permitido chegar até aqui. Obrigado, meu Deus, pela saúde que tivemos, obrigado pelo livramento, e eu agradeço a Deus pela vida de cada um dos nossos queridos ouvintes. E eu desejo a você um final de semana de muita paz, um final de semana de muita alegria. Não se aborreça com pouca coisa. Sabe, eu sei que a gente, às vezes a gente tá aqui na flor da pele, acontece uma coisinha pequena, a gente explode. Segura isso aí, respira fundo, deixa o coração se acalmar. Não tome decisões de cabeça quente, por favor, não faça isso. Sabe, às vezes a gente fala algumas coisas e as palavras não tem como segurar. E elas, às vezes, querido, as palavras que a gente não segura, elas saem como flecha, como facas e vão direto no coração de alguém. E você pode até esquecer do que disse. Mas quem foi ferido, não se esquece. Então, não tome decisões, nem diga nada quando estiver aborrecido. Não exploda, não me venha com essa história de que não, eu sou sincero, que papo furado. Tenha autocontrole. Às vezes a gente perde uma amizade, às vezes a gente perde um relacionamento por conta de coisas que nós dissemos exatamente em pequenos minutos e que na vida depois nos faz arrepender. Então, que o seu final de semana seja muito alegre, que as suas mãos sejam abençoadas, que a sua casa seja protegida, que os seus filhos sejam prósperos, que os seus filhos sejam obedientes, que os seus filhos sejam amorosos, que a sua casa, seu pai e a sua mãe sejam protegidos, tenham saúde e tenham cada vez mais saúde. Bom relacionamento entre irmãos, olha, não tem coisa melhor do que irmão que fala com o irmão. Tem muitas famílias que são rompidas, inclusive por conta da política. Então, por isso, querido, eu desejo a você restauração para sua casa. Eu desejo que o seu final de semana seja de muita alegria, de muita paz. Não perca tempo com coisas que não vão se resolver. Não passe o final de semana de cara bicuda. Ah, olha só. Não passe o final de semana de cara bicuda. Final de semana passa num estalar de dedos. Olha, nós já estamos no dia 5 de junho. O tempo passa rápido. Não perca tempo com coisas que nos separam. Provoque cada vez mais relacionamentos com pontes, estreitando as vidas, trazendo felicidade para dentro de casa. Durma em paz! Faça aquilo que é certo. Mesmo que tenha que dizer um não e a pessoa fique, de repente, não goste do não, diga, porque é a melhor medida para livramento de muitas situações. Papai do Céu sabe todas as coisas. Dê tempo a Papai do Céu, porque Papai do Céu vai trazer resposta para mim e para você. E olha, eu desejo que o seu final de semana seja de muita paz para você que está no leito de hospital. Aguarde, eu desejo que as respostas sejam positivas em seu favor, que você saia daí o quanto antes. Ninguém quer ficar no hospital. Então passe o final de semana, querido, aproveitando da melhor maneira. A gente nunca sabe o que vai acontecer com a gente, então vai lá, ó, vai passear na praia. Vai dar um passeio no calçadão, tá frio, né? Bota um boné, bota uma touca e vai ver o mar. Que coisa linda, né? Quem tem o poder de controlar o mar? Só o nosso Deus, então vai lá admirar as coisas que Deus deixou pra gente. Passe um final de semana de muita alegria, dê beijo no seu filho, dê beijo na sua filha, peça a bênção ao seu pai, peça a bênção à sua mãe. E viva da melhor maneira, criando momentos de felicidade. Eu desejo você um final de semana de sol quente. Sol quente! Isso! Ninguém merece um frio desse aqui em Cabo Frio, né? Nem Arraial do Cabo, nem Búzios, nem São Pedro, nem Iguaba, nem Araruama, em canto nenhum. Tem que ser quente. E eu vou convocá-la para que ela traga um sol brilhante nesse final de semana, para a gente poder curtir um feriadão. Vem cantando, bichinha! Canta alto, faz estardalhaço, a cigarrinha do panorama! Olha ela aí! E aí? E é para esperar? Tô esperando! Canta, menina! Isso! Que espere no Senhor, né? Bom demais, tá no ar o panorama e o resumo das notícias do seu dia. Tá bom, né?
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0: Chega também, né? Tá bom, né? Já gravou, já botou no grupo da família pra sua tia ficar apurreada de novo, mas só, é só aquela pilha bacana, né? De que eu, tia, eu faço isso porque gosto. Um beijo, dona Leda, um beijo, tia Chica. Lá no sítio Guriri também, tá me ouvindo lá. Beijo pra senhora, viu? Querido, deixa eu falar aqui, o assunto do momento é a partir de hoje, os Estados Unidos decretou o PCC e o CV como facções terroristas. É, meu amigo, agora o bicho vai pegar, hein? Pois é, e olha, nós tivemos aí deputados governistas que foram para os Estados Unidos defender o PCC. Não, é pilha, né? É pilha, não foi isso não, foi pedir para não ser terrorista. É, mas de certo modo tá defendendo o PCC. Não bota ele como terrorista, não. É, com o dinheiro do povo. Um grupo de deputados federais alinhados ao governo do presidente está em Washington, desde ontem, para apresentar os parlamentares estadunidenses, gostou? Tá difícil pra caramba, hein? Estadunidenses, documentos e informações que contestam as justificativas utilizadas pela administração dos Estados Unidos para impor tarifas contra os produtos brasileiros. Olha, eu vou ser sincero pra você, foram pelo caminho errado. Primeiro que foi o próprio Trump que, depois de investigação de um ano, você sabia disso? É o resultado da investigação de um ano. Isso não foi de ontem para hoje que ele decidiu, não. É a investigação depois de um ano. É que os Estados Unidos definiu, então, que o PCC e o CB, eles são facções terroristas. Tem uma matéria que, inclusive, foi feita pela CNN, mostrando que o PCC e o CB atuam em vários países do mundo. Eles atuam em vários países do mundo. E aí, esse grupo de governistas que foi lá com o dinheiro do povo, disse que bateu de porta em porta para poder falar com os senadores, com os deputados lá dos Estados Unidos. Ninguém viu isso. Ele gravou na frente lá do Congresso, mas ninguém viu entrando em gabinete nenhum. Ninguém viu um deputado falar alguma coisinha dessa. Para mim, isso aí é mais um miguezinho para ver a Copa do Mundo. Vai passar mais uma semana lá, ver logo um jogo da Copa. Depois volta. Dinheirinho do povo, tá na conta. Negócio todo. Paz, tá tudo certo. Pesquisa do dia no Panorama.
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0: Você acha que no fundo, o povo tem medo de que hajam, porque os caras estão investigando tudo, né? Os caras vão investigar as facções agora como terroristas. Eles têm medo de repente os Estados Unidos espanar que existem pessoas ligadas lá em Brasília às facções criminosas? Porque tem. Não vou muito longe, não. Aqui no Rio de Janeiro, nós tivemos aqui um deputado que perdeu o mandato porque tinha ligações com o Comando Vermelho. Vendia fuzil pros caras. Lavava dinheiro para o comando dentro da Alerje. Você acha difícil ter lá em Brasília? Porque na hora que começar a investigar essas facções, seguir o dinheiro do Comando Vermelho e do PCC, vai encontrar nome de muita gente. Você acha que de repente os Estados Unidos vai encontrar nome de algum grandão lá de Brasília, no meio dessas facções aí? No meio dessa criminalidade toda, vai encontrar um grandão? Encontrou agora a influência. Lembra da influência? Pois é, a influência fez lá. Não vou nem fazer o símbolo. Fez lá o símbolo, tal. Mamãe, cresci na vida, tirei foto com o titio, aquela coisa toda, tal, que não sei o quê. Pois é. Participou de reality show, ficou famosa no Brasil inteiro. Essa turma gosta, né? Essa turma de televisão gosta desse tipo de gente, né? Pois é. Tá aí, famosa pro Brasil inteiro. Tirou foto com o cordãozão de criminoso, traficante. Ganhou um dinheirão, o filho fazia isso, fazia aquilo, sem carteira, carro, não sei o quê. Aquele negócio todo que todo mundo já sabe. E aí, você acha que, de repente, os Estados Unidos investigando o PCC e o CV, porque agora o negócio vai mais fundo, eles já têm mais ou menos o caminho, eles só querem se aprofundar. Só querem se aprofundar, é lógico, só querem se aprofundar. Deixa eu dizer uma coisa para você. A questão financeira, pessoal, ela não gira apenas no Brasil, não. Muitos bancos que estão no Brasil, os seus CEOs, os seus presidentes, estão nos Estados Unidos. Os cartões de crédito, eles são dos Estados Unidos. A bronca dos caras com o PIX é justamente essa, que com o PIX, muita gente deixou de usar o cartão de crédito, e isso dá dinheiro para os Estados Unidos. Entendeu a bronca dos caras? E não é uma coisa de ontem para hoje, é uma coisa que já vem sendo investigada há muito tempo. Eu recebi matérias e mais matérias de jornalistas, inclusive da velha mídia, falando: olha, no dia tal eu estive aqui e avisei que os Estados Unidos estavam investigando para colocar algumas taxas no Brasil por conta disso. Pois é, a coisa aconteceu. Só que nós estamos em período político. E aí, período político, a culpa é de fulano. Fulano que foi lá pedir. Que papo furado, isso é bobagem. Dá confiança nisso não, que isso aí é coisa inútil, tá? A verdade é que os Estados Unidos estavam investigando há muito tempo. E agora decidiu colocar. E na última reunião que o presidente Lula teve com o Trump, essa decisão foi anunciada para ele e foi: ó, tô avisando que nós vamos decretar. E os caras se fingiram de bobo. Porque não iam perder a conversa. Não, ele vai decretar, tentamos. Não é. Eu acho que os caras estão com medinho de ver o nome na lista dos Estados Unidos. Entendeu? Você não acha, não? É o que eu acho. Pode ser que eu me engane. Enganar é normal. Não sou dono da verdade. Não estou dizendo que tem. Mas eu acho que os caras têm medo de repente ir a fundo assim e descobrir o nome de alguém. Quem é fulano de tal? Fulano de tal é casado com ciclano, que é filha de Beltrano. E aí, ó, Beltrano também. Tem ligações também com ele. Tem uma fábricazinha aqui, uma fábricazinha ali. Tem uma loja aqui, tem uma loja ali. Tem uma barraquinha na feira, que negócio todo. Entendeu como é que é o negócio? Pois é. Você acha que no fundo, essa turma aí tá com medo de ver o nome na lista dos Estados Unidos ligado ao Comando Vermelho e ao PCC? Mande um áudio pra mim, 992348786, 992348786. Esse é o telefone do Panorama.
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0: Fala comigo aqui, Moreira!
2: Eduardo, meu amigo, boa tarde, Gil Luciano, aqui é Chandelier Carvalho Moreira.
0: Que beleza.
2: Da Vila Nova. Rapaz, essa pesquisa é fácil.
0: É.
2: Mas você sabe que meu advogado não deixa eu falar. Então, certo. Ficamos entre a gente, né? Não precisa nem responder, né? Mas todo mundo sabe. Um abraço, fica com Deus aí, sucesso sempre pra vocês aí.
0: Valeu, meu querido. Deixa eu perguntar aqui, já voltou? Cadê? Já voltou? Hã? Porque aqui tá tudo normal. Aqui a turma tá dizendo que não tá chegando, não chegando som lá no YouTube. Deixa eu ver aqui como é que tá o YouTube aqui. Cadê? A turma tá respondendo aqui, ó. Tamo junto sempre, jogão, só pode ser de brincadeira. Ah, tô ligado aí, ó. Tá com som? Tá com... Aí, deixa eu ver. Tá com som? Tá todo mundo me ouvindo aí no YouTube certinho? Por favor, me dê aí uma... Me dê uma luz, se todo mundo tá ouvindo direitinho no YouTube. Então é isso, meu povo. Olha, tá valendo a pesquisa do dia. 992348786. 992348786. Você acha que, no fundo, no fundo, a turma não quer que veja os nomes que estão ligados ao PCC e ao Comando Vermelho? Mande um áudio pra mim. 992348786. Além disso, eu quero saber, tem Brasil e Egito nesse final de semana. Tem Brasil e Egito. A última amistoso, né? O último amistoso antes da Copa do Mundo, pessoal. Esse é importantíssimo. Já temos que ter ali, os caras tiveram mais de uma semana já de relacionamento e treino. E aí, querido, com uma semana de treino, já dá pra ver alguma coisinha diferente. Esse jogo vai ser diferente. Então, amanhã, tem transmissão também na programação da sua Rádio Ondas. Teremos também Brasil e Egito. E eu quero saber quanto vai ser o placar. Mande um áudio pra mim, 992348786, 992348786. Enquanto você vai ligando, eu tenho notícia pra você, aqui no Panorama.
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0: Credo, que você fica feio esse negócio aí agora. É, eu, hein, preste atenção, hein. Olha só, meu povo, Cabo Frio tá retomando aí o serviço de táxi marítimo entre Ogiva e Passagem. É, o transporte aquaviário, gostou? Aquaviário, isso mesmo, já está à disposição de moradores e turistas através de um número. Anote o número aí, bote na sua agenda pra você não esquecer. São 59. 99999-2500. 99999-2500. Olha, a partir de agora, os moradores e turistas de Cabo Frio que precisarem fazer a travessia entre os bairros Ogiva e Passagem, em ambos os sentidos, já podem contar com a nova rota aquaviária operada por táxis marítimos. As viagens podem ser solicitadas por telefone sob demanda. A tarifa é de R$ 7,00 por passageiro e o serviço funciona diariamente de 8 da manhã até as 5 da tarde. E de acordo com a Secretaria Municipal de Turismo de Cabo Frio, responsável pela intermediação da liberação da rota junto à Marinha do Brasil, a iniciativa considera especialmente a chegada do período da baixa temporada. Nesta época do ano, há uma redução significativa do fluxo de embarcações no canal do Itajuru, o que proporciona melhores condições operacionais para a implantação experimental e monitorada do serviço. O secretário municipal de turismo, Davi Barcelos, ele destacou a importância da retomada da rota, que já funcionou em outros períodos. E tá aqui então, Davi Barcelos falando, e ele tá aí comentando a respeito das rotas para você então que mora no bairro da Passagem ou da Ogiva. Tem mais agora, mais uma rota para você. Tem notícia para você aqui no Panorama.
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0: Resgate de figueira em Arraial do Cabo registra aumento de 28% de atendimentos. Aumento no atendimento em 2026. Olha, o serviço de resgate com ambulâncias no distrito de Figueira, em Arraial do Cabo, registrou um crescimento de aproximadamente 28% no número de atendimentos realizados entre janeiro e abril de 2026, em comparação, claro, com o mesmo período do ano passado. Os dados foram divulgados pela Secretaria Municipal de Saúde de Arraial do Cabo. Ainda segundo os dados, o avanço também foi observado no comparativo mensal. Em abril de 2026, o pronto-socorro e resgate registrou crescimento de cerca de 23% em relação a abril do ano passado, consolidando o mês como destaque no período. Tem ouvinte participando aqui no Panorama.
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0: Pois é, rapaz. Aí, já começou já a fazer gracinha a nossa internet. Ah, que saudade da outra internet. Pois é. Vai aguentando o filme, meu povo. É só hoje só. Nós temos aqui uma outra internet aqui na emissora, mas depois da chuva que caiu, ela levou aí uma burdoada eletrônica e acabou falhando. A equipe tá vindo fazer a manutenção. Essa que nós estamos usando aqui é a internet reserva. Reserva é a terceira reserva. É, pois é. Então, se por acaso aí no YouTube eu der uma travadinha, fizer uma caretinha, por favor, não dê print, me mande pra mim não. É porque eu não gosto. É, às vezes faço biquinho, né, faço uma caretinha, aquela coisa toda, mas natural. Faz parte da minha interpretação de texto. Gostou, Luciano? Você faz interpretação de texto, Luciano? Tinha isso na sua época? Tinha isso na sua época, né? Pois é. Mandava aquelas canções lá de Milton Nascimento. Interprete o texto. Eu falei, Jesus, agora já era, né? Quero falar de uma coisa que está aqui do lado. Coração de estudante, fala sério, rapaz. Tá repetindo o texto. Fala comigo, Daniel, fala comigo, querido.
4: Fala, Edu André Silva, saudações tricolores.
0: Fala comigo.
4: Edu, vou te dizer uma coisa, eu sou brasileiro, mas vou te dizer, hein? Esse Brasil tem dias que esse Brasil me dá uma raiva. Esse país me dá uma raiva mesmo.
0: Sim, fala.
4: Um ódio danado.
0: Eita, nós.
4: Como é que pode uma coisa dessa, cara?
0: Fala mal com o Fluminense?
4: A mulher, cara.
0: Ah, sim.
4: Lá, a mulher que foi perdoada.
0: Ah,
4: pelo amor de Deus.
0: É difícil, né?
4: Pô, é. O filho.
0: Por uma ideologia.
4: No caso,
0: né?
4: Foi o filho, quer dizer. Filho lá do outro cara, né? Do Leniel, né? Porque dela não é.
0: É verdade.
4: Ela não é mãe. Se ela fosse mãe de verdade, ela teria dado jeito naquele cara.
0: Pois é.
4: Mas ela omitiu o crime esse tempo todo, aí agora vai ser perdoada.
0: Absurdo.
4: Pelo amor,
0: né,
4: de Deus, cara. Ainda tira selfie na delegacia. Lembra disso?
0: Pois é.
4: Ah, eu rindo da cara dos outros assim. Essa mulher, me desculpa a palavra mesmo, mas eu tenho que falar de coração. Essa mulher é uma vagabunda safada.
0: Eita, nóia, rapaz. Que é isso? Deixa pro final, hein?
4: Conta a pesquisa. Vamos ver se a gente mete um 3-0 em cima dos caras lá amanhã, hein?
0: 3-0, né? pra derrubar o faraó. Que beleza, hein, rapaz? Vou te contar. Pessoal, fazendo aqui um parêntese e comentando a respeito da questão da Monique, né? Do caso Henri Borel. A gente, alguma coisa tem que ser, eu torço para que haja um recurso, para que seja feita uma avaliação a respeito disso. Quando você segue a linha do tempo e você acompanha os dados, você fala assim, nossa, ela é mãe. Eu ontem comentava inclusive com o Christian isso, né? O Christian comentava comigo a respeito disso e falava assim, olha Edu, é repugnante você ver uma coisa dessa. E eu falei assim, olha, vamos lá, vou fazer a parte do advogado, né? Você olha... Apesar de tudo, é mãe e perdeu um filho, né? Talvez a dor de perder o filho já seja uma dor insuportável na visão da juíza. Mas isso eu falei ontem. Ontem eu falei isso com o Christian. Eu entendo que talvez a juíza tenha pensado dessa forma. É uma mulher, passou por dificuldade. Teve agora. O filho morreu. A dor de perder o filho é insuportável para qualquer mãe. Mãe de verdade, qualquer mãe. Eu falei isso ontem. Mas aí. Sabe como é que é o algoritmo do telefone, né? Vem passando algumas informações e vem me mostrando inclusive a linha do tempo. A linha do tempo do crime. Mostra a Monique com a criança já morta no braço dentro do elevador. E o doutor Jairinho fazendo respiração boca a boca. Lembra-se que a Monique pediu para que a babá apagasse as mensagens... onde a babá dizia e declarava, olha, a criança está com marcas de surra. A criança está com marcas pelo corpo. Ele foi espancado. E aí a Monique pede para que a babá apague aquelas mensagens. A Monique vai com o doutor Jairinho de mãos dadas para a delegacia e dentro da delegacia, na hora de registrar uma ocorrência da morte do filho, tira selfie. Quem é? Rapaz, olha, eu lembro claramente que quando meu pai faleceu faz 2 anos, e naquele dia, claro, ninguém tem condição de trabalhar, ninguém tem condições de falar nada disso, meus colegas de trabalho foram me entrevistar, Edu, você pode dar uma entrevista? Não quero falar nada, hoje não é dia de eu falar nada, não quero falar, meu pai faleceu, eu não tenho condições de falar. Imagine se eu tiro um selfie. Quem que vai ter condição de tirar um selfie depois que o pai ou o filho morre, gente? Uma situação como essa. Ela foi defendida a princípio pelo advogado doutor Jairinho. Quando a situação começou a embaçar, que a população toda viu o que tinha acontecido, ela foi conivente. Claro que ela foi conivente, meu povo. E pelo histórico, você vê que a situação dela é de ir... a um salão de beleza após o enterro do filho. O seu filho morre e você vai a um salão de beleza? Peraí, alguma coisa tem errado nisso aí, gente. Seu filho morre e você sai de casa para ir a um salão de beleza? Por quê? O que, que tem de tão importante no salão de beleza que não pode esperar uma semana de luto, que seja 3 dias de luto, 1 dia de luto? mas no dia seguinte o enterro do seu filho, seu único filho, uma criança. Você não viu essa criança se formar no primeiro, no ensino fundamental, não viu essa criança se formar no ensino médio, não viu essa criança se transformar no universitário, não viu essa criança formada, não viu a família, não vai ter, não vai ser avó por conta desse filho. E você vai a um salão de beleza? E aí vem a declaração da juíza. E aí, povo, é nessas situações que a gente fica assim, sabe? Que a gente ouve e a gente não pode dizer tudo o que sente aqui no microfone em respeito a toda a família Panorama que está do outro lado. Mas ouvir uma juíza dizer que se por acaso fosse homem, talvez não seria nem processado, olha, isso é de uma pequenez, sabe? É de uma insensibilidade. Que história é essa de que se o pai tivesse espancado não teria nem sido julgado? Que decisão maluca é essa? Isso ficou claramente um exemplo de misoginia, preocupado porque seria mulher. Porque seria mulher. Peraí, não é assim. Nós temos uma criança que morreu, que foi espancada dentro de casa, que foi vítima, morreu apanhando. Se você filma um cachorro apanhando na rua e o cachorro morre, esse camarada que fez isso, ele vai preso durante muito tempo e não tem pena, não tem qualquer tipo de... Não, pode botar na sociedade. Mas mataram-se uma criança. Além da campanha que fazem para a questão de aborto, agora matam também as crianças de 6, 7 anos. Nós estamos entrando no período, sabe, assim, de muita tristeza com o olhar que a gente tem visto a questão da, sabe, de algumas decisões do nosso país. É de muita insensibilidade. Não concordo com a decisão da juíza. Vamos respeitar. Torço para que haja recurso. Mas eu digo uma coisa para você. O homem erra. Papai do céu não erra, não. Papai do céu é perfeito. Existem coisas que a gente consegue, de repente, suportar aqui, mas que, na justiça divina, isso tudo vai ter reação. Também não torço pela reação de Papai do Céu, não, porque se eu pedir para ele, vai pesar sobre mim também. Mas é difícil você entender uma coisa dessa, né? Infelizmente. Vamos torcer para que um dia as coisas melhorem ou que você tenha boas notícias a respeito de decisões que impactam a gente. Você se coloca como o pai dessa criança. Você olha para o seu filho de 7 anos e imagina uma criança apanhar até morrer, a mãe dentro de casa sabendo disso, e por conta do namorado, por conta do namorido, aceita tudo isso por conta do luxo, do sustento, do dinheiro de um homem poderoso. Agora fiquemos de olho também. Doutor Jairinho foi condenado a 43 anos. Daqui a pouco vai mudar a versão dele, dizer que ela sabia de tudo para poder prejudicar também, que a turma é ruim, né? Ou não vai ficar nem 1, 2, 3 anos, não. Daqui a 5 anos tá de rua. Por quê? Porque tem formação, é filho de quem é poderoso, tem bala na agulha, não é isso? Tem condição, vai chegar até o Supremo. Muitos de nós, muitos dos nossos casos aqui embaixo, nós não temos condições de levar processos até o Supremo Tribunal Federal. Essa turma tem. Essa turma tem. Isso aí sai no jantar. O dinheiro que essa turma vai pagar para o Supremo Tribunal, para chegar até o Supremo Tribunal, os caras gastavam no jantar. Para a gente é um dinheiro de uma vida inteira. Mas esses caras, os poderosos, conseguem chegar. E é nesse ponto que nos deixa triste esse país. A injustiça, a desigualdade. Fala-se tanto da desigualdade salarial do povo, que não sei o quê. É desigual em tudo. Os mesmos que falam de desigualdade para lá e para cá providenciam a desigualdade e mantêm a desigualdade. Em alguns fóruns, juízes não pegam um elevador com o povo normal. É só desembargadores e juízes. É um elevador específico só para eles. Ali você não pode entrar. Por quê? Porque o cara é doutor. Eu não sei se o sangue dele é mais vermelho do que o meu. Eu não sei se o xixi dele fede igual ao meu. Não sei. Mas tenho a impressão de que deve ser todo mundo igual quando chegar no final da vida, né? Nada disso a gente leva para o céu. Nada disso. Fica tudo aí. vai todo mundo para a terra, todo mundo vira pó. 4 horas e 46 minutos. Acerte o seu relógio, família Panorama. Eu vou pro intervalo comercial. Sabe quem mandou o áudio para mim? Eita, sabedoria! Já mandou o áudio aqui já, hein? Daqui a pouquinho também tem o Arthur. Moreira tá aqui vendo o YouTube direitinho. Obrigado, Moreira. É o Sidney que não tá... É o Sidney que falou aumentar o som dele lá. Ele deixa o som dele baixo lá. Aí liga para nós aqui. Querendo saber se tá com o som direitinho. Vai dormir, né? E Fabinho? Fabinho mandou um áudio para mim, rapaz. Olha só. Tá melhor que o meu, diretor. Olha só o que ele mandou pra mim hoje cedo, ó.
5: Hoje vai ter panorama?
0: Ó.
5: Muita folga, você tá com muita folga. Vou mandar cortar sua folga.
0: Vai dormir, rapaz. Vai procurar um passarinho pra trocar água, rapaz. Acerte o seu relógio, família Panorama. 13 minutos, faltando para as 5. Eu vou pro intervalo comercial e volto já. 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Tenho que mandar um abraço para quem, Luciano? Seu Robel. Seu Robel do sítio do Robel aqui de Campos Novos. Bota aí, Luciano.
6: Tô brabo.
0: Meu povo, Luciano falou que é pra festa do abrigo ontem pra mim, né? Não, eu vou pra festa do abrigo com você, que não sei. Seu Robel é um amigo que a vida me deu, né? A vida e o jogo de futebol. Eu era criança e enfrentava o time aqui do Manuel Corrêa, patrocinado pelo seu Robel Autopeças na época. Agora não tem mais Autopeças, tá com o sítio dele lá, né? Seu Robel foi ontem na festa do abrigo, me levou duas bolsas, com ovos de galinha, laranja, limão e aipim, cortada e limpa. Duas bolsas, falou pra mim, ó, trouxe pra você e pro seu parceiro da rádio. Luciano não foi, não? Peguei pro menino do som que tava lá comigo na festa do abrigo aqui, ó. Isso aqui é pra você, vai pra casa. O menino hoje cedo fez a aipim, tirou a foto, mandou pra mim. Olha só a aipim aqui, ó. Seu Robel, obrigado pela aipim, muito obrigado aí pelos ovos de galinha. Um abraço pro senhor, felicidade, muito obrigado pela sua amizade. Mandou um abraço também para o MacGyver. MacGyver é o motorista lá do seu Robel. Um abraço, seu Robel. Um grande abraço pro senhor, felicidade ter o senhor como amigo, viu? Vou pro intervalo comercial e volto já. Amanhã vou comer aipim no café, hein?
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14: Até às 18h, amiguinho, contando tudo pra você, deixando você sempre muito bem informado. O resumo das notícias do seu dia. Agora são 4h56. Tem Carlos Ernesto Carlão, porque tá de volta. O Canto do Forte em Cabo Frio. Fala aí, Carlão.
15: Fala, Eduander Silva, meu amigo do programa Panorama. Tudo bom, meu amigo?
14: Belezinha, irmão.
15: Carlos Ernesto Carlão, secretário de Cultura do município de Cabo Frio. É isso, mais um final de semana bacana que a cidade de Cabo Frio vai proporcionar aos seus munícipes e aos visitantes que vão estar aqui vendo esse magnífico local que é o Forte São Mateus, agora todo repaginado ali embaixo, né, que está muito bem reformado. Serginho, né, o prefeito da cidade de Cabo Frio, teve uma visão muito bacana ao preparar esse Canto do Forte. E lá em cima a gente volta agora com o Canto do Forte, né? Foi uma edição que nós fizemos durante o verão, que foi muito bacana, e muitos pedidos para que a gente retornasse com esse projeto, e a gente está atendendo a população. Então, sexta, sábado e domingo, nós vamos assistir lá do Forte São Mateus o pôr do sol. Aí tem a Luma, que vai estar tocando jazz. Tem um St. Loud, né, que vai ser no final com música Electro Loud, muito bacana. Nós teremos também vários músicos da MPB. Ou seja, quer ver um pôr do sol bacana lá do Forte São Mateus, sexta-feira, dia 5, 6, sábado e 7, domingo, lá no Forte São Mateus. Sobe, já bota sua cadeirinha lá, se prepare ao som

0: de seleção brasileira, telões instalados em 3 pontos estratégicos do município. Praça Santos Dumont, no centro, Praça Tia Uia, ali na Rasa, e na Praça Zé Paraíba, em 100 braças. A iniciativa acontecerá nos dias 13, 19 e 24, datas em que o Brasil entra em campo oferecendo aos moradores e visitantes oportunidades para acompanhar as partidas em clima de festa e confraternização. Além da exibição dos jogos, a programação também vai contar com participação de DJ e ficará responsável por animar a torcida antes e depois das partidas, contribuindo para criar um ambiente de integração e celebração entre os torcedores. A ação tem como objetivo reunir a população em espaços públicos para vivenciar a emoção da Copa do Mundo, fortalecendo o espírito de união, valorizando momentos de lazer, convivência comunitária. A expectativa é de que as duas praças, ou melhor, que as duas praças recebam grande público durante os dias de jogos da seleção. Olha, com a iniciativa, a Prefeitura Municipal de Búzios reforça também o seu compromisso com a promoção de atividades culturais, de entretenimento, transformando os jogos da Copa em momentos de seleção. Celebração coletiva para toda a cidade. Tem participação de ouvinte aqui no Panorama.
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0: Olha aí, Luciano, ele que comeu, que bebeu café, tomou caldo de cana, pastel, o homem tá forrado. Fala, Christian!
2: Que doido, meu amigo, boa tarde, Luciano.
0: Opa, aí tá feliz. Meu garoto, açúcar, mais uma vez açúcar.
2: Agradecer aí pela sua amizade.
0: Que isso, rapaz.
2: Fiquei muito feliz de ver você lá, tava trabalhando, né, irmão, lá na obra do
0: Tamo da junto, igreja. Tamo
2: muito
0: junto.
2: Bacana. Fico muito feliz pela sua amizade.
0: Obrigado. Privilégio obrigado meu, privilégio meu.
2: Minha família, a tarde maravilhosa ontem, muito bacana mesmo lá.
0: Legal.
2: O povo de Deus tudo unido lá, né, irmão, muito bacana.
0: Bom demais.
2: Meu garoto, em relação à pesquisa aí, cara, com certeza, né, cara, isso é igual um vespeiro, né?
0: É, né? Fundo de caixa d'água.
2: Com certeza tá tudo com medo, a gente pode nem falar muita coisa, né? Então... Com certeza estão, né?
0: Pois é.
2: Vai mexer lá no ganha-pão deles, filho, com certeza tem muita gente misturada nisso aí. Gente que a gente vai se surpreender...
0: Vai aparecer, né?
2: Quando abrir a caixinha, né?
0: Pois é.
2: Meu irmão, final de semana abençoado aí, tá? Pra você, pro Luciano, pra sua família.
0: Isso.
2: E o Brasil vai ser 3-0, cara.
0: 3-0. Rapaz, olha, não
2: beleza,
0: sei não,
2: meu
0: hein?
2: Irmão. Grande abraço aí, fica com Deus, Eduardo.
0: Valeu, bom Cristian. Pra vocês aí. Bom final de semana, meu irmão. Fica com Deus. Olha só, o Marrocos também tá na trilha do Brasil, né? Tá no mesmo grupo. Marrocos, Haiti e Escócia. Olha, o Haiti, que a turma achou que era uma carne assada. Rapaz, os caras ganharam os camaradas da Nova Zelândia, rapaz. Deram mole pros caras não, rapaz. Ah, mas Nova Zelândia... Nova Zelândia, rapaz, não tem mais time bobo, não. Nunca mais a gente vai encontrar time bobo de seleção, não, gente. A gente vai encontrar os caras já cascudo, né? Quem achou que o Haiti fosse os pontos da vez, né? Ia ser a carne assada da vez, nada disso. O bichinho tá jogando direitinho. E Marrocos, ó, Marrocos goleou. Outra equipe por aí. Olha, gente, eu torço pra que a gente passe pelo menos a primeira fase pra gente poder fazer uma festa na rua, né? Senão vai ficar meio sem graça ver a turma jogar, né? Não tem muita graça isso, não. Fala aí, Fabinho. O que foi, Fabinho? Fala aí. Fabinho, bota a vinheta de Fabinho aí. Bota a vinheta de Fabinho aí. Cadê a vinheta de Fabinho? A vinheta de Fabinho aí. Vamos fazer pro Christian já.
3: Ó vida. Nunca mais iremos terra.
4: Pare de lamentar-se.
0: Isso. Fala, Fabinho.
5: Eduardo, você não pode tirar férias folga, não, cara.
6: Oh, olha aí.
5: Panorama, que esse é panorama.
6: É, né?
5: Tô na rua. Quando chegar em casa, vou ver que está funcionando.
0: Ô! Oh.
5: Cadê o mentiroso GG?
0: Ô! Oh. Você não viu?
5: Eduardo, o pau quebrou aqui em Campo Redondo, rapaz.
0: Foi?
5: Quebrou.
0: Eita, nóia.
5: Prefeito de maquiagem, o povo tá quebrando, fechando a rua.
0: Eita, nóia, rapaz. A turma tá mordida. Tem notícia pra você aqui no Panorama.
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0: Final de semana tem evento também esportivo em Cabo Frio. Quem anuncia? Doutor Serginho e Rafael Bernardo. Vamos ouvi-los. Fala, minha gente.
7: Ele deixou. Pessoal, estou aqui no nosso ginásio novinho com o secretário de esportes, Rafael, para falar da surpresa de evento que vai ter no final de semana. Mas antes, agora sim, devidamente trajado, a gente pode falar. O que, que vai rolar aí?
8: Internacional Open de Jiu-Jitsu, sábado e domingo.
7: Então vamos começar a rolar aqui no sábado. Que sacanagem, tá me deixando com o sofrimento.
0: Ai, meu Deus, eu acho muito engraçado esse vídeo. Rafael deixou a guarda aberta, rapaz.
7: Depois de muito tempo,

0: o ginásio volta a receber grandes eventos. Jiu-jitsu internacional, vindo gente de todo o país, vindo gente de fora do país, em Cabo Frio. Vocês vão ver essa arquibancada lotada, não
1: é
0: isso, Rafa?
1: É, perfeito. Expectativa, mais de 4 mil pessoas passando pelo ginásio. Jiu-jitsu é uma modalidade que cresce tanto na nossa cidade, a gente vai virar o polo das artes marciais.
0: Os atletas de Cabo Frio vão participar também, né?
1: Com certeza, todas as academias estão convocadas, a gente vai ver essa galera aí torcendo pra caramba.
0: Olha, mais do que isso, quando a gente traz um evento como esse, a gente não está tratando simplesmente de esporte. A gente está girando a economia da cidade. As pessoas vêm para ficar o final de semana, curtir a cidade, gastar na cidade.
2: É isso aí.
0: Vocês veem como é que um equipamento como esse faz inclusão, dá acesso ao esporte e ainda fomenta o turismo.
2: Tá aí, pessoal, tem um Internacional de Jiu-Jitsu nesse final de semana no Ginásio Poliesportivo aqui da cidade de Cabo Frio. E aí eu volto a falar como, por exemplo, os eventos esportivos que acontecem em Búzios. Quando tem aquele evento de regata, surf em Búzios, né? Competição, inclusive, de tênis, né? A galera... Teve uma competição de futebol de botão. Vocês lembram disso? Aconteceu também lá no ginásio, lá no bairro da Rasa. Essas pessoas que vêm pra cá, elas vêm passar o final de semana. Windsurf, a galera vem passar o final de semana. E aí eles ficam hospedados em pousadas. A pousada tem que comprar mais materiais na rua, tem que providenciar mais pães, tem que providenciar mais água, vai fazer compras no mercado, o mercado também vai ter funcionário trabalhando, ou seja, tudo isso em volta ali do esporte. Como é que o esporte também é uma ferramenta importante, movimentando também a nossa cidade. Ele está vindo, o nosso correspondente internacional de Tamoios, mandou 2 áudios para a gente, está com vontade de falar, vai ficar com saudade não, vai falar 2 vezes aqui no programa. Vamos ouvir aqui a primeira participação de Sabedoria de Unamar.
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2: Fala, Sabedoria!
4: Boa tarde, Eduardo Silva, Wagner Vascaim de Unamar, boa tarde, ouvindo o Panorama, Eduardo.
2: Boa tarde, querido.
4: É, rapaz, depois que saiu em Bacemado, lá dos Estados Unidos, presidente Bacemado, que entrou o Mico Leão Dourado, já estava sendo feito já o levantamento de quem é o patrão.
2: Oh, meu Deus.
4: Há muito tempo que o Mico Leão Dourado já sabe que o patrão... É ele mesmo.
2: Yeah, né?
4: Ele e aquela colhazinha safada dele, que um brinda o outro.
2: Sei.
4: Então, quando vir, meu amigo, já vai vir em cima certinho.
2: Entendi.
4: O povo não vai sofrer nada com isso, não. Pelo contrário, o povo vai agradecer e bater palma.
2: Com certeza.
4: Essa é a grande verdade. Que enquanto o Embacemado estava na presidência dos Estados Unidos...
2: Eu lembro, o robozinho.
4: Que era da mesma laia, cobria todo... Ajudava a cobrir tudo.
2: Isso.
4: Entrou meio com o Leão Dourado, meu amigo, botando quente.
2: Isso aí.
4: Abraço, Rose, feliz aniversário.
2: Isso.
4: Essa voz aveludada sua, que papai do céu te dê um bom dia.
2: Daí, ó.
4: E muita saúde, tá?
2: Tá certo.
4: Um abraço, amiga.
2: Beijo, tem mais aqui, ó.
4: Mas dando prosseguimento ao áudio.
2: Ah.
4: Eduardo, Carlos Munique.
2: Isso.
4: Eu acompanhei isso aí, rapaz.
2: Rapaz.
4: Pensei dessa mulher levar no mínimo 15 anos de cadeia.
2: É o que a gente esperava,
4: rapaz,
2: né?
4: Rapaz, deu em nada.
2: Pois é, rapaz.
4: Ela trocou a vida do filho.
2: Por
4: aquele
2: um namorado,
4: menino tão
2: né?
4: bonito, cara.
2: Por um
4: namorado.
2: Brincando. É.
4: Em cima do sofá, em cima da cama, pulando. Já. Trocou a vida dele pelo luxo, pela
2: pois
4: riqueza.
2: É. Pois é.
4: Que o baixinho dava a ela. É uma mulher dessa, rapaz. Também você vai esperar o quê? O cara lá no Ceará corta a cabeça da mulher. A juíza bota ele na rua.
2: É verdade.
4: Cortaram a cabeça de João Batista na guilhotina. Não deu nada.
2: É, rapaz.
4: E creio que isso aqui é causa da Munique. Que não cortou a cabeça, mas foi pior do que isso. Que maltratou a criança por dentro até a morte. Posso dar alguma coisa pra ela? Não vai demorar muito, rapaz. Esse cara já tá na rua. E vai voltar a morar com ela. Porque ela tem cara de safada, ordinária, vagabunda. Um abraço, companheiro. Tô revoltado, hein?
2: Pois é, rapaz. Valeu, Sabedoria. Valeu pelo carinho, valeu pela participação. Tem mais entrevista aqui no Panorama.
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2: Meu povo, ouça aqui esta matéria que saiu na CNN. Ouça aqui para você aqui no Panorama. Vamos acompanhar aqui, vamos lá.
5: A gente vai aprofundar todos os temas ao longo desta edição. Mas é importante não esquecer, do ponto de vista de segurança pública, do espalhamento das organizações criminosas brasileiras. Nós preparamos dois mapas mostrando o que as autoridades já sabem sobre a presença do Comando Vermelho e do PCC em outros países. Até para a gente entender o que foi citado na nota do Departamento de Estado americano, de que as facções brasileiras atuam em outros países e ameaçam cidadãos e interesses americanos. Primeiro, então, nesse mapa mundi, nós temos as informações sobre o PCC. Esse mapa foi preparado pelo Ministério Público de São Paulo. Estão assinalados os países onde o primeiro comando da capital teria algum tipo de atuação no mundo. Então, você tem na América do Sul, na América do Norte, na Europa e também em alguns pontos isolados até o Japão. No total, seriam 28 países, além, naturalmente, do Brasil. Num segundo mapa, agora com informações da Polícia Federal, registros da presença do Comando Vermelho na América do Sul apenas, estando o CV em 8 países, numa ação que teria principalmente o objetivo de enviar drogas para a África e para a Europa. Naturalmente, o Brasil também está com representação do Comando Vermelho, como todos sabemos.
2: É isso, meu povo. Tá aí 29 países do PCC, né? E o CV atuando no mundo inteiro. Então, não tem mais por que segurar nem fazer carinho na cabeça dessa turma, né? Acerte o seu relógio, família Panorama. 5:10, a Sheila Corrêa. Ela que é presidente do Conselho Comunitário de Segurança, pessoal, ela também participa aqui do Panorama. Ontem tivemos também a reunião do CCS aqui no município de Cabo Frio. Vamos ouvir a Sheila.
6: Oi, Eduander, boa tarde, meu amigo, tudo bom?
2: Tudo bem,
6: então,
2: Sheila.
6: Então, passando aqui para te dar um feedback da nossa reunião que aconteceu hoje no auditório da OAB, né? A segunda reunião ordinária do Conselho Comunitário de Segurança de Cabo Frio. Né? Nós assumimos aí a gestão para o biênio de 2026 a 2028. Tivemos uma mesa ótima de peso, composta pelo comandante do 25º Batalhão, Tenente Coronel Almeida, pelo investigador da Polícia Civil, representando essa instituição, o investigador Wallace, e essas duas instituições são membros natos do Conselho de Segurança e grandes parceiros. Muito bom fazer um trabalho com eles.
2: Bom demais.
6: Agradeço também muito ao Poder Executivo de Cabo Frio, que se fez presente com o secretário de Segurança, Coronel Leandro. Muito obrigada. O comandante da Guarda Municipal, né, o comandante Amaral, a representante da Secretaria de Assistência Social, representando a secretária Camila, que nos atendeu durante a semana numa reunião excelente também. A gente vai falar sobre isso, Eduander. E essa união é extremamente importante para fazermos um trabalho brilhante em prol de Cabo Frio. E eu tenho certeza que a gente vai conseguir. E, por último, mas não menos importante, pelo contrário, muitíssimo importante, a presença de representantes de associações de moradores.
2: Sim.
6: Né? Trazendo a voz da sua comunidade, trazendo as demandas das comunidades. Foi muito bom, tivemos bastante representantes de associação de moradores e pessoas das comunidades, o que é ótimo. E o melhor foi que no final, muitos deles vieram conversar com a gente, falar que gostaram da dinâmica do trabalho, de como a gente pretende conduzir, das inovações que a gente está querendo fazer. Então, isso foi muito bom.
2: Que bom.
6: E é isso, a gente saiu de lá mesmo assim, na certeza de que a gente está no caminho certo para somar e ajudar a fazer de Cabo Frio uma cidade cada vez melhor e mais segura. E quero agradecer muito a sua presença na nossa reunião.
2: Tamo junto.
6: Obrigada, Edu. A gente precisa muito da imprensa para divulgar o trabalho, para chamar as pessoas para estarem junto com a gente. Muito obrigada mesmo pelo trabalho que você desempenha, meu amigo.
2: Obrigado.
6: Um abraço. Fica
2: com
6: Deus.
2: Tamo junto, Sheila. Beijo para você. Tem notícia. E são das ocorrências policiais aqui no Panorama.
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2: Ó, vou te contar uma coisa, hein? A Polícia Civil aqui do Rio de Janeiro, por meio da Subsecretaria de Inteligência, prendeu na última quarta-feira, em Armação dos Búzios, Ramon Vasconcelos Oliveira. O apelido do indivíduo, Talismã. Ô, Luciano, quem que tava Talismã? Meu, tinha um pagode de Talismã, né? Quem era? Elson do Forrogode. É, vai ver que era por isso, né, Talismã, né? Mas fala pra ele que Talismã pra ele não deu sorte, não, hein? Apontado como líder do tráfico de drogas no bairro de... Não, melhor, no estado de Maceió e municípios também do litoral norte de Alagoas. Olha aí, no estado de Alagoas, seu burro. Alagoas, ali na cidade de Maceió. Isso, que é a capital. Isso mesmo. Então tá aí, ó. O homem lá de Alagoas, tava aqui em Búzios. Deve ter chegado pela praia. Olha, a captura foi realizada em conjunto com a Polícia Civil de Alagoas durante a Operação Morro do Alemão. Segundo as investigações, o criminoso comandava a expansão territorial da facção, além de estar envolvido com o tráfico de drogas, uso de armas, articulação de sequestros e homicídios de rivais. A prisão, que entrega a captura do projeto Captura, força-tarefa coordenada pelo Ministério da Justiça e pela Polícia Civil do Rio de Janeiro para localizar e prender foragidos de outros estados escondidos em territórios fluminenses. Olha aí, meu povo, então, olha, o Talismã... Tem um talismãzinho aí pra você? Manda pra ele lá uma ferradura, porque a ferradura às vezes dá sorte, né? Não deu sorte pro burro nem pro cavalo. Acerte o seu relógio! Agora são 5 horas e 15 minutos, tem ouvinte participando do Panorama!
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2: Fala comigo, meu chegado.
8: Fala, Edu, beleza?
2: Belezinha.
8: Aqui é o Leonardo, do bairro Angelim. Quero agradecer a oportunidade. No feriadão do mês passado, não teve a linha 330. E hoje, outro facultativo, tem linha 330. Então, agradecer aí.
2: Que vergonha, né?
8: A Aviação Salineira, o secretário de Mobilidade Urbana, aqui com o Jorge. Valeu, valeu. Sextou, hein? Valeu, Edu. Bom final de semana, galera. Ouvintes da Rádio Ondas FM.
2: Valeu, Léo. Grande abraço pra você, galera do Angelim. Olha, tem aqui uma observação também a fazer também pela Salineira. Olha, pessoal, apesar de ser feriado, né? Algumas pessoas continuam trabalhando. O fluxo pode ser menor, mas não pode tirar a linha por completa porque é feriado. Tem pessoas trabalhando. Hoje, por exemplo, o ônibus que faz a linha, né? Búzios Estrada Nova não apareceu. Aí quem esperava ali daquele lado de lá, do Guriri, de Novo Horizonte, né? Ali da entrada ali do trevo ali do Cajueiro, para poder pegar o ônibus para ir trabalhar em Búzios, não conseguiu pegar o ônibus. Teve que fazer uma manobra tremenda. Porque a Autoviação Salinda decide tirar o ônibus da linha, deixa todo mundo sem ônibus. E eu vou falar uma coisa para você. Eu tenho que conversar com a Secretaria de Mobilidade Urbana a respeito disso, porque isso tem que ser tomado uma atitude, meu povo. Não pode ser assim. Não pode largar o povo sem ônibus e, não, é feriado ontem, hoje ninguém vai trabalhar. Que nem isso, eu tô aqui trabalhando. Tem gente que trabalha em pousadas em Búzios e precisa do ônibus. Aí precisou sair da Estrada Nova e até a Estrada Velha de Búzios, que é uma caminhada de quase 2, 3 quilômetros, para poder pegar um ônibus para ir para Búzios, ou pega o Uber. Mas aí o Uber vai quando quer também, né? Tem hora que dá sorte, tem hora que você não dá sorte pro Uber, não. Atenção, Autoviação Salineira. Aí reclama depois que, porque as pessoas... De vez em quando vocês deixam a bunda de fora pra te dar um chute, né? De vez em quando. É, e aí quando deixa, querido, você não deixa pra uma pessoa. Se deixa de uma vez, só deixa pra 50. No mínimo, 50. No mínimo, né? Aí fica a turma fazendo manobras e mais manobras, porque... Uma empresa que deveria manter a sua linha, o feriado não teve, e quer dizer que ninguém pega ônibus. Aí hoje, a sexta-feira, também não teve. Por quê? Esticou? O motorista folgou a semana inteira? Não tem outro pra botar no lugar, não? Tá difícil um negócio desse, hein? Vamos olhar isso com carinho. Atenção, Mauro, né? Nosso querido Mauro Branco, né? Pra dar uma olhadinha na situação aí que não tá nada bonito. Acerte o seu relógio, família Panorama. 5 horas e 17 minutos de uma sexta-feira com o céu aberto, mas tá frio, hein? Tá gelado, hein? Imagine pra quem é careca. 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Eu vou pro intervalo comercial e volto. Já não saia daqui.
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1: 5 horas e 24 minutos, tem ouvinte participando aqui no Panorama.
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1: Falamos agora há pouco aqui da Autoviação Salineira, ouvimos este recado aqui, ó, vamos ouvir.
2: É isso aí, Edu, concordo contigo, meu camarada. No mês passado teve aquele feriadão todo, eu reclamei 2 dias seguidos aí com vocês. E atrás, reclamei com a Salineira, reclamei aí com... Secretário de Mobilidade Urbana. E esse ponto facultativo teve a linha, tá? Não teve mais uma vez o fogo, não teve mais a Joaquina, não teve linha 316, mas teve a Angelina. Então, para cada um aí, morador também, correr atrás e reivindicar. Né? E é claro, sempre a Rádio Rondas, o seu programa aí, Panorama, sempre dando essa moral para a população.
1: Valeu. Valeu, Léo, grande abraço para você. Olha, pessoal, no dia 12 de junho, a Prefeitura Municipal de Arraial do Cabo vai inaugurar o trecho Ponta da Coroinha, integrante da trilha Translagunar e do trecho 1 da Rota Cabista. A atividade acontece de 9 da manhã até meio-dia, com saída da Praia do Pneu. Essa é a ótima oportunidade para os casais fugirem um pouco do convencional para viver uma experiência em meio à natureza, cercada de belas paisagens e pela rica biodiversidade do município. Com aproximadamente 5 quilômetros de extensão, o percurso vai proporcionar aos participantes uma experiência de contato direto com as paisagens naturais do município, além de destacar a importância da preservação ambiental e da valorização do patrimônio natural cabista. Tem notícia para você aqui no Panorama.
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1: Olha, eu quero falar sobre mulheres que carregam história e talento nas mãos. Mulheres que agora têm a oportunidade de fortalecer conhecimentos passados de geração em geração e levar esse aprendizado para ainda mais pessoas. É com esse propósito que mulheres quilombolas e marisqueiras de Cabo Frio e Armação dos Búzios participam do projeto Somos Divas da Luz do Candeeiro, realizado com o apoio da Prolagos e da Casa Museu Carlos Scliar. Ao longo dos próximos meses, elas vão aprender novas técnicas, aperfeiçoar habilidades e fortalecer práticas que fazem parte de suas origens e de suas trajetórias de vida. Mas essa iniciativa vai muito além do artesanato. Ela valoriza histórias, experiências e talentos, criando oportunidades de crescimento, autonomia e geração de renda, além de inspirar outras pessoas dentro das próprias comunidades. Parabéns a todas as mulheres que participam desse projeto. Quando uma comunidade cresce em conhecimento, oportunidade e desenvolvimento, os benefícios alcançam toda a sociedade. Tem notícia pra você aqui no Panorama.
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1: Atenção, meu povo, aí no Cabo, olha, a exposição Fantástico Mundo Marinho continua até domingo, hein? Aqui no estádio do Barcelão, de 9 da manhã até às 17 horas, proporcionando uma experiência inesquecível para os moradores e turistas. Venha conhecer de perto réplicas em tamanho natural de animais marinhos, com a baleia jubarte, o tubarão martelo, o tubarão baleia, a tartaruga, o golfinho, o menino de tia Bernadette, o Nemo, a Dolly e os animais articulados que se movimentam e emitem sons, tomando a vista ainda mais emocionante. Além também da exposição, a equipe da Fundação do Meio Ambiente, também do projeto Mar de Baleias, o filho de Bebete, estará no local com óculos de imersão em realidade virtual, levando o público para uma viagem pelo universo marinho e esclarecendo dúvidas sobre a temporada que promete ser a maior da história do município de Arraial do Cabo. Não perca essa oportunidade de aprender, se encantar, celebrar a chegada de gigantes dos mares do litoral cabista. A programação faz parte da temporada de baleias 2026 e é um dos principais eventos ambientais turísticos do município. Tem participação de ouvinte aqui no Panorama.
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1: Fala, Enjoo, fala.
3: Alô, Eduardo, é o cara. Tá muito frio.
1: Vai dormir, mano. Bota um pé debaixo do cobertor e vai dormir. Fala comigo, Vidinho.
4: Pô, eu tô pintando o carro dele, não leva nada pra mim.
1: Luciano?
4: Pô, não traz nada que me...
1: Ah, Roberto?
4: Pra mim aqui. Você, pô, ganha. Não, aí é sacanagem, Dudu.
1: É.
4: Tô pintando o carro do seu Roberto na oficina e não...
1: É mesmo?
4: Não ganha nada. Nem ovo caipira, nem aipim,
1: não é
4: nem
1: mesmo?
4: Laranja.
1: Fala com ele, reclama com ele.
4: Vem, você vem aqui e me dá esporro.
1: Tá vendo
4: não
1: aí?
4: Não traz nada.
1: Isso, pede logo aí. Ó, tem participação de ouvinte no Panorama, tem pesquisa do dia ainda no Panorama, meu povo.
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1: Você acha que no fundo, a turma tá com medo de descobrir algum nome grande lá de Brasília no meio do PCC e também do CV? A turma ligada aí com esse negócio todo aí. Você acha que os caras, de repente, lá o Trump olhou lá. Ih, rapaz, tá aqui o nome dele aqui, ó. Inácio Diniz. É, tá ligado aqui também, né, rapaz? Aí tem o irmão dele também aqui, ó. O irmão dele aqui, ó. Inácio... criatividade. Ai, meu Deus do céu. Tia Bernadette é tão criativa pro nome dos filhos, rapaz. É. Qual é o nome do filho? Inácio Luciano.
5: É verdade.
1: Qual é o nome do outro filho? Inácio Lucivano. É pra não esquecer o nome do filho na última pra almoço. Vem almoçar! Inácio, vem almoçar! Me chamou, mãe? Não é você não, mas vai também. Não é não? Fala a verdade, assim, ela não esquece o nome de filho nenhum. Qual é o nome desse menino aí, tia Bernadette? Esse aqui é o Inácio. E esse menino aqui, você quer? Esse aqui é meu filho também, qual é o nome dele? Inácio. Meu Deus do céu. Vó Leda, a senhora tinha que fazer que nem tia Bernadette, botou os nomes do filho, é tudo com início Inácio. É, Inácio Luciano, Inácio Lucivano. Você vê um negócio desse, né, rapaz? E a pessoa, minha avó teve 16 filhos. Ia ter o nome dos meninos. Inácio Kelly, Inácio Chico, Inácio Paizinho, Inácio Neilton, Inácio... E vai embora. Já pensou? Um monte de Inácio. Parece até aqui a família do né, do casamento grego. Esse aqui é Nick, meu filho Nick, meu sobrinho Nick. Eita. Já, ó, pesquisa do dia. Você acha que o PCC e o CV, né, os caras estão com medo lá de repente, Trump ver o nome da turma lá no meio lá do bolo todo? Mexendo esse fundo em caixa d'água e levantar uma sujeirada? Mande um áudio pra mim. E também quero saber o placar do jogo entre Brasil e Egito. Brasil. Tem ouvinte participando aqui no Panorama.
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6: Boa tarde, Dudu.
1: Fala,
6: Dudu. Panorama.
1: Belezinha, irmão.
6: Aqui da New ESPA. Hoje estou em Road Camp.
1: Eita, nós.
6: Capo Redondo.
1: Isso, nós.
6: Estou em Road Camp. Vendo que teve um protestinho aqui, né?
1: Eu fiquei sabendo.
6: Você pergunta ao GG aí quando é que o prefeito vai colocar a galeria aqui, porque tá complicado. Meu carro enguiçou.
1: Eita, nós.
6: No meio dessa água aqui, tá complicado aqui em Camp Road. Camp Road tá complicado.
1: GG fica então, nervoso agora se pressionar, hein?
6: Com o GG aí, que se Fabinho não tiver entrando água na casa dele, na casa de GG tá entrando.
1: É. GG tá nervoso, hein? Fala com o GG não, que o GG tá ficando nervoso. A última vez aqui ele quase pulou do telefone aqui no nosso pescoço, por causa de Fabinho, entendeu? Mas fala, cadê Arthur? Arthur, tinha outro áudio seu aqui, Arthur. Cadê? Fala outro aí, fala aí.
6: E sobre a pesquisa do dia, teve a base do governo que foi lá pra poder pedir arrego pra Trump.
1: Foi.
6: Agora eu faço uma pergunta. A pergunta do dia é, eles foram lá para serem presos ou para pedir arrego? Mande a sua resposta.
1: É verdade.
6: Grande abraço aí, bom final de semana.
1: Valeu, Arthur. Grande abraço pra você. Ó, GG tá aqui nervoso, ó. Já mandou mensagem pra você aqui. Fala aí, GG.
7: Fala, meu amigo Eduardo. Fala, galera do Panorama GG Moura aqui de São Pedro da Aldeia. Eduardo, com certeza tem gente ligada a essas facções criminosas aí.
1: É, né?
7: O cabeça de ovo lá não era o Xandão do PCC?
1: Opa, pai.
7: Você tá doido? Tem muita coisa ainda aí.
1: É, rapaz.
7: E outra coisa, Brasil vai ganhar de 2-1.
1: 2-1
7: Brasil.
1: Que beleza.
7: E Edu,
1: Arthur, valor,
7: segunda-feira
1: Arthur.
7: Você faz a pesquisa. Parece que eu vi aqui garotinho, um tempo atrás, falar que caso ele for eleito governador, tem um falando de mim aí, ó. Caso ele for eleito governador, ele no presídio ia unir todos os integrantes de facção, porque hoje é separado, né? Comando de um lado, terceiro de um outro, seria o quê de outro. Ele iria unir todo mundo junto, meu Deus do céu. Será que daria certo isso? Vamos que vamos.
1: Cada um com uma almofada na mão, uma almofada.
7: Agora não escutei direito o que o Arthur falou aí. Não entendi, não.
1: Eita, noapa, tá vendo aí, ó? Ah, o Fabinho respondeu aqui também, ó.
5: Dudu, mundo... já falei que você vai ter mais feriado. Negócio de feriado, você não pode tirar feriado, não.
1: Por quê, rapaz?
5: Já pedi pra dar aumento pra você aí, falou?
1: Já, ah, tá
5: você
1: bom.
5: Você é o melhor. Quem? Eduardo Silva do Panorama. É o cara.
1: Vai dormir.
5: Ele, rapaz, é o cara. Eduardo Silva do Panorama, às 4 horas da tarde. 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
1: E aí, tá bom hoje, Luciano? Hein? Deu uma emboladinha na língua. Será que tá tomando remédio? Eu não sei, não. Tem entrevista no Panorama.
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1: Recado importante do secretário municipal de Educação de Búzios. Ouça aí, rapaziada, em Búzios. Galera do EJA, hein?
8: Olá, pessoal. A Prefeitura Municipal, através da Secretaria de Educação, vem convocar todo morador de Búzios que não completou os seus estudos na idade certa a voltarem a estudar. Então você que quer estudar, que não teve oportunidade na idade certa, a Secretaria de Educação está fazendo um cadastro para que você possa retornar aos estudos na modalidade EJA. Procure a Secretaria de Educação, procure uma unidade escolar. Temos a unidade escolar de referência, a escola Nicomedes, a escola INEF ou qualquer outra unidade escolar. Esse mês de junho estamos fazendo o cadastro de todos os moradores de Búzios que não completaram os ensinos na idade correta e querem voltar a estudar. Não perca essa oportunidade. Venha, faça seu cadastro e volte a estudar.
1: Tá aí, pessoal, Rodrigo Ramalho, secretário municipal de Educação do município de Búzios, fazendo esse convite para você. Olha, também na última quarta-feira, pessoal, o nosso querido Claudinho da Padaria, agora chefe de gabinete aqui da Prefeitura Municipal de Cabo Frio, ele se reuniu com a galera também da Praia das Conchas do município cabofriense. E você vai ouvir daqui a pouquinho também aqui a entrevista, né? Na verdade, ele mandou um áudio pra gente falando a respeito desta situação. Vamos ouvir aqui Claudinho da Padaria.
9: Boa tarde, Eduardo Silva, todos do programa Panorama. Terminamos aqui mais uma reunião com os representantes da Praia das Conchas, onde esteve presente aqui o sindicato, os trabalhadores, o Coronel Leandro, da Ordem Pública. E comigo aqui, ao meu lado, a Marcela...
1: Marcela Santana.
10: Oi, Eduardo, é Marcela aqui, é Marcela Santana. Então, a gente veio, a Secretaria de Meio Ambiente, né, Jailton, logo cedo, já mandou uma equipe, né, equipe verde, colocamos placas, mourões nas áreas de restinga, novas lixeiras. A Consercap também fez o trabalho aqui com a Patrol, né, que foi uma reivindicação da estrada. Vamos ainda ter outras melhorias, como a capina, né? Já fez também a limpeza da areia, que algumas construções, né, que foram demolidas, ainda existiam resíduos, né, na areia. Hoje teve de novo uma limpeza, tem que ser sempre sendo feitas, né? E vou passar aqui para a Claudinha explicar algumas outras melhorias para a praia, questão de estacionamento.
9: Então, a gente segue aqui tentando fazer esse ordenamento, essa chegada à praia. A gente vai buscar junto à nossa procuradoria do município para poder ver a questão do bolsão, do estacionamento, ampliar. Tudo que a gente puder fazer para melhorar o acesso e os trabalhos aqui na Praia das Conchas, pode ter certeza que isso será feito. Irmão, forte abraço, vamos seguir trabalhando, porque com a gente o trabalho não para. E o município de Cabo Frio não para de avançar.
1: Tá aí, Claudinho da Padaria, depois então de uma reunião que aconteceu junto à galera também da Praia das Conchas, também pensando já na época do verão, né, pessoal? Deixar tudo agendadinho, bonitinho, arrumado, pra não ter nenhum susto e nenhum contratempo quando chegar também na época do verão. Tem ouvinte participando aqui do Panorama.
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11: Boa tarde, Eduardo de Camilo.
1: Oi, dona Terezinha.
11: Família. Passando por aí, desejo para vocês uma ótima resto de sexta-feira, um ótimo final de semana para vocês aí, tá? E tudo de bom para vocês. Saudações rubro-negra, tá? E até segunda-feira, se Deus quiser.
1: Que isso,
11: olha, tá brigado comigo?
1: De
11: tá,
1: modo algum.
11: Não tá vendo mais minha mensagem, né?
1: Eita,
11: não tá, enjoado de mim, né? Beijos, beijos, beijos.
1: Nunca, dona Terezinha, um nunca.
11: Um ótimo final de semana para você e família, Luciano e família. Beijos, beijos.
1: Eita, nós nunca. Tem mais aqui. Daqui a pouquinho você vai ouvir dona Terezinha do bairro do Vinhateiro. São 5 horas e 38 minutos. Tem notícia para você. aqui no Panorama.
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1: Pessoal, daqui a pouquinho começa a Semana Gospel no município de Búzios. É isso mesmo, teremos Trazendo a Arca, vai estar se apresentando daqui a pouco no município de Armação dos Búzios. Além disso, também teremos Léa Mendonça se apresentando aqui no município buziano. Olha, hoje é dia do meio ambiente e quem traz aqui uma mensagem aqui no nosso programa? Jailton Dias Nogueira, ele é secretário de meio ambiente da cidade de Cabo Frio e você ouve aqui no Panorama. Fala aí, Jailton!
12: Hoje celebramos o Dia Mundial do Meio Ambiente. Ao invés de falarmos do planeta, falarmos do Brasil, falarmos do estado do Rio de Janeiro, falarmos de Cabo Frio, eu queria falar com você. O que te faz sair de casa? É o meio ambiente? É o lado financeiro? É uma questão política? Ou você não sai de casa? Você vai a alguma audiência pública? Você discute nos conselhos? Você procura se informar com órgão público do que é direito e do que é dever? Bem, resumindo, e a política? É a mola propulsora de tudo que existe no mundo? Ela é a mola. E as questões ambientais, quando você enxerga, quando você lê, ela está em qual prateleira de discussão e prioridade? É isso. Nesse Dia Mundial do Meio Ambiente, gostaria de fazer um apelo para vocês. Se informe, se eduque, cobre com argumentos, mas, sobretudo, participe. Forme uma massa questionadora. Forme uma massa que apoie o meio ambiente. Cobre melhorias ambientais. Só assim o meio ambiente sobe na prateleira do mundo. Porque você, eu, nós dependemos da saúde ambiental. Ar, alimento, água. Questões ambientais. Pura e simplesmente. Feliz Dia Mundial do Meio Ambiente.
1: Tá aí, pessoal, Jailton Dias Nogueira, secretário municipal de meio ambiente da cidade de Cabo Frio, deixando essa mensagem pra mim e pra você. E pra gente poder encerrar o programa hoje, pessoal, preciso sair um pouquinho mais cedo, só um pouquinho mais cedo, por conta também da Semana Gospel do município de Búzios. Tô indo pra lá agora, lá pra Rasa, participar dessa grande festa com a galera. Olha só, eu quero aqui fazer menção aqui mais uma vez na musiquinha que o nosso querido Rony do Posto mandou pra gente aqui no Panorama. Ouça aí um pedacinho. Conta aí, Rony. Bom demais, hein? Homenagem ao Panorama. Que o seu final de semana seja maravilhoso. Deus abençoe. 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

Boa noite, galera! Quero dar um beijãozaço, uma ótima noite pra essa equipe maravilinda que eu tenho. Primeiro pra ele, meu moreno alto, bonito e sensual.

0: Boa noite, Davizinho! E agora o boa noite vai pra ela. Ela que é casada, recatada e quase do lar.
1: Moça bonita, a mais bonita é ela. Ela é a mais bonita.
0: Fala, Carol! Carolzinha, sempre com a gente aqui no Viva Bem. E agora, meu boa noite vai pra ele, que é gato, malhado, gostoso e não tá solteiro.

0: George, o meu sócio, o homem mais gostoso da região dos lagos. E assim a gente começa o Viva Bem! Fique sintonizado, porque aqui sempre tem o melhor pra você.
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0: Sonatas de Igreja de Wolfgang Amadeus Mozart, com a Orquestra de Câmara Corelli, István Éla, órgão e direção artística, István Kertész, primeiro violino e direção. Estamos chegando ao fim da programação desta tarde, eu vou me despedindo de vocês. Meu nome é Yuri Marques e comigo na técnica Clayton Lopes. Fiquem agora com o programa A Voz do Brasil. Tenham todos uma ótima noite.
1: Boa noite.
2: Boa noite para você que nos acompanha em todo o país.
1: Sexta-feira, 5 de junho de 2026.
2: Vamos ao destaque do dia. Bom condutor ganha incentivo na hora de renovar a carteira.
1: Agora é lei. Motoristas que não cometeram infrações terão a CNH renovada de forma automática. Gabriela Noronha.
3: Cerca de 2 milhões de motoristas já foram beneficiados desde a publicação das novas regras, em dezembro do ano passado.
2: Você vai ouvir também MEC Idiomas.
1: Já está no ar, plataforma digital para ajudar o cidadão a aprender inglês e espanhol de graça.
2: Presidente Lula destaca que saber outro idioma amplia oportunidades e abre novas portas na vida das pessoas.
4: O governo está fazendo, está utilizando a tecnologia para criar oportunidade de vocês poderem aprender coisas que a gente não conseguia há muito tempo atrás.
1: E ainda, bloqueio voluntário e simultâneo de todas as casas de apostas autorizadas do Brasil.
2: Mais de 574 mil pessoas já usaram plataforma que permite a autoexclusão de bets. Márcia Fernandes.
5: Cerca de 40% apontaram a perda de controle sobre jogos e afirmaram que os impactos na saúde mental foram o principal motivo para a autoexclusão.
1: Hoje, na apresentação da Voz do Brasil, eu, Luciana Vasconcelos e Luciano Seixas.
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1: Bons condutores vão ter renovação automática da Carteira Nacional de Habilitação.
2: É o que prevê lei sancionada hoje pelo presidente Lula.
1: A medida integra o programa CNH do Brasil, que facilita e deixa mais em conta o acesso à primeira carteira de motorista.
3: A lei sancionada nesta sexta-feira institui o programa CNH do Brasil e permite a renovação automática da Carteira Nacional de Habilitação para os motoristas que estejam cadastrados no Registro Nacional Positivo de Condutores e que não tenham infrações de trânsito nos últimos 12 meses. A nova legislação é resultado de uma medida provisória encaminhada pelo governo do Brasil ao Congresso Nacional em dezembro do ano passado. Segundo o Ministério dos Transportes, cerca de 2 milhões de motoristas já foram beneficiados desde a publicação das novas regras. Entre os beneficiados está Andrei Abreu, morador de Santa Catarina, que conta que em 20 minutos teve o documento renovado.
6: Então eu só precisei fazer a consulta e lá só atestar mesmo a efetivação. E foi tranquilo, foi bem rápido, questão de 20 minutos mesmo, que se a gente anda corretamente, não tem multas e o sistema, ele busca uma forma de desburocratizar, viabilizar a rapidez na renovação, fica bem mais tranquilo e mais pessoas podem, de fato, se animar para poder tirar uma CNH.
3: Além da renovação, o programa CNH do Brasil também facilita o acesso à primeira habilitação nas categorias A, destinada a motocicletas, e B, voltada a veículos de passeio. Com a nova lei, os candidatos podem escolher como preferem se preparar para tirar a CNH. Se por meio do conteúdo teórico gratuito disponível na plataforma digital, se em uma autoescola tradicional ou combinando as duas opções. Com as mudanças, o Brasil bateu recorde de novos condutores habilitados no país este ano. De acordo com o Ministério dos Transportes, mais de 1 milhão e 141 mil CNHs foram expedidas entre janeiro e maio. O presidente Lula também destacou o impacto direto das medidas no orçamento das famílias brasileiras.
4: Uma carta custava R$ 3.000, R$ 3.500, tinha gente que pagava até R$ 4.000. Agora não, agora o cara gasta R$ 600, R$ 700, R$ 500, já está com a sua carta pronta. Uma coisa importante, nós temos 60 milhões de pessoas.

0: pessoas usando o aplicativo. 60 milhões de pessoas. É uma população, sabe, o dobro da população argentina utilizando o aplicativo. Bom, isso tudo, para mim dizer ao pessoal que está tirando carta, tire sua carta, porque tirar carta é ter um instrumento de trabalho na mão para que você seja seguro. Portanto, utilize o novo modelo, um novo sistema de tirar carta e seja um motorista legalizado, tanto de moto quanto de carro, se você tiver.
1: Os números mostram ainda um crescimento expressivo na procura pelo documento. O total de requerimentos para a emissão da CNH ultrapassou 7 milhões, volume 7 vezes maior que o observado antes da edição da medida provisória. Desse total, mais de 6 milhões de solicitações foram realizadas por meio da plataforma CNH do Brasil. Reportagem Gabriela Noronha.
2: Uma situação que começa como uma simples diversão na internet e o sonho do dinheiro fácil.
3: E aos poucos se torna um ciclo vicioso de endividamento e problemas de saúde mental.
2: Esta é a realidade de quem sofre com os perigos dos jogos da aposta online.
3: De acordo com o Ministério da Fazenda, mais de 25 milhões de brasileiros entraram nas chamadas bets no ano passado.
2: Mas uma nova ferramenta pode ajudar quem precisa enfrentar o vício.
4: Uma busca por dinheiro que resultou em mais dívidas. Essa é a realidade de muitas famílias brasileiras. Nossa equipe conversou com uma mulher que prefere não se identificar. Ela conta que durante uma depressão e precisando de mais recursos, começou a jogar em cassinos online. O hábito virou vício e ela passou a gastar todo o salário e o dinheiro de outras pessoas nas apostas.
5: O jogo meio que foi assim, uma válvula de escape. Aí foi evoluindo até chegar num ponto de eu gastar dinheiro que não era meu. O salário entrava, eu gastava tudo. E aqui em casa começou a ficar muito complicado e foi assim, até ter que tomar medidas drásticas.
4: Para evitar que mais pessoas se viciem e se endividem por causa dos jogos de apostas online, o governo federal lançou uma plataforma de auto-exclusão das bets. Com a ferramenta, o usuário indica seu CPF e, com isso, bloqueia de forma voluntária e simultânea o acesso a todas as casas de apostas autorizadas no Brasil, com uma única solicitação. É o que explica Daniele Cardoso, secretária de Prêmios e Apostas do Ministério da Fazenda.
6: Quando esse cidadão procurar uma determinada casa de aposta, ele vai estar bloqueado. Essa casa de aposta busca aqui para saber se esse CPF pode ou não apostar, e aí a gente dá informação dizendo não, porque ele se auto-excluiu. Quando a gente pensou nessa plataforma, a gente pensou não só nesse mecanismo de auto-exclusão centralizada, mas também ali ser um concentrador de informações em relação ao jogo responsável.
4: Dados do Ministério da Fazenda apontam que só no ano passado, mais de 25 milhões de brasileiros fizeram apostas em jogos online. Diante desse cenário, a plataforma de autoexclusão é uma das estratégias do governo para evitar o vício e o endividamento das famílias. Além do bloqueio, a autoexclusão impede novos cadastros e suspende o envio de publicidade sobre o assunto. Desde que a plataforma foi lançada no final do ano passado, mais de 574 mil pessoas já solicitaram a exclusão dos CPFs para o uso de bets. Do total de cadastrados, cerca de 40% apontaram a perda de controle sobre jogos e afirmaram que os impactos na saúde mental foram o principal motivo para a autoexclusão. Para a mulher que conversamos no início dessa reportagem, é importante existir uma plataforma que possibilite a exclusão do CPF nas casas de aposta.
5: Já viu várias coisas, né? Muito graves acontecendo com essas pessoas. Então, eu acho que é importante sim para ajudar muita gente para não entrar nisso, porque é difícil.
4: Além de bloquear o CPF da pessoa para o uso de bets, a plataforma de autoexclusão também reúne orientações e links com informações de onde encontrar atendimento especializado no Sistema Único de Saúde. Pessoas que identificarem prejuízos relacionados às apostas podem buscar apoio nas unidades básicas de saúde e no Centro de Atenção Psicológica Social, presentes em todas as regiões do país. Para quem sofreu com as apostas, a ajuda psicológica é fundamental.
5: É um vício muito perigoso. Então, quando eu decidi, eu vou parar, eu começava a pensar em tudo que eu passei. Aí eu fui atrás para procurar psicólogo especializado no assunto. E a partir desse momento, a perspectiva foi voltando.
4: Para acessar a plataforma e fazer a autoexclusão, basta procurar no seu buscador a frase Autoexclusão Ministério da Fazenda e clicar no link. O endereço vai te direcionar para a plataforma dentro do site gov.br. Reportagem Márcia Fernandes.
3: Inglês e espanhol na palma da mão e sem custo.
2: Você já pode se inscrever no aplicativo Mac Idiomas, que oferece aulas dos dois idiomas, do nível básico ao avançado.
3: A ferramenta também conta com recursos de inteligência artificial para apoio aos estudos.
7: A plataforma Mac Idiomas, iniciativa gratuita do governo do Brasil para o ensino de inglês e espanhol, começou a funcionar no início deste mês de junho. O aplicativo oferece cursos do nível básico ao avançado, estruturados em 4 a 6 módulos, cada um com 10 a 15 aulas, permitindo que estudantes e demais interessados aprendam novos idiomas sem sair de casa. O presidente Luiz Inácio Lula da Silva destaca que aprender e falar outros idiomas amplia oportunidades e abre novas portas na vida das pessoas.
0: O governo está fazendo, utilizando a tecnologia para criar oportunidade de vocês poderem aprender coisas que a gente não conseguia muito tempo atrás. É muito importante. Você não vai pagar nada. É o governo que vai arcar com os custos desse programa. O que o Ministério da Educação está fazendo é abrir, não uma janela, escancarar uma porta muito grande para que você tenha acesso às coisas que você precisa ter.
7: Entre as funcionalidades disponíveis no aplicativo estão a integração com a conta gov.br, teste de proficiência, trilhas de aprendizagem com aulas e atividades de reforço, avaliações ao final de cada módulo, sistema de conquistas e ferramentas de prática oral. A plataforma também conta com agentes de inteligência artificial para apoio aos estudos, esclarecimento de dúvidas e conversação nos idiomas. O acesso pode ser feito pelo portal macidiomas.mec.gov.br ou pelo aplicativo Mac Idiomas. Reportagem Thaisa Vitória.
2: E a plataforma Mac Livros, uma biblioteca digital, já alcançou a marca de 862 mil usuários.
3: Desde abril, quando a ferramenta foi lançada, já foram acessadas 468 mil obras, uma média de 3.400 livros por dia.
2: Somado todo o tempo de leitura dos usuários na plataforma, chega-se a 269 mil horas, o equivalente a cerca de 30 anos de leitura sem parar.
3: O livro mais lido é A Cabeça do Santo, da jornalista e escritora brasileira Socorro Acioli, e conta a história de um jovem que descobre possuir o dom de ouvir as preces de mulheres para Santo Antônio.
2: Completam as 5 obras mais lidas, Crime e Castigo e Noites Brancas, de Dostoiévski, e também A Vegetariana e Sem Despedidas, de Han Kang.
3: Para ter acesso às obras, basta acessar o site do Mac Livros ou o aplicativo e fazer o login com a conta do gov.br.
2: É por meio da conta gov.br que o cidadão tem acesso a mais de 4.600 serviços públicos.
3: E quem perdia o acesso à conta precisava aguardar até 3 dias até ter o problema resolvido.
2: Para facilitar a vida do cidadão, o governo do Brasil lançou uma ferramenta que recupera o acesso ao gov.br de forma rápida e simples.
8: Meu INSS, meu SUS Digital, Enem Fies, carteira de trabalho digital e carteira digital de trânsito são alguns dos serviços mais demandados na plataforma gov.br. Atualmente são mais de 176 milhões de usuários. Para facilitar a vida de quem precisa recuperar o acesso à conta, em caso de perda ou troca do celular, por exemplo, o governo do Brasil desenvolveu uma ferramenta que simplifica esse processo. É o que explica o diretor do Departamento de Identidade Digital, Hudson Vinícius Mesquita.
9: Então isso traz autonomia para o cidadão, muito mais rápido de fazer, não precisa envolver a central de atendimento. A expectativa é que mais pessoas possam habilitar, se sentir confortável a utilizar essa camada de segurança.
8: O primeiro passo é atualizar o aplicativo do GovBR para ter acesso à opção de recuperação com e-mail. Na verificação em 2 etapas, clicar na opção Estou com dificuldade para gerar código e seguir os passos. Será preciso fazer um reconhecimento facial para concluir o processo. Para o secretário de Governo Digital, Rogério Mascarenhas, além de facilitar a vida do cidadão, a ferramenta traz mais segurança.
10: Então a gente sempre está buscando que a segurança segurança esteja em primeiro lugar, a gente está colocando a possibilidade de utilizar um e-mail que a pessoa cadastre para que ela possa fazer essa recuperação da conta sem qualquer procedimento administrativo, ou seja, ela mesma consegue fazer isso. A partir de um reconhecimento facial, ela já consegue fazer a recuperação da sua conta.
8: O passo a passo da ferramenta está disponível na internet em acesso.gov.br. Depois é só clicar na aba Ajuda. Reportagem Nazi Brum.
3: Já ouviu falar em phishing, uma palavra em inglês que se refere à pescaria?
2: O termo é usado para sites, e-mails ou mensagens falsos usados para recolher dados de quem usa a internet.
3: Esse e outros termos ligados ao mundo digital podem ser compreendidos por qualquer pessoa por meio de vídeos ou até mesmo histórias em quadrinhos.
2: Conhecer cada vez mais sobre o ambiente digital pode evitar golpes. Saiba mais na reportagem de Cleide Lopes.
11: Há 2 anos, a gaúcha Gisele Helgda recebeu uma ligação de um suposto atendente do banco digital onde ela tinha conta. Do outro lado da linha, a informação era de que o cartão dela havia sido clonado. Assustada, ela seguiu as orientações do falso funcionário, forneceu dados pessoais e fez até reconhecimento facial. Ela não sabia, mas estava caindo em um golpe digital.
12: Fiz o reconhecimento facial. E quando eu terminei o reconhecimento facial, a minha conta foi liberada. Era o valor que eu tinha para pagar o meu aluguel, a minha água, a minha luz.
11: Mensagens falsas, links suspeitos, roubo de senhas e tentativas de fraude estão entre os principais riscos para quem usa a internet. Por isso, o governo do Brasil aposta em mais uma estratégia: conscientizar a população por meio de vídeos, cartilhas e materiais educativos sobre os perigos e as armadilhas usadas por criminosos virtuais. Entre os lançamentos está a revista em quadrinhos, phishing e golpes cibernéticos. Com linguagem simples e acessível, a publicação mostra como os golpistas agem e orienta sobre formas de proteção. Também foram lançados vídeos voltados especialmente para idosos e conteúdos com dicas de acesso seguro aos serviços do gov.br, como explica o secretário do Governo Digital do Ministério de Gestão e Inovação em Serviços Públicos, Rogério Mascarenhas.
13: Levar a população de uma forma simples, através de vídeos, né, que estão disponíveis lá na nossa página do gov.br/PPSI, né, que é o Programa de Privacidade e Segurança da Informação, vídeos que auxiliam as pessoas com pequenos cuidados e também as preocupações que a gente tem que ter aí em relação a essa forma de ataque, né, ou de abordagem que esses criminosos acabam fazendo na população.
11: O jornalista Felipe Camelo também já caiu em golpes virtuais. Seduzido por promoções imperdíveis na internet, fez compras de produtos que nunca chegaram.
14: Hoje a gente tem que ficar muito atento por promoções muito atraentes. Então você pega aquele produto, pega aquela loja, põe na internet, aí você vai ver o tanto de reclamações, aí por ali você já pode tirar um parâmetro, se é golpe, se não é.
11: O especialista em tecnologia da informação, Marlo Prudente, explica que os principais cuidados: desconfiar de mensagens urgentes e procurar sempre os canais oficiais.
15: Se você recebe qualquer mensagem com esse senso de urgência, desconfie. Às vezes você recebe por WhatsApp ou qualquer outro meio não oficial, sai dali, vai no aplicativo do Gov.br, vai no aplicativo do banco, porque tudo é digital, então se acontecer qualquer coisa desse tipo, você vai receber uma notificação do próprio aplicativo oficial do governo, do banco ou qualquer outro que seja.
11: Segundo o governo federal, o Brasil é hoje referência em serviços digitais. São mais de 4.600 oferecidos por cerca de 250 órgãos públicos na plataforma gov.br. Reportagem Cleide Lopes.
3: Só reforçando, o material está disponível no site gov.br/governodigital, na aba Privacidade e Segurança.
2: E atenção, pescadores! O Ministério da Pesca e Aquicultura alerta sobre tentativas de golpe relacionadas ao Registro Geral da Atividade Pesqueira.
3: Segundo relatos dos próprios usuários do sistema Pesque Brasil, alguns estão recebendo mensagens falsas via aplicativo WhatsApp.
2: Os golpistas fazem o print da tela da consulta pública da licença e adulteram o documento.
3: Assim, quem está com a licença ativa é levado a acreditar que o documento está suspenso ou cancelado. Aí os golpistas solicitam pagamento para que a situação seja normalizada.
2: O Ministério ressalta que não cobra nenhum tipo de taxa para regularização da profissão.
3: Em caso de dúvida, procure informações apenas pelos canais oficiais. Pelo WhatsApp, no número código 61, telefone 3276-5073.
2: Mais informações no Ministério da Pesca, no endereço gov.br/mpa.
3: Mulheres, a independência financeira é um dos fatores cruciais para romper com ciclos de violência doméstica.
2: Agora, mulheres empreendedoras do setor do turismo em situação de vulnerabilidade terão acesso a condições especiais de crédito pelo novo Fundo Geral de Turismo.
3: A portaria prevê que beneficiárias solicitem suspensão temporária dos pagamentos por até 6 meses e também estabelece ampliação dos prazos de carência.
2: Durante o Fórum Internacional de Mulheres no Turismo em João Pessoa, o ministro do Turismo, Gustavo Feliciano, esse ano ressaltou que a medida busca criar uma rede de segurança para que mulheres vítimas de violência mantenham seus negócios.
16: Alguma mulher que for vítima ou tiver alguma dificuldade no enfrentamento de violência, ela vai ter uma carência maior de 180 dias nos prazos do FUGETUR, podendo dar uma mobilidade e uma tranquilidade maior para passar por esse problema de enfrentamento que ela foi vítima de violência e depois voltar a arcar com as parcelas do financiamento.
3: A solidariedade que salva vidas levou o Brasil a um resultado histórico.
2: No ano passado, foram realizados 31 mil transplantes de órgãos, o maior número já registrado no país.
3: E por trás de cada cirurgia está uma complexa rede de equipes e logística com um único objetivo: salvar vidas.
17: A espera pode durar meses, às vezes anos. Para Elisângela Alves, de Brasília, a segunda chance chegou graças a um gesto de amor da própria família.
18: O rim já estava bastante comprometido e o médico disse que o próximo passo seria começar uma busca na família sobre quem poderia estar doando o órgão, né? E no futuro próximo eu entraria em uma hemodiálise.
17: Elisângela convivia com a insuficiência renal e dependia de tratamento constante. Até que veio a compatibilidade e o transplante de um novo rim, doado pela irmã Márcia Alves.
19: Quando ela falou, preciso de um rim, eu falei, eu te dou um. E a gente brincando e tudo, e realmente deu tudo certo, graças a Deus, fizemos os exames, né, da compatibilidade, então podemos fazer a cirurgia. Estava super tranquila e segura em relação à minha decisão, correu tudo bem.
17: Hoje, recuperada, a Elisângela segue uma vida normal. Histórias como a dela ajudam a explicar um resultado histórico. O Brasil bateu recorde de transplantes em 2025. Foram 31 mil procedimentos realizados em todo o país, o maior número já registrado. Entre os procedimentos mais realizados estão os transplantes de córnea, rim, medula óssea, fígado e coração. A estrutura envolve hospitais, equipes médicas, centrais de transplante e logística aérea. No ano passado, foram realizados 4.808 voos para o transporte de órgãos e equipes, em parceria com companhias aéreas e a Força Aérea Brasileira. O governo do Brasil investiu R$1,5 bilhão de reais no Sistema Nacional de Transplantes, recursos que ajudam a ampliar equipes, acelerar diagnósticos e reduzir o tempo de espera de quem depende de uma nova chance. Uma estrutura complexa e que faz do Brasil um líder em transplantes na rede pública, destaca Patrícia dos Santos, coordenadora-geral do Sistema Nacional de Transplantes do Ministério da Saúde.
20: Demonstra o compromisso do Ministério da Saúde em fortalecer uma das maiores políticas públicas de transplantes do mundo. Esse financiamento é o que permite ampliar o acesso, reduzir as desigualdades regionais, qualificar os serviços e garantir que mais brasileiros tenham a chance de receber um transplante com segurança gratuitamente pelo SUS.
17: Mas apesar dos avanços, ainda existe um desafio importante. Hoje, cerca de 45% das famílias brasileiras ainda recusam a doação de órgãos, segundo dados do Ministério da Saúde. Pela legislação brasileira, a doação só ocorre com autorização dos parentes. Para quem aguarda na fila, a possibilidade de um transplante depende desse consentimento, explica o nefrologista Dr. Geraldo Freitas.
1: Falar da intenção de ser doador, caso isso aconteça, isso é importante, porque é imprevisível quando a situação de morte cefálica vai acontecer. Se estiver conversado com a família, a probabilidade de a gente efetivar um doador é muito maior do que se isso não tivesse sido comentado em nenhum momento.
17: O Sistema Único de Saúde responde por cerca de 86% dos transplantes realizados no país. O atendimento inclui exames, cirurgia, acompanhamento médico e medicamentos, tudo de forma gratuita. Reportagem Pablo Mudim.
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3: Fique agora com as notícias do Poder Judiciário e do Congresso Nacional. Uma boa noite e um bom fim de semana.
2: A gente volta na segunda-feira. Boa noite para você.

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2: No Dia Mundial do Meio Ambiente, a STF relembra decisões que fortaleceram a proteção ambiental no Brasil.
3: Supremo começa a julgar recurso apresentado pelo ex-deputado Roberto Jefferson.
2: TSE divulga distribuição do Fundo Especial de Financiamento de Campanha para as eleições 2026.
3: Boa noite, eu sou Marcela Luiza.
2: E eu sou Walter Lima.
3: Hoje, 5 de junho, é o Dia Mundial do Meio Ambiente.
2: E para celebrar a data, o Supremo Tribunal Federal relembra algumas decisões que consolidaram a proteção ambiental como um direito fundamental previsto em nossa Constituição. Marta Ferreira.
4: Neste Dia Mundial do Meio Ambiente, algumas das principais decisões da Corte merecem destaque. Em relação ao Fundo Clima, em 2022, o STF determinou a retomada do funcionamento do Fundo Nacional sobre a Mudança do Clima, mecanismo do governo federal criado para financiar projetos de enfrentamento às mudanças climáticas. Em relação às queimadas e ao desmatamento na Amazônia e no Pantanal, a Corte reconheceu falhas estruturais na execução de políticas de enfrentamento das queimadas e determinou a elaboração e a implementação de planos de combate a incêndios e desmatamento e o fortalecimento de órgãos de fiscalização e a coordenação entre a União e os estados da Amazônia e do Pantanal.
3: O Supremo Tribunal Federal começou a julgar nesta sexta-feira um recurso apresentado pelo ex-deputado Roberto Jefferson contra uma multa de R$ 452 mil ligada à condenação dele em 2024.
2: O julgamento ocorre no plenário virtual e está previsto para terminar em 15 de junho. Pablo Lemos.
5: O ex-deputado Roberto Jefferson foi condenado a pagar a multa em um processo no qual foi sentenciado a 9 anos de prisão por calúnia, homofobia e por incitação à prática dos crimes de abolição do Estado Democrático de Direito e de dano qualificado. A defesa recorreu alegando que ele não tem condições financeiras de arcar com o valor. Mas o relator do caso no Supremo Tribunal Federal, ministro Alexandre de Moraes, rejeitou o pedido. Ele destacou que o valor de mais de R$ 452 mil pode ser parcelado em 18 vezes, como condição para a progressão de regime.
3: O Tribunal Superior Eleitoral divulgou os valores do Fundo Especial de Financiamento de Campanha, destinados aos partidos políticos para as eleições gerais de 2026.
2: Ao todo, R$ 4,9 bilhões vão ser distribuídos entre 30 partidos, de acordo com os critérios estabelecidos na legislação eleitoral, considerando a representatividade das legendas no Congresso Nacional. Fábio Rua.
6: O PL vai receber o maior valor, R$ 881 milhões e 700 mil. Em seguida, o PT, com R$ 615 milhões e 400 mil. E depois o União, com algo em torno de R$ 526 milhões e 200 mil. Juntas, as três legendas concentram quase 40% do montante distribuído pelo fundo eleitoral, que é custeado pela União em ano eleitoral. O objetivo do fundo é financiar campanhas de candidatas e candidatos.
3: Justiça Federal paralisa licenciamento de terminal de gás natural liquefeito em Barcarena, Pará.
2: A ação atende a pedido do Ministério Público Federal. Sabrina Menezes.
7: A decisão paralisou o avanço do licenciamento ambiental e a implantação do terminal de gás natural liquefeito de Barcarena, no Pará. A decisão reconheceu argumentos do MPF e o risco de danos irreversíveis aos modos de vida das comunidades tradicionais e ao meio ambiente, caso o projeto avançasse sem os estudos adequados. Na sentença, a Justiça estabelece diversas obrigações ao governo do Pará, à Termogás e ao INCRA, como a proibição de emissão de licenças e a suspensão de atividades ligadas ao empreendimento, sob pena de multa diária de R$ 50 mil em caso de descumprimento.
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3: Uma boa noite.
2: Bom fim de semana e até segunda-feira.
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8: Eu sou Paula Groba.
9: E eu sou Humberto Pinheiro.
8: E estes são os destaques de hoje do Jornal do Senado, que começa agora.
9: Proposta garante proteção total a fundos de previdência afetados pelo Banco Master.
8: Autonomia do Banco Central com orçamento próprio está na pauta da Comissão de Constituição e Justiça.
9: Tarifaço. Senadora pede diálogo com os Estados Unidos para proteger exportações do Brasil.
8: Boa noite.
9: Boa noite.
8: Um projeto apresentado no Senado quer evitar prejuízos a aposentados e pensionistas de estados e municípios que investiram recursos no Banco Master.
9: A proposta amplia a cobertura do Fundo Garantidor de Créditos para assegurar a devolução integral dos valores aplicados. Repórter Marcela Cunha.
10: A proposta foi apresentada pelo senador Renan Calheiros, do MDB de Alagoas. Na prática, o projeto obriga o FGC, uma espécie de seguro dos bancos, a garantir a devolução integral dos recursos que tenham sido aplicados no Banco Master. Hoje, essa garantia tem limite de até R$ 250 mil por CPF ou CNPJ, por instituição ou conglomerado financeiro, e é financiada pelos próprios bancos. Segundo Renan, a medida quer evitar que aposentados e pensionistas sejam prejudicados por essas aplicações.
11: O meu projeto, ele parte de um princípio claro. Não é justo que o segurado beneficiário do regime previdenciário arque com prejuízos decorrentes de eventuais irregularidades ou má gestão ou roubalheira mesmo por parte de instituições financeiras.
10: Críticos da proposta afirmam que a cobertura integral pode transferir para o sistema bancário o prejuízo de aplicações de risco feitas por gestores públicos. Na justificativa do projeto, Renan Calheiros defende que a medida não impede a investigação de gestores públicos que tenham agido com dolo ou má fé e evita que fundos de previdência arquem com o prejuízo.
8: Escola, profissão e menos violência. Essa é a equação defendida por parlamentares que querem expandir a educação profissional e tecnológica no Brasil.
9: A avaliação é que a formação técnica abre portas para o emprego e afasta jovens da criminalidade. Repórter Lana Dias.
12: De acordo com o Anuário Brasileiro de Segurança Pública, em 2024, mais de 72 mil adolescentes foram apreendidos por cometerem atos infracionais, que é o crime ou contravenção penal praticados por menores de 18 anos. O fortalecimento da educação e da profissionalização de jovens se mostra fundamental na prevenção desse índice, que já vem diminuindo em relação aos anos anteriores. Para o senador astronauta Marcos Pontes, do PL de São Paulo, presidente da Frente Parlamentar em favor da educação profissional e tecnológica, a inserção de adolescentes nessa modalidade de ensino pode melhorar a qualidade de vida e ainda contribuir com a mão de obra qualificada no país.
13: Pois você transforma em cidadãos produtivos para o país, que vão ser felizes, ter suas famílias, ter sucesso na vida. Então, o ensino profissionalizante, ele é muito mais do que o objetivo só do lado corporativo, do lado executivo, do lado das empresas, mas muito também do lado social.
12: Ele ainda afirmou que a ampliação da educação profissional depende de esforços conjuntos entre os setores público e privado.
13: Não são só os estados e os municípios, tem que ser um conjunto em parceria com as empresas. Um dos problemas, que é muito claro, em se ver, é a participação maior necessária das empresas dentro das escolas e as escolas recepcionarem melhor as empresas. As empresas sabem qual é a necessidade.
12: A Frente Parlamentar, em atividade desde 2025, busca aprimorar a legislação, fiscalizar políticas públicas e ampliar o investimento em educação profissional e tecnológica no Brasil.
8: E a Comissão de Constituição e Justiça pode votar na próxima reunião a proposta de emenda à Constituição que busca assegurar orçamento próprio e autonomia operacional ao Banco Central.
9: A PEC está sendo discutida há 2 anos na CCJ. As informações com o repórter Bruno Lourenço.
14: A proposta que busca assegurar ao Banco Central autonomia técnica, administrativa, orçamentária e financeira foi apresentada em 2023 pelo senador Vanderlan Cardoso, do PSD de Goiás. Passou por uma audiência pública e foi assunto em sabatinas de diretores e presidentes do BC desde então. O relator, senador Plínio Valério, do PSDB do Amazonas, acredita que a proposta já está madura e defende a urgência da matéria para dar condições do banco defender o real, o sistema financeiro e manter o PIX livre de pressões.
15: Do grosso modo, o PIX é do Banco Central. Não pode emprestar, não pode ceder, não pode vender, não pode fazer nada. É do Banco Central. E mais, não pode cobrar taxa de pessoa física. Isso é a garantia que todo brasileiro quer.
14: A proposta retira o Banco Central de vinculação a ministério ou a qualquer órgão ou sistema da administração pública e de tutela ou subordinação hierárquica.
8: Somente 10% das ações do Programa de Proteção e Promoção da Saúde Menstrual voltado a mulheres e meninas de baixa renda foram executados até hoje.
9: A política pública é fruto de legislação aprovada pelo Congresso, mas enfrenta obstáculos com a falta de orçamento. Repórter Marcela Diniz.
16: Criado por lei em 2021, o Programa de Proteção e Promoção da Saúde Menstrual tem entre suas ações principais a oferta gratuita de absorventes e outros itens de higiene para pessoas em situação de rua ou extrema vulnerabilidade, privadas de liberdade e estudantes de baixa renda da rede pública. No Senado, a proposta teve como relatora Zenaide Maia, do PSD do Rio Grande do Norte.
17: A Unicef, antes da pandemia, já mostrava que 4 milhões não tinham acesso a itens mínimos de cuidados menstruais. Um assunto que não era muito falado.
16: Mas somente 10% das ações do programa foram executadas até agora. Diagnóstico feito durante a audiência de conciliação entre União, Ministérios e a ONG Crioula, que desde 2022, por meio de ação civil pública, vem cobrando a efetiva implementação da política. Juliana Martins, representante da ONG, espera que o programa seja aprimorado com urgência e que o Parlamento fortaleça a fiscalização e o orçamento das ações de saúde menstrual.
18: O Parlamento tem um papel fundamental, em especial quando a gente pensa em qual é o orçamento destinado, né, para reduzir as barreiras com relação ao acesso.
16: Entre as falhas detectadas no programa de saúde menstrual estão barreiras digitais que dificultam o acesso de pessoas em situação de vulnerabilidade, falta de transparência no orçamento e de articulação entre os ministérios envolvidos.
8: O senador Hermes Klan, do PL de Santa Catarina, defendeu que os programas sociais sejam uma porta de saída da pobreza, com foco na geração de empregos, no empreendedorismo e na qualificação profissional.
9: Segundo ele, mais de 112 mil famílias catarinenses deixaram o Bolsa Família entre 2023 e 2026, após aumentarem a renda, o que, na sua avaliação, demonstra que desenvolvimento econômico e inclusão social podem avançar juntos.
19: Mais importante do que o número de pessoas que ingressam em programas sociais é o número de pessoas que conseguem sair deles por terem conquistado autonomia econômica. O emprego, a renda e a oportunidade continuam sendo instrumentos mais eficazes de transformação social.
8: E a senadora Tereza Cristina, do PP de Mato Grosso do Sul, alertou para os possíveis impactos da investigação comercial aberta pelos Estados Unidos. Ela destacou que produtos como suco de laranja, café e carnes estão fora das tarifas, mas setores como máquinas, madeira e etanol ainda podem ser afetados.
9: A parlamentar defendeu a continuidade das negociações para evitar prejuízos às exportações brasileiras com o aumento das tarifas.
20: Essa investigação, ela está sobre 76 países, não é só o Brasil, para esclarecer. Então, eu acho que agora é continuar negociando para ver se a gente consegue estancar, vamos dizer, essas tarifas de 25%, porque inviabilizam realmente aqueles segmentos, aqueles setores que serão tarifados. Fados são 25%.
9: Edição de Paulo Groba e trabalhos técnicos de Eliseu Caires. O Jornal do Senado fica por aqui. Acompanhe agora as notícias do Tribunal de Contas da União e da Câmara dos Deputados. Boa noite.
8: Boa noite e um bom fim de semana.
1: Minuto do TCU.
4: O Tribunal de Contas da União fez auditoria para avaliar se as regras do Bolsa Família estão sendo cumpridas e como está o acompanhamento do programa. A fiscalização também verificou programas de transferência de renda implementados por estados e municípios. Em todo o país, foram encontradas quase 230 ações com propostas semelhantes ao Bolsa Família. Um dos maiores problemas está na falta de integração de dados com o CAD único. O ministro relator do processo no TCU, Jorge Oliveira, explicou as consequências desse tipo de falha.
21: Na prática, isso significa que os entes federativos frequentemente não conseguem saber de maneira integrada quem está recebendo benefícios, quanto está recebendo e se há acúmulo indevido ou ausência de proteção social.
4: Somente em 2025, cerca de 890 mil famílias habilitadas aguardavam aprovação para entrar no Bolsa Família. Saiba mais em tcu.gov.br.
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23: Proposta cria estratégia nacional para enfrentar impactos do vício em jogos.
24: Comissão proíbe posse de armas para quem estiver sob medida protetiva.
25: Dependentes de vítimas de violência terão prioridade na matrícula escolar.
26: Projeto de lei aumenta a punição para o crime de ultraje a culto religioso.
27: Boa noite. Proposta aumenta a pena para o crime de ultraje a culto religioso e impede que manifestações de fé em cerimônias sejam enquadradas como crime de preconceito. A repórter Daniele Lessa explica as medidas.
28: A Comissão de Constituição e Justiça da Câmara dos Deputados aprovou o projeto que aumenta a punição para o crime de ultraje a culto religioso e para o impedimento ou perturbação de atos religiosos. O texto aprovado foi a versão elaborada pelo relator, deputado Pastor Marco Feliciano, do PL de São Paulo. Hoje, o Código Penal prevê pena de detenção de 1 mês a 1 ano para quem zombar de alguém por motivo de crença, impedir cerimônia religiosa ou vilipendiar ato ou objeto de culto. Com a proposta aprovada na CCJ, a pena passa a ser de reclusão de 2 a 4 anos, além de multa. O texto também estabelece que, se houver emprego de violência, a pena será aumentada em 2/3. Outra mudança altera a lei que trata dos crimes de preconceito. O novo texto deixa claro que não constitui crime a manifestação de crenças, sermões, pregações, culto, ensino ou orientação religiosa realizados em atividades de caráter religioso ou litúrgico, mesmo que transmitidos pela internet ou por outros meios de comunicação, como explica o relator, pastor Marco Feliciano.
29: Por exemplo, se um pastor ou um padre ou uma pessoa que é espiritualista estiver no exercício da sua fé, no exercício da sua função, e ela criticar uma outra religião, isso seria intolerância religiosa? É claro que não, porque a maioria das religiões praticam aquilo que nós chamamos de proselitismo, ou seja, eles tentam converter as pessoas. E no mundo em que nós vivemos hoje, do politicamente correto sendo impregnado na mente das pessoas, muitas pessoas, tanto padres como pastores e outros entes de religiões espiritualistas, estão sendo punidas, processadas por intolerância religiosa, quando na verdade eles estão apenas praticando a sua fé.
28: A proposta que aumenta a pena para o crime de ultraje a culto religioso e impede que manifestações de fé em cerimônias sejam enquadradas como crime de preconceito ainda precisa ser analisada pelo plenário da Câmara. Se aprovada, seguirá para o Senado. Da Rádio Câmara de Brasília, Daniele Lessa.
22: Educação.
24: Câmara aprova projeto que garante prioridade na matrícula escolar para dependentes de mulheres vítimas de violência doméstica. A repórter Sofia Peçanha tem os detalhes.
30: A Câmara dos Deputados aprovou projeto que dá prioridade na matrícula escolar para dependentes de mulheres vítimas de violência doméstica em escolas próximas de sua nova residência. A proposta, apresentada pelo deputado Rômulo Gouveia, altera a Lei Maria da Penha. A medida assegura prioridade à mulher em situação de violência doméstica e familiar para matricular ou transferir seus dependentes para a instituição de ensino mais próxima de seu domicílio, seja pública ou particular. Para ter direito à prioridade, a mulher deverá apresentar documentos que comprovem o registro de ocorrência policial ou processo judicial relacionado à violência doméstica. O texto aprovado também permite que o juiz determine, como medida protetiva de urgência, a matrícula ou transferência do aluno, mesmo que não haja vaga na instituição mais próxima do novo domicílio. Além disso, o juiz determinará a devida comunicação ao conselho tutelar competente para acompanhamento. Segundo a justificativa, a interrupção da trajetória escolar resulta em imenso prejuízo para as famílias, já submetidas a pesado trauma psicológico e social, como explica o parecer da deputada Laura Carneiro, do PSD do Rio de Janeiro, lido na Comissão de Constituição e Justiça, pelo deputado Helder Salomão, do PT do Espírito Santo.
0: Tal medida protege ainda mais a mulher vítima de violência doméstica e seus dependentes, garantindo-lhe o direito fundamental à educação em meio a um contexto tão difícil de afastamento do lar em razão da violência doméstica.
30: O projeto que garante à mulher vítima de violência doméstica prioridade para matricular filhos ou dependentes em escolas próximas de sua nova residência segue para análise do Senado. Da Rádio Câmara de Brasília, Sofia Pessan.
2: Comissões. Avança na Câmara o projeto que cria uma estratégia nacional para enfrentar os impactos do vício em jogos.
3: A proposta já foi aprovada em todas as comissões temáticas da Câmara e está pronta para ser incluída na pauta de votação do plenário. A reportagem é de Maria Neves.
5: A Comissão de Saúde da Câmara aprovou o projeto do deputado Rui Carneiro, do Podemos da Paraíba, que institui uma estratégia nacional para cuidar de pessoas afetadas pelo vício em jogos e apostas, principalmente por meio da internet. O texto aprovado prevê uma rede de apoio formada por diferentes áreas do governo para enfrentar os impactos sociais e de saúde decorrentes do vício em apostas. De acordo com a relatora, a deputada Jandira Fegali, do PCdoB do Rio de Janeiro, devido à facilidade de acesso por meio do celular, a compulsão por jogos atinge uma parcela cada vez maior da população. Segundo a parlamentar, os mais afetados ainda são os homens, mas o problema já começa a atingir também mulheres e adolescentes.
6: E o que a gente vê é que em torno de entre 2 e 10% da população já começa a ter sintomatologia da dependência. Então é preciso que a gente institua uma política de prevenção, campanhas educativas, ao mesmo tempo de acolhimento, de assistência individualizada e confidencial. O Ministério da Saúde já faz hoje, já instituiu o teleatendimento gratuito, mas nós estamos estendendo todo esse tratamento, não só o SUS, mas também o sistema de assistência social e a rede de atenção psicossocial.
5: Dentre as ações previstas na proposta, constam acompanhamento médico e psicossocial para os indivíduos e seus familiares. A medida prevê ainda a criação de grupos de apoio baseados na experiência, a realização de campanhas e a publicação de materiais didáticos, com foco especial na proteção de crianças e adolescentes e a cooperação com operadoras de apostas para detectar comportamentos de risco. Jandira Fegali defende também a limitação das propagandas de sites de apostas e o aumento da taxação das empresas de jogos online, conhecidas como bets. A deputada ressalta que, como a sede da maioria dessas empresas fica no exterior, o dinheiro também sai do país, o que retira recursos, inclusive, das políticas de atenção a pessoas que desenvolvem compulsão por jogos. A relatora lembrou que, recentemente, o país aumentou a taxação das bets, que era de 12% e vai chegar a 18%, mas para ela ainda é pouco. Segundo afirma, há países que cobram até 40% de imposto dessas empresas. Da Rádio Câmara de Brasília, Maria Neves.
2: O projeto que institui uma estratégia nacional para cuidar de pessoas afetadas pelo vício em jogos e apostas também já foi aprovado pelas comissões de Finanças e Tributação e de Constituição e Justiça. O texto segue para análise no plenário da Câmara.
7: Saúde.
3: Comissão aprova projeto que prevê expansão da telemedicina nos municípios. A repórter Júlia Lopes nos conta os passos para a adoção da medida.
7: As teleconsultas têm se tornado uma alternativa para ampliar o acesso aos serviços do Sistema Único de Saúde, o SUS. Elas permitem atender um maior número de pessoas e chegar a regiões mais distantes no país. Nesse cenário, a Comissão de Saúde da Câmara dos Deputados aprovou um projeto de lei que cria a política de expansão da telesaúde no SUS. Atualmente, cerca de 10% dos municípios brasileiros oferecem serviços de medicina online à população, segundo o levantamento da Frente Nacional dos prefeitos. Com a nova política, o governo federal deverá apoiar estados e municípios na ampliação desse atendimento, com prioridade para regiões mais vulneráveis e de difícil acesso. O texto prevê a criação de programas federais com apoio técnico e financeiro. Entre as medidas estão investimentos em conectividade, aquisição de equipamentos para unidades do SUS, capacitação de equipes e desenvolvimento de novos modelos de atendimento digital. A proposta também cria a Base Nacional de Telemedicina e Telesaúde, que deve integrar os dados de atendimento virtuais em todo o país, facilitando o acesso às informações de saúde. Para a relatora do projeto, a deputada Adriana Ventura, do Novo, de São Paulo, a iniciativa ajuda a enfrentar desigualdades regionais, amplia o acesso à saúde e permite a unificação de dados da população como prontuário eletrônico em um único sistema.
10: O objetivo, basicamente, é que a gente amplie isso com uma base única. Então, a gente precisa trabalhar interoperabilidade, precisa dar mais acesso para as pessoas, principalmente as pessoas que hoje não têm acesso. Então, o objetivo desse é fazer uma integração e fazer com que haja um compromisso dessa integração de estados, municípios e também planos de saúde que também atendem o SUS.
7: Os estados e municípios deverão incorporar a telesaúde em seus planos permanentes de cuidado, definindo metas e indicadores compatíveis com a realidade local. De acordo com o Ministério da Saúde, em 2025, 76% da população brasileira depende diretamente do SUS. O sistema realiza por ano 2,8 bilhões de atendimentos e conta com cerca de 3,5 milhões de profissionais em atuação. O projeto, que busca aumentar a participação da telesaúde no SUS, segue agora para análise na Comissão de Finanças e Tributação. Da Rádio Câmara de Brasília, Júlia Lopes.
11: Agricultura.
27: Comissão de Agricultura aprova a erradicação da leucena, planta invasora no Cerrado. O repórter José Carlos Oliveira explica os problemas causados pela praga.
12: A Comissão de Agricultura da Câmara dos Deputados aprovou a proposta de controle, manejo e erradicação progressiva da leucena, uma leguminosa originária da América Central. A planta exótica invasora se disseminou descontroladamente em vários biomas brasileiros, sobretudo em áreas do Cerrado, no Centro-Oeste. O autor do projeto de lei, deputado Otto Alencar Filho, do PSD da Bahia, lembrou que a leucena foi introduzida no Brasil como forrageira, ou seja, com foco na alimentação de animais de produção, como bois, porcos e cabras. Também foi usada na recuperação de solo. No entanto, a planta se desenvolveu rapidamente e passou a competir com a vegetação nativa, alterando os ecossistemas. O relator, deputado José Medeiros, do PL do Mato Grosso, concordou com a necessidade de controle da leucena.
13: É uma leguminosa muito aceita pelos produtores, porque tem alto índice de proteína para o gado, mas ela também se espalha de forma assim muito avassaladora, e ele pede justamente a substituição gradativa dessa leguminosa para que não vire uma praga por todo o país, porque ela produz bastante semente, é levada pelo vento, por passarinhos também, de um bem que se esperava, acaba causando um problema para toda a atividade silvopastoril.
12: Para o controle gradual da planta, o projeto de lei prevê campanhas educativas, linhas de financiamento, assistência técnica e extensão rural voltadas à substituição da leucena por espécies alternativas. Áreas rurais que cultivam a planta terão até 10 anos para erradicá-la. O texto ainda proíbe o plantio de leucena em áreas de preservação permanente, unidades de conservação de proteção integral, florestas públicas, terras indígenas e territórios quilombolas. A proposta de erradicação da leucena ainda vai passar pela análise das comissões de meio ambiente, de finanças e tributação e de Constituição e Justiça. Da Rádio Câmara de Brasília, José Carlos Oliveira.
11: Justiça.
24: Comissão aprova projeto que aumenta a proteção para vítimas de violência, exigindo que juiz escute a mulher antes de decidir pela revogação de medidas protetivas do agressor.
27: O projeto está pronto para entrar na pauta do plenário da Câmara, como informa a repórter Silvia Munhato.
1: A Comissão de Constituição e Justiça da Câmara aprovou o projeto que determina que, antes de decidir sobre a revogação de medidas protetivas de urgência do agressor, o juiz escute a mulher vítima de violência doméstica e familiar e verifique se ela não está em risco. Além disso, a proposta determina a realização da chamada audiência de admoestação para a soltura de agressor em caso de revogação de prisão preventiva. É o que explica a relatora, a deputada Laura Carneiro, do PSD do Rio de Janeiro.
8: E o juiz vai dizer para ele: olha só, o senhor, se descumprir, vai acontecer isso. Se o senhor deixar de cumprir as medidas protetivas, vai acontecer isso. Ou seja, ele de alguma maneira vai fazer com que o agressor repense qualquer possibilidade de reincidência naquela conduta.
1: A audiência deverá se realizar em até 48 horas da decisão de soltar o réu. As medidas serão inseridas na Lei Maria da Penha. Laura Carneiro defendeu que o contato com a vítima deve ser realizado pela equipe técnica da vara especializada, por equipamento da rede de enfrentamento à violência da região, de seu domicílio, ou ainda pelo próprio juízo da vara de violência doméstica e familiar. Entre as medidas protetivas previstas na Lei Maria da Penha estão a suspensão do porte de arma, o afastamento do lar ou a proibição de aproximação da vítima. A proposta que aumenta a proteção para a mulher vítima de violência deverá ser analisada agora pelo plenário da Câmara. Da Rádio Câmara de Brasília, Silvia Munhato.
9: Segurança Pública.
24: Pessoas que estiverem cumprindo medidas protetivas com base na Lei Maria da Penha podem ter suspenso o direito a ter armas de fogo. Proposta nesse sentido está sendo examinada pela Câmara. A reportagem é de Luiz Cláudio Canuto.
11: A Comissão de Segurança Pública da Câmara aprovou projeto que impede que pessoas que estejam em cumprimento de medidas protetivas com base na Lei Maria da Penha tenham ou comprem armas de fogo e munições. O texto aprovado é uma nova versão da proposta feita pelo relator, deputado Aloysio Mendes, do Republicanos do Maranhão. De acordo com a nova redação, a suspensão do direito a armas vira uma medida obrigatória até a revogação da medida protetiva ou o arquivamento do caso. Para garantir o cumprimento da lei, o relator incluiu a exigência de uma certidão negativa de medidas protetivas para quem queira comprar ou portar armas de fogo no Brasil. É uma mudança no Estatuto do Desarmamento. Ao juiz, caberia comunicar a decisão a diversos órgãos, como o Exército, no caso de atiradores esportivos, a Polícia Federal, para quem é caçador, e também as empresas de segurança, caso seja um emprego do acusado de agressão. Entre as mudanças feitas, o relator tirou do texto original a previsão de novas penas para tentativas de compra de armas, porque a legislação penal já prevê punições para uso e porte ilegais. Também ficou de fora a criação de novos canais de atendimento específicos, porque já existe o número 180 para denúncias de violência contra a mulher. O texto original tratava apenas do registro de agressão em inquéritos, mas o relator vinculou a proibição à concessão da medida protetiva. Aloysio Mendes acha que a vinculação dá maior eficácia jurídica e rapidez à segurança da vítima.
14: Nós temos estatísticas recentes que dizem que quase 58% dos crimes cometidos contra as mulheres são praticados com armas de fogo. Aprovamos na Comissão de Segurança Pública e Combate ao Crime Organizado por unanimidade, e esse projeto vai coibir ainda mais a prática desse tipo de crime.
11: O texto já foi aprovado pela Comissão de Defesa dos Direitos da Mulher e agora está na Comissão de Constituição e Justiça, mas pode ser votado pelo plenário porque está em regime de urgência. Da Rádio Câmara de Brasília, Luiz Cláudio Canuto.
9: Votação.
27: Oficiais de justiça e fiscais agropecuários podem ser incluídos entre as categorias autorizadas a portar armas. O repórter Antônio Vital tem as informações.
15: Ganhou o regime de urgência e pode ser votado a qualquer momento no plenário da Câmara, projeto que autoriza o porte de armas de fogo por oficiais de justiça e auditores fiscais federais agropecuários. O projeto altera o Estatuto do Desarmamento para incluir essas duas categorias entre aquelas que têm direito ao porte de arma. Hoje, essa autorização já vale para policiais, militares e outras carreiras ligadas à segurança pública, desde que cumpram os requisitos legais, como comprovação de capacidade técnica e aptidão psicológica. De acordo com a proposta, esses profissionais poderão portar arma de fogo de propriedade própria ou fornecida pela instituição, inclusive fora do horário de serviço, com validade em todo o território nacional, conforme as regras previstas em lei. Relator da proposta, o deputado Jonas Donizete, do PSB de São Paulo, argumentou que a medida reconhece o risco enfrentado por esses profissionais no exercício das funções. Segundo ele, oficiais de justiça e auditores fiscais atuam diretamente na execução de decisões judiciais e em atividades de fiscalização, muitas vezes sob tensão e ameaças. O porte de armas para oficiais de justiça foi defendido pelo deputado Coronel Meira, do PL de Pernambuco.
4: Porte de arma para oficial e oficial de justiça, para poder se defender verdadeiramente de tudo que acontece na rua. Ele é o elo, exatamente, da justiça, dos tribunais de justiça com o povo brasileiro. E ele precisa ter um mínimo de conforto, que é poder, se quiser, estar armado para defender a sua vida e muitas vezes a vida de quem o acompanha no seu momento do trabalho, em todos os locais, em todos os

0: Grande abraço.
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3: 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Oba, oba, oba, pra você uma ótima noite de sexta-feira, até que enfim é sexta-feira, e a partir de agora, até as 10 da noite, rola pra você o programaço Ondas na Pista. Então aumenta o som, bebê!
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1: Fala comigo, bebê! Pra você uma ótima noite de sexta-feira. Até que enfim é sexta-feira e a partir de agora rola pra você aqui na Rádio Ondas FM 97,7, o programação Ondas na Pista, com o melhor do flashback funk das antigas, com o melhor da música retrô e, é claro, com a sua participação. Valendo a partir de agora. O telefone tá liberado, que é o 997-03-97-97401-2957-97401-2957. Agora sim, é o telefone pra você mandar aquele áudio pra mim, porque até as 10 da noite rola pra você o programaço nesta noite frienta de sexta-feira. Hoje, dia 5 de junho, já estamos na metade do ano. Ah, meu filho, 2026, ó, já estamos na metade do ano, hein? Ó, e é nesse clima gostosinho, hoje o programa é especial do Baile do Tupi. Amanhã, Super Baile do Tupi, chegou o grande dia. É, meu filho, então se você ainda não adquiriu a sua mesa lá no Baile do Tupi, anote o telefone aí, ó, o 998737921, 998737921. Daqui a pouquinho vou dar maior detalhe desse Super Baile, tá certo? Vambora, vamos balançar hoje sem fone. Hoje eu tô sem fone hoje, rapaz. Acabei

esquecendo o fone em casa. Brincadeira não, hein? Mas não tem importância não. Vambora balançar. Pede a sua música aí que eu toco aqui pra você. Agora 8h05, aumenta o som, bebê!

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2: Fala comigo, bebê! Esse é o Ondas na Pista, nesse clima gostoso de sexta-feira. Sexta-feira gostosa, meia frienta, mas não tem importância não. Vamos juntos até às 10 da noite. E é claro, você ligando pra cá e participando pelo 97401-2957, 97401-2957. Manda aquele áudio pra mim, porque até às 10 eu vou estar por aqui. E é claro, de quebra você pode faturar aí uma caixa de cerveja. 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Simbora! Agora 8:08. 8:08, agora 8:20 em toda a região. Vamos lá, tem participação aqui. Vamos lá, vamos lá, vamos lá, vamos lá. Fala comigo, bebê!
3: Boa noite, nosso. O careca mais famoso do Rio de Janeiro. O cara tá mandando na área aí, Sandibão. Aqui é o Diego, tá mandando uma lupa toda. Galera do Manuel Correia aí, ó. Diego, meu irmão, Ariana, Desde, minha irmã, Rafael, meu cunhado, Kleber, Nazaré, entendeu? E a galera do Carlos Pedro também, Valtemi, Amarelo, Marlo, da Roça, Michel. Toda a galera tá curtindo Onda na Pista aí, tô ligado em Onda na Pista aí, meu camarada. Quer concorrer essa, o que tiver concorrendo aí agora, a Caixa de Serviço, o que tiver, eu tô concorrendo aí, tá, meu amigo? E quero que você bota a música minha do Márcio G, bota a mão pra tocar, valeu, Sangubão? Semana passada você não botou não, bota pra me ouvir, eu quero ouvir o Márcio G, bota a mão pra tocar aí, valeu, Sangubão? Tamo junto, é Bacharote, o Diego tá falando aqui, Sangubão, tá? E amanhã vou curtir o Tupi, amanhã lá, o Bairro Antigo, amanhã lá no Tupi lá, Bacharote, vou estar lá, eu vou ver você lá, tá bom, Sangubão? Tamo junto, é o Diego tá falando, Bacharote, valeu, meu peixe, tamo junto.
2: Grande Deco! Grande Deco, amanhã lá no Tupi, rapaz. Ó, amanhã quero fazer um convite pra geral. Amanhã, dia 6, Arraial do Cabo, pra matar saudade lá no Baile do Tupi. Noite do Flashback, vai ser uma noite super bacana e com certeza você não pode perder, tá certo? Amanhã, a partir das 8 da noite. Amanhã, a partir das 8 da noite, vai ser um super bailão. E é claro, você é meu convidado mais do que especial. Vai mandando o áudio aí, 97401-2957, 97401-2957, é o telefone pra você participar aqui junto comigo, tá beleza? Ó, agora 8:22, vou ali beber uma aguinha, já tem mais, segura aí, é pai, bola bebê, cadê você, tá aqui, cadê você?
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1: Ai, eu me apaixono, bebê. Esse é o programa Zonas na Pista, agitando essa noite frienta de sexta-feira. E aí, tá fazendo frio aí? Ah, não esquenta não, esquenta não, que o programa Ondas na Pista te esquenta tocando aquelas músicas que você dançava, balançava na pista, né? Bom demais, bom demais. E você, claro, vai mandando aquele áudio pra mim. 97401-2957, 97401-2957. Eu tenho pra você aqui uma caixa de cerveja, oferecimento aí do Depósito de Bebidas Alternativa, tá beleza? Olha, quero falar pra você o seguinte, que amanhã chegou o grande dia. Amanhã, dia 6 de junho, baile do Júnior Lopes lá no Tupi, em Arraial do Cabo. É, meu irmão, lá no Tupi, em Arraial do Cabo, ali no coração de Arraial do Cabo, vai ser um super bailão, noite do Flashback, tá certo? Com início às 8 da noite, eu vou estar lá, vários DJs convidados também que marcaram presença junto comigo, só vai saber lá na hora, tá beleza? Ó, ainda tem mesa ainda, poucas mesas, mas ainda tem, hein? Então adquira sua mesa agora, até o horário do programa, porque depois, meu filho, vai, você sabe, né? Na hora é sempre um pouquinho mais caro, né? Então liga pra lá, 9-DDD-22-99873-7921, 99873-7921. Reserve já a sua mesa, com aquele precinho super especial, a sua entrada, tá certo? Pra você curtir esse super bailão, amanhã, dia 6, todos os caminhos, Uber 99, táxi, enfim, todos os aplicativos aí te levam lá pro Tupi, em Arraial do Cabo, com o baile do Júnior Lopes, que com certeza é o baile mais falado lá em Arraial do Cabo, e a galera de Cabo Frio e região não podem ficar de fora dessa, beleza? É, agora 8h27, a pedidos do meu amigo Deco, lá do bairro Manuel Correia, eu que vou estar conjuntamente com o Márcio G e também MC Mulato, dia 11 lá no SPEC, 11 de julho, anota na sua agenda aí, bebê!

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1: Fala comigo, bebê! Nesse clima gostosinho, vamos juntos até as... às 10 da noite. É o Ondas na Pista, agitando a sua noite gostosa de sexta-feira, rapaz. Lembrando o seguinte, você vai mandando aquele áudio pra mim. Fora essa microfonia. Ah, calma aí. Vai mandando aquele áudio pra mim pelo 97401-2957. 97401-2957. É o telefone pra você mandar aquele áudio e tá concorrendo aí uma caixa de cerveja, oferecimento aí do Depósito Bebidas Alternativa. Resultado de promoção às 10 da noite, beleza? É nesse clima gostosinho, vambora até às 10 da noite. Olha, deixa eu falar pra você, ó, amanhã tem baile do Júnior Lopes lá no Tupi, em Arraial do Cabo, com início às 8 da noite. Então amanhã todos os caminhos Uber 99 te levam lá pro Tupi, pra você relembrar aqueles bailes lá do Tupi. Lembra do Guarani, ali na Praça do Guarani, logo na chegadinha de Arraial? Era bom demais. E Apolo, lá perto da Praia dos Anjos, Apolo, Pântio Louco, Rancho Gaúcho, que era lá na Praia Grande, rapaz. Era muito bom. Beach Club, muita gente de Arraial do Cabo nem lembra mais do Beach Club, mas também arrebentou também, bom demais. Fora as outras casas noturnas que tinha lá em Arraial do Cabo, que foram muito boas. Show de bola! É nesse clima que amanhã tem o baile do Júnior Lopes, beleza? Agora, 8h39, bora beber uma aguinha? Já tem mais, segura aí, é pai bola!
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3: Aí eu me apaixono, bebê. Esse é o programa Ondas na Pista, agitando essa noite frienta de sexta-feira. Beleza? Vamos juntos até as 10 da noite. É claro, com a sua participação. Pega o telefone aí, meu filho. Tá sentindo frio? Então, pega o telefone aí. Quem sabe você pode faturar aí a uma caixa de cerveja, oferecimento aí do Depósito de Bebidas Alternativa. Tô afim de te dar essa caixa de cerveja, mas pra isso você tem que mandar um áudio. Não adianta ligar aqui pra mim, Júnior. Tem muita gente aqui mandando mensagem aqui querendo participar. Não, tem que mandar áudio, bebê. Tem que mandar áudio, senão não vale, tá beleza? Então liga pra cá, 97401-2957. 97401-2957 é o telefone da sua participação. Deixa eu mandar a losaça aí pro meu amigo Léo da Eletrônica. Tá ligadinho nesse frio aí, ouvindo Ondas na Pista. Mandar um abração também pro nosso amigo Martinho Carmão, Gugu Churrasqueiro, enfim, toda essa galera na sintonia aí, o nosso amigo Deco, grande Deco, ouvindo e curtindo Ondas na Pista. Mandar um abraço também pra nossa amiga Carol, lá do bairro Tangará. Vambora! Agora 8h43, é nesse clima gostosinho. Lembrando que amanhã tem baile do Júnior Lopes com Noite do Flashback lá no Tupi, em Arraial do Cabo. E você, é claro, é meu convidado mais do que especial. Início às 8 da noite. Eu vou estar lá detonando muita coisa boa juntamente com meu parceiro DJ Scooby e vários DJs convidados. Amanhã a chapa vai esquentar lá em Arraial do Cabo e com certeza você não pode ficar de fora. Aumenta o som, bebê. Lembra dessa daqui? Agora 8h43.

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1: Fala comigo, bebê! Ao som do Sandy on My Love Linear! E é nesse clima gostosinho, ó, amanhã vai tocar isso aí também lá no baile do Júnior Lopes. Vai ser bom demais lá no Tupim, Arraial do Cabo, e você é meu convidado mais do que especial. Então amanhã anota aí na sua agenda, nada vai atrapalhar. Amanhã tá, não tem previsão de chuva pra amanhã, tá certo? Amanhã o tempo vai estar, ó, uma beleza. E lembrando que lá no Tupim é totalmente coberto, totalmente coberto. Início às 8 da noite. Então amanhã, baile do Júnior Lopes, lá no Tupim, Arraial do Cabo, vai ser bom a beça. Lembra o seguinte, você vai mandando aquele áudio pra mim em 97401-2957, 97401-2957. Vai mandando aquele alôzaço aí pra quem você quiser, tá certo? Olha, vamos lá, tem participação aqui. Fala comigo, bebê!
2: Alô, Júnior Lopes, boa noite, meu camarada.
1: Boa noite!
2: Só musicão. Gostaria de pedir um alô aí pra Kelly, pra Ana Júlia, todo Guarani, todos da colina. Tá bom? E pedir uma música Steve B, que é o Flávio do Guarani. Obrigado, mano.